era a mão de Deus, é a mão de Deus, sempre será a mão de Deus na tua e na minha vida. Eita, programa abençoado por Deus, né? Abençoado por Deus. Tem os melhores ouvintes, os melhores internautas, né? Aqueles que estão através da live nos acompanhando, né? Eu vou dizer o nome de alguém aqui, de alguns aqui, né? Tá a Anaí aqui conosco, Chip Cosco, o João, Ronil. Se você quer acompanhar pela live, entra lá, Roberto Carvalho Rodrigues. Você já vai ver que a gente tá ao vivo, né? Já chegando o Sérgio de Bosque e tudo mais, o povo aqui. Mas agora, eu queria falar em nome dos meus patrocinadores. 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
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Aquele abraço para vocês, meus queridos. Deus abençoe em nome de Jesus.

0: Então, muito bem, meus queridos, até aqui a gente se divertiu, né? Se divertimos. Que é um programa descontraído, um programa Momentos com Deus, né? Triste, eu sempre tenho dito assim que triste é Satanás, né? Nós somos alegres porque nós temos um Deus maravilhoso. Deixa eu honrar meus ouvintes aqui, ó. Temos aqui mandando conosco o Agnaldo Santos, a Noemi. Falando boa noite para o Senhor Jesus, estou aqui no banco vazio, é Noemi, Noemi do céu, peço perdão, né? Vamos ver, o Edmilson e a mãe Marli também estão nos acompanhando lá, né?
1: Boa noite, nossos amigos, tudo beleza, tudo tranquilo? Poderia tocar um hino de louvor para nós aí que estamos tomando um mate e na escuta, beleza? É a mãe Marli e o Edmilson Panhá aqui da Veracruz, forte abraço.
0: Um abraço para vocês e a programação é toda para vocês, em nome de Jesus. Obrigado, Edmilson. A Elizabeth Rio Azul, já coloquei o nome de vocês aqui no sorteio, né? A Rosa Tesca também, o Sérgio de Bosque, o Rafael, boa noite, pastor Roberto, quero participar do sorteio. Rafael Tisca, Kiveluque, paz do Senhor Jesus Cristo. Toque som dos 10, quero participar do sorteio. Maria Ivete Kiveluque e também, ó, que já pagaram uma mensagem aqui, beleza? Pessoal, vocês são demais. Vamos, até aqui a gente falou, a gente mandou abraço, mas chegou um momento muito sério, né? Que é o momento da palavra de Deus, né? E esse momento, nós temos que dar prioridade, né? Nós temos brindes depois aqui, temos até o final, já passamos 3 minutos, né? Do momento da palavra de Deus, né? E hoje uma palavra de fé para você e para mim, uma palavra abençoada por Deus, né? 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Pessoal, antes de qualquer palavra que eu falar aqui, eu quero orar, né? Eu quero fazer uma oração. Eu quero falar assim: Senhor Jesus, o Senhor sabe, Pai, o Senhor me conhece. Eu sou teu filho. Eu me coloco diante de ti nesse momento, Pai. Eu não vou falar de mim, Jesus, porque de mim não tem que falar nada, Pai. Eu vou falar do Senhor. Eu peço que o Senhor perdoe os meus pecados, perdoe as minhas falhas, purifica, Pai, limpa as minhas vestes, Pai querido, e faz de mim nessa noite um canal de bênção. Faz de mim um canal, fala através da minha boca com o teu povo. Seja que eu seja a resposta, Pai, para o teu povo nessa noite. É o que eu peço para ti. Toma a direção, que o teu Espírito Santo tem total liberdade, Pai, e que todo mal tem vindo contra, tentando impelir esse programa, tentando impelir a nossa programação, Pai, os ouvintes de ouvir, Pai querido, que seja repreendido em nome de Jesus Cristo. E que a partir de agora, Pai, o Senhor fale com o teu povo e não eu. É o que eu te peço e o que eu te agradeço no teu santo e no teu bendito nome. Evangelho de Lucas, evangelho que escreveu o médico Lucas, capítulo 8 e o versículo 41, que diz assim, 41 em diante: e eis que chegou um varão de nome Jairo, que era príncipe da sinagoga, e prostrando-se aos pés de Jesus, rogava-lhe que entrasse em sua casa, porque tinha uma filha única, quase de 12 anos, que estava à morte, e indo ele apertava a multidão, mudando para frente, estando ele ainda falando, versículo 49, estando ele ainda falando, chegou um da casa do príncipe da sinagoga, dizendo: tua filha já está morta, não incomodes o mestre. Jesus respondeu-lhe, porém ouvindo, respondeu-lhe dizendo: não temas, crê somente e será salva. Meus amigos e meus irmãos, você que está acompanhando do outro lado, no começo do programa, eu já dei uma ênfase, né? Uma ênfase da palavra que eu ia falar, que é sobre a filha de Jairo. É uma história, que conta a história de um pai, né? De um pai, e este pai nada mais é que um era um sacerdote da casa de Deus, né? Ele era um responsável, ele era alguém, um dos religiosos. A Bíblia nos diz, né, aqui, ó, que este chegou um varão de nome Jairo, príncipe da sinagoga. Mas então, o que quer dizer isso? Este homem era alguém que vivia dentro de uma igreja, ele era respeitado, ele tinha uma posição, tinha um nome na sociedade nessa época. E este homem vivia um dilema. Um baita de um problema. Porque dentro da casa dele, a sua filha de 12 anos estava prestes a morrer. E este homem toma uma atitude de ir encontrar Cristo, né? De ele ir falar com Jesus Cristo. Porque ali passava o Nazareno. E os feitos de Jesus Cristo naquela época eram conhecidíssimos. Todo mundo via falar, ei, há um Nazareno que está fazendo milagre. Está curando leproso, está ressuscitando mortos, né? Ele está fazendo paralítico andar, está fazendo cego ver, viu? Isso rolava o comentário. Por isso que aonde Jesus Cristo estava, havia sempre uma multidão. Sempre pessoas querendo o quê? Querendo um milagre, querendo uma cura. Mas também no meio de tudo isso havia muitos curiosos que estavam ali para ver. Mas esse homem não estava simplesmente ali para ver. Ele estava ali porque ele precisava de algo. Sua filha, né, estava quase a ponto de morrer. A Bíblia não diz que doença que a menina tinha. Mas era algo muito grave, que estava prestes a tirar a sua filha do convívio de dentro do seu lar. E esse homem sai desesperado. Já pensou você? Né? Quem que não ia sair? Você vai procurar recurso onde tiver. E esse homem vai, né? E ele, graças a Deus, que ele encontra quem? Jesus! O que você faz quando você está com um problema? Atrás de quem que você vai? Que porta que você bate? Onde que você vai procurar a solução para a tua vida, para os problemas que batem a sua porta? Aonde que você vai? Te aconselho. Vai até Jesus, assim como Jairo fez. Este homem foi e encontra Jesus e fala, ei, olha aqui, ó, o versículo 42 fala assim, porque tinha uma filha única, quase 12 anos, né? Eis que chegou, o versículo 41, eis que chegou um varão de nome Jairo, que era príncipe da sinagoga e prostrou-se. Ele chegou e se ajoelhou. Em sinal do quê? De humilhação. Em sinal do quê? De reverência. Porque ele estava de frente a quem? A Jesus Cristo. Um sinal assim, falando assim, ei, eu estou aqui me ajoelhando num ato de fé. Porque eu creio que tu podes curar a minha filha. Eu estou aqui me humilhando, independentemente do que vão falar de mim lá dentro da igreja. Independentemente do que vão dizer os outros de dentro da igreja, vão dizer de eu estar aqui. Mas eu estou aqui porque eu estou lá dentro da igreja, mas eu não consegui lá. Eu não consegui lá. Eu falo de Deus, mas o que eu preciso, eu estou aqui hoje. E Jesus Cristo falava que era quem era o Filho de Deus. E este homem encontra Jesus. E olha só que maravilha, ele encontra Cristo e ele fala, eu preciso que o Senhor cure a minha filha, eu não quero perder a minha filha. E Jesus Cristo fala para você essa noite, ei, de que precisas? Abra tua boca, se ajoelhe perante a mim, abra tua boca, vem até mim. Hoje eu falava ainda de tarde, nós estávamos reunidos em dois hoje à tarde, e nós ainda falávamos, Jesus está aqui, Jesus está aqui no nosso meio, estava eu e o seu Fernando lá perto do Cerro Azul, no município de Rua Azul, e nós falávamos assim, Jesus está aqui, e com aquelas certezas, e foi maravilhoso. Assim eu digo para você que está do outro lado, você que está me ouvindo através da frequência 88.1, ou você que está através da live, aonde quer que você esteja, você pode clamar a Cristo. Você pode abrir o teu coração, abrir a tua boca, e você pode levantar um clamor, você pode orar em silêncio, porque quando você entra em oração, uma linha se liga lá no céu. Ei, você pode ir diretamente a Deus, diretamente a Jesus, e contar levar para Jesus o que você precisa, o que você está precisando de Jesus. Jesus Cristo tem salvação para a tua família, Jesus Cristo tem salvação para a tua casa, Ele tem cura para você. Eu não tenho o poder de fazer nada por você, eu sou um homem pecador e falo igual a você. Mas eu digo para você, o meu Jesus, aquele que perdoa as minhas falhas, aquele que morreu na cruz do Calvário, Ele tem o poder de fazer o extraordinário na tua vida para te colocar de pé de novo. Olha só o que acontece nessa história, tem que ser meio acelerado que o tempo é curto. Jairo chega e pede para Jesus ir até a sua casa, e Jesus Cristo concorda de ir até ela, até a sua casa, impor as mãos e orar por a sua filha. E eles vão indo, e no caminho o que que acontece? Eles encontram a mulher do fluxo de sangue, outra passagem conhecidíssima. Essa mulher que por 12 anos sofria de uma hemorragia sanguínea e não tinha aquilo, o que nós temos hoje. Essa mulher estava sofrendo, Jairo ali, ansioso, angustiado, porque a sua filha está morrendo na sua casa. Está passando, e chega essa mulher na frente dele, ele estava indo a caminho, e Jesus Cristo está no meio daquela multidão, a mulher vai e toca na orla das suas vestes, né? Sai o poder de Jesus Cristo, ela é curada, e Jesus Cristo fala, de mim saiu virtude, de mim saiu poder. Quem me tocou? Jesus Cristo sabia que era ela, tenha certeza disso, Jesus Cristo sabia que era ela. Só que Jesus Cristo queria expor aquilo ao povo para ressocializar ela de novo, para mostrar o seu poder, a sua glória, para colocar aquela mulher de novo dentro da sociedade, que ela era exclusa. E ela temendo, ela fala, fui eu, Senhor, que te toquei. E olha o que Jesus fala aqui no versículo 47, então vendo a mulher que não podia ocultar-se, aproximou-se tremendo e prostrando-se ante ele, declarou que diante todo o povo a causa porque ele havia tocado e como logo sarara. E ele lhe disse, tem bom ânimo filha, a tua fé te salvou, vai em paz. Olha só que maravilha, a tua fé te salvou. E Jairo lhe assistindo isso, vendo o milagre acontecer na frente dele, Jairo fala assim com aquela fé, então a minha filha está em ótimas mãos, a minha filha vai ser curada. E eles dispensam aquela multidão, a mulher do fluxo de sangue curada sai, glorificando a Deus, e eles continuam a sua caminhada até a casa de Jairo. Mas enquanto isso, chega

pouco antes teria dado tempo de encontrá-la lá, de nós chegarmos na nossa casa e a minha filha teria sido curada. E olha só o que, que Jesus fala. Ei, quem sabe para você alguma coisa hoje se perdeu. Quem sabe algum sonho morreu. Quem sabe uma grande tristeza tem dentro de você. Algo impossível, né? Alguma notícia que chegaram e falaram para você. Alguma notícia que te deram, que te jogaram pro chão. E você crê em Jesus Cristo, mas isso está tomando mais, está sendo mais forte. Olha o que esse homem fez, olha o que Jairo fez. Jairo, olha o versículo 50, olha o que, que Jesus diz. Olha só, o 49, estando ele ainda falando, chegou um da casa do príncipe da sinagoga, dizendo, a tua filha já está morta, não incomodes o mestre. Jesus, porém, ouvindo, respondeu-lhe, dizendo, não temas, não temas, crê somente e será salvo. Olha, essa é a mensagem de Deus para você hoje, não temas, acredite somente, creia, creia. Olha só, creia que o impossível eu posso fazer na tua vida. Creia que o extraordinário eu posso fazer na tua vida. Eu não sei o que te incomoda, eu não sei o que você necessita. Eu não te conheço, não sei do que você está precisando de Deus hoje na tua vida. Mas a palavra de Deus hoje para você é acredita, creia. Não se apegue àquilo que falaram no teu ouvido. Quem sabe é o fim de algo, quem sabe... é a perca de algo, algo que te abalou nesse dia, nessa semana, nesse mês, e tem tomado o seu sono, tem tirado o teu sossego. Olha que Deus fala para você, não temas, porque eu sou contigo, não temas, porque eu estou nesse negócio. Acredita, creia somente em mim, porque a palavra última ao teu respeito, e toda qualquer situação da tua vida, vem de mim e não da boca de homem algum. É a palavra de Deus para você essa noite. E você se apega ao que tem falado. Ei, manda essas bocas de terceiros que em nome de Jesus Cristo, ei, sejam rompidas, sejam jogadas ao vento essas palavras. Não deixa entrar aqui e descer aqui. Entra aqui e sai aqui. O que você tem que deixar entrar aqui no teu ouvido e descer o teu coração é a palavra de Deus. É a palavra do Senhor Jesus Cristo. Não temas, creia somente. Eu vou realizar, eu estou trabalhando. Ei, eu não tenho deixado você só sozinho ao relento. Eu tenho feito, eu tenho trabalhado na tua vida. Eu tenho, quem sabe você tenha se sentido só, mas não se sinta, porque eu tenho te assistido e eu vou fazer acontecer na tua vida. Assim como Jesus Cristo chegou lá naquele quarto, pegou na mão daquela menina e falou assim: Talit cum, que significa levanta, menina, acorde, menina, levante-se de pé. E naquele momento o Espírito tornou o corpo daquela menina e aquela menina senta-se. Jesus Cristo entregando aquela menina para a família, alegria voltando de novo. E assim vai ser na tua vida, e sim vai ser em nome de Jesus Cristo na tua vida. Receba aí, ei, talit cum para você, levanta-te, levanta-te, receba nessa noite o milagre de Jesus Cristo na tua vida, não do pastor Roberto, porque o pastor Roberto não tem poder, mas Cristo, aquele que morreu na cruz do Calvário, aquele que verteu o seu sangue precioso, aquele que entregou a sua vida por mim e por você, ele tem poder de fazer o extraordinário, o impossível, aquilo que nós não conseguimos com nossos olhos ver, ele tem para fazer na tua vida, assim como ele fez na vida de Jairo, ele vai fazer na tua. E eu gostaria de orar contigo nessa noite, de você aí do outro lado, ei, não sei o que se precisa, mas de você apresentar a Deus junto comigo, mas crendo, você acreditando, crendo. Não adianta você fazer uma oração assim, Jesus, se o Senhor puder, você tem que fazer uma oração com fé, com autoridade. Se você fizer essa oração, não vai passar nem do teto da tua casa, amém? Fecha o teu olho, apresenta o que você precisa de Deus hoje nessa noite. E falamos assim, ó. Querido Deus e amado Pai. Pai querido, estamos aqui essa

noite reunidos no teu nome nesse culto. Nesse culto. É um culto ao Senhor. Estamos aqui reunidos no teu nome e os teus filhos, Pai, estão aqui, Pai, apresentando neste momento, Pai, as suas petições, aquilo que eles precisam de ti. Milagres, bênção, curas, ó Deus, libertação. Pai querido, eu quero, Pai, que nessa noite, o extraordinário, aquilo que o Senhor é especialista em fazer, Pai, opera sinais de maravilha na vida dos teus filhos, cura eles, Pai. Entrega, Pai, aquilo que estava morto para eles, dá uma reviravolta, dá uma guinada para eles saber que o Senhor é Deus e ainda o Senhor continua trabalhando, o Senhor continua ainda fazendo milagre, o Senhor continua salvando e o Senhor ainda está no trono, o Senhor é o Deus de Israel. Pai querido, o trono está ocupado, o trono está ocupado, nós temos um Deus, nós temos um rei. E nessa noite eu entrego esse povo, Pai, nas tuas mãos. Entrego a cada um, Pai. Pai querido, eu não sei o que cada um está pedindo. Eu só sei, Pai, que o Senhor é capaz. Cura, Pai. Cura, Pai. Recolhe as lágrimas. Recebe essas orações e age na vida dos teus filhos. É o que eu peço para ti nessa noite, Pai. No santo nome do teu filho amado Jesus, assim como teu filho curou, Pai, eu peço para ti essa noite, ô meu Deus, ô Jesus, Pai, Filho, Espírito Santo, ajam na vida dos teus filhos, que as portas se abram de emprego, Pai, que o mantimento dentro das casas não falte, que a saúde não falte, que eu peço para ti, Pai, abençoa esse povo, abençoa essa cidade, abençoa esse meu Brasil, abençoa, Pai, a cada um, Pai, que ouve esse programa, a cada um que vai assistir essa live, é o que eu peço para ti, Pai, no teu santo e no teu bendito nome, Pai, amém e amém. Povo amado, povo muito mais que abençoado, não temos tempo nem de tossir aqui, tem que abaixar o volume e tossir fora, acredita, Deus vai operar na tua vida, Deus vai operar dentro da tua casa, Deus vai fazer acontecer o extraordinário, vai ser de você sair pulando de alegria, vai ser de quem olhar e falar, esse é um louco que está pulando lá, mas ninguém vai compreender a tua intimidade com Deus, amém? Recebe em nome de Jesus, vamos para um momento mais maravilhoso, depois a palavra de Deus, é lógico, né? Momento maravilhoso é a bênção que você recebe de Deus, mas vamos aqui para esse momento que é a da palavra de Deus, vamos contemplar os nossos queridos amigos ouvintes com nossos presentes, com nossos mimos. Vamos aqui, nós temos muitos e muitos brindes hoje, né? Nós temos um pão, nós temos erva mate, né? E eu vou começar sorteando aqui, ó. Deixa eu ver, nós temos o cinquentão, a chuleta, o relógio, nós temos, agora até me esqueci o nome lá, uma esmaltação em gel, né? Nós temos a erva e nós temos o pão. 1, 2, 3, 4, 5, 6. 6 brindes em nome de Jesus. E tem o relógio. Tá ali. Beleza? 50 no Pix e vamos lá. Vai ser bênção de Deus. Cadê o meu copo? Pessoal, ó, vou começar pelo pão patrocinado pela minha amiga Rose. Rose, é no sábado, né, Rose? No sábado. Se você que mora perto da Rose, sabe onde ela é, quiser ir tirar lá, eu agradeço. Né? Beleza? Então vamos lá. Quem vai ganhar um pão? Tem que se manifestar logo aí, pessoal. Logo, logo, logo. Quem ganhou um pão foi o Jefferson Ribeiro. Ó, o Jefferson Ribeiro, lá da Vila Rural. Cadê o Jefferson Ribeiro? Deixa eu abrir aqui a minha WhatsApp da rádio aqui também, né? Olha aqui, ó, Paty Santos, o Ederson. Eita, povo abençoado por Deus, né? Todo mundo querendo participar do sorteio, mas não deu tempo que eu acho, porque eu comecei a pregar aqui, ó, o meu amigo Jefferson Ribeiro ganhou pão, né, é lá da Vila Rural, conheço ele, um piazinho abençoado, por Deus, vou tomar um café com ele lá, né, cadê os Kevelucci pra se prontificar, se não se prontificar até no final, sorteio de novo, vamos de novo então,
Quinto prêmio, um pacote de erva mate Sokolowski, né? Um pacote de erva mate Sokolowski. Quem ganhou a erva mate foi a dona Neuza Lopes, do loteamento Eldorado. Deixa eu mostrar aqui, né? Fazer um negócio bem bonito. Ó, a Neuza Lopes. Neuza Lopes, se manifesta aí. Eu não tô vendo aqui o pessoal se manifestar, viu? Se eu, ó, vocês mandam pra mim aí, se alguém se manifestar, eu não vejo aqui, ó. Ó, Jefferson Matheus Soares tá aqui, ó, que é o Jefferson Ribeiro. Tô aqui, ó, deixa eu virar aqui a câmera da live, ó. Tá aqui o piazinho, ó, tô aqui, ó. Qual Jefferson? Eu tô aqui. É o Jefferson Ribeiro. Jefferson Ribeiro, lá do Skeveluk, da Vila Rural. É o mesmo? Se eu estiver falando errado, deixa eu ver a foto aqui, se é o mesmo. É você mesmo. É você mesmo. Tá aqui. É você, filho. Beleza? Você ganhou um pão lá pra você tirar na casa da Rose Pichibicheski no sábado à tarde. Um pãozinho maravilhoso, viu? Com aquele café, e pode fabricar mais um pra mim, que eu vou buscar lá também. Beleza? E a erva mata, quem ganhou foi a dona Neuza Lopes. Não se manifestou também, né? Vamos ver aqui. A Andressa tá acompanhando lá, né? Eita, povo amado, né? Então vou colocar aqui a erva Neuza Lopes. Se não se manifestar, nós sorteamos de novo, né? Beleza? Vamos pro. O que, que é aqui agora que eu coloquei aqui? Nem eu não sei mais, Jesus amado. A hidratação em gel do estúdio da minha amiga Andressa Nails, isso aí, né? Vamos ver aqui. Então eu coloquei o nome do pé errado, o Ribeiro, aqui, né? Mas é ele que eu anotei aqui, ó. Beleza? É Keveluk, beleza? Tá aqui então, coloquei errado o nome dele aqui. Beleza? Tá aqui, ó, Jefferson Matheus Soares. Beleza, então. Ó, quem ganhou a hidratação lá da minha amiga Andressa foi a Terezinha Wisniewski. Eu coloquei a Terezinha W aqui, ó. Que eu sei que é a dona Terezinha Wisniewski. Ela tá na live aí, ó. Dona Terezinha, se manifesta, por favor, aí, né? Terezinha Wisniewski ganhou pra ir lá no estúdio da minha amiga Andressa Lês, no sábado, a partir das 3 horas da tarde, inauguração, e você já foi contemplado aí, né? A nossa amiga Rosângela, a nossa amiga Andressa, nos abençoando e nos ajudando, beleza? Se manifesta aí, dona Terezinha, pelo amor de Deus, né? Vamos colocar aqui agora o próximo prêmio, um relógio, oferecimento do meu amigo Luiz Rogério, para você tirar na loja Vitória, na Avenida Vicente Machado. Quem ganhou o relógio? A Leidiane Miranda. Ô, Leidiane Miranda, você ganhou um relógio de parede para você. Ó, dona Terezinha, ó, a dona Terezinha pediu me sortear de novo. Vamos sortear de novo, então. A Leidiane Miranda ganhou, a esposa do meu amigo Stefano. Cadê aqui, ó? Leidiane Miranda. E a dona Terezinha falou pra gente sortear de novo a esmaltação em gel. Vamos sortear de novo, ó. E a Leidiane já se manifestou e tá aqui dando glória a Deus. A esmaltação em gel. Vamos sortear de novo. Se eu pudesse, eu ia lá fazer essa esmaltação em gel. Só que fica meio estranho, né? Marli Chagas. Marli Chagas, né? A Marli Chagas ganhou aqui a esmaltação em gel para fazer lá na minha amiga Andressa Lês, no salão de beleza cabeleireiro do César Lês. Marli Chagas, cadê você? Cadê você? Marli Chagas, se manifesta, por favor. Vamos sortear a chuleta com polenta da Milk Money, do meu amigo Diego Borsato, família Borsato, né? Já estamos quase estourando o horário aqui. Se manifesta, povo querido, povo amado, né? Vamos lá ver, ó. Quem ganhou a chuleta com polenta para ir comer à noite lá foi a dona Martinha Cordeiro, ó. Martinha Cordeiro. Cadê a senhora? A senhora mandou uma mensagem aqui acho que na live, né? Martinha Cordeiro, né?
ganhou lá a chuleta com polenta. Que maravilha, né? Vai fazer um almoço bem gostoso. E vamos pro cinquentão no Pix. R$50 no Pix agora pro povo abençoado aí, ó. Vamos ver. Quem que vai, ó, nada na minha mão. E o povo... A voz já vai falhando, né? Já vai dando aquela coceira na garganta. Vamos fazer aqui, ó. Quem ganhou o cinquentão foi a Maria Simone Svirdikoski. A dona Martinha Cordeiro já se manifestou ali, tá ali, né? A Maria Simone Svirdikoski. Cadê você, Maria? Dê um alô pra nós aqui, rapidamente, senão nós temos que sortear de novo, né? Hoje tá dando uns delay aqui que me falaram, né? Vamos lá, cadê vocês, pessoal? Maria Simone Svirdikoski, cadê você? Se manifesta, por favor, né? Cadê você? Dá um alô pra nós aqui, senão tem que sortear de novo. Tá aí, ó. Já se manifestou na live. Manda o teu Pix aí na live também, que eu mando pra você depois. Pessoal, vocês que não ganharam, ó. A erva não se manifestaram aqui. Eu sortei a erva de novo. Vamos sortear a erva de novo. Elcio José Tiske. Cadê o Elcio José Tiske? Pra levar a erva. Segundo, senão vai ficar sem a erva. Já estourei o horário aqui em um minuto. Elcio Tiske, cadê? Tava aí. Cadê o povo? Segundos. Pessoal, eu vou me despedindo. Se não se manifestar, eu fico pro programa que vem. Beleza? Elcio José Tiske. Pessoal, vocês da rádio, muito obrigado de coração. Que Deus abençoe a vida de vocês. Vocês são bênção na minha vida. Eu vou ficando por aqui. Semana que vem, quarta-feira, nós estaremos de novo aqui. Pra honra. E é lógico, pra glória do nome de Deus. Procura Jesus Cristo. Viu? Procura Deus, que Deus tem algo maravilhoso para a tua vida. Fique na paz do Senhor e até programa que vem. Vamos nessa. Tchau, tchau e até lá.

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1: Está no ar a Voz do Brasil. As notícias do governo federal que movimentaram o país no dia de hoje.
2: Olá, boa noite.
3: Boa noite para você que nos acompanha em todo o país.
2: Quarta-feira, 19 de agosto de 2026.
3: Vamos aos destaques do dia.
2: Segurança pública.
3: Operação recupera mais de 6 mil celulares em 10 dias.
2: Mobilização nacional é voltada à recuperação de aparelhos roubados ou furtados.
3: E também ao enfrentamento da cadeia de receptação e comercialização ilegal. Luciana Colares de Holanda.
4: Qualquer pessoa, antes de adquirir um celular usado, deve verificar, por meio de aplicativo ou do portal Celular Seguro, se o aparelho possui alguma restrição.
2: Participação das mulheres no mercado de trabalho.
3: Empresas com mais de 100 empregados devem atualizar os dados salariais e de diversidade. Luana Kari.
5: A partir desses dados é gerado o relatório de transparência salarial e as empresas recebem orientações sobre como diminuir as desigualdades.
2: Preparação para o Enem.
3: Aplicativo ajuda estudantes a reforçar os estudos para as provas. Jéssica Gonçalves.
6: O aplicativo oferece trilhas de estudo e simulados completos com questões de provas anteriores. A ferramenta ainda permite fazer a transcrição e a correção automatizada de redações.
2: Hoje, na apresentação da Voz do Brasil, eu, Mariana Jundma e Luciano Seixas.
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2: Em Iperó, no interior de São Paulo, o Centro Industrial Nuclear de Aramar reúne parte das atividades do Programa Nuclear da Marinha.
3: O programa avança para a etapa de montagem do reator destinado ao futuro submarino brasileiro com propulsão nuclear.
2: Vamos saber mais sobre as atividades com Pablo Mundim.
7: Em Aramar, no interior de São Paulo, estão sendo desenvolvidas tecnologias relacionadas à geração de energia elétrica por fonte nuclear. O trabalho inclui a montagem do reator que será utilizado no submarino brasileiro com propulsão nuclear. Segundo o comandante da Marinha, Marcos Sampaio Olsen, o uso da energia nuclear no Brasil vai além da sua atuação militar.
8: O Brasil é um país vocacionado para o desenvolvimento e aplicação da energia nuclear. Para além da defesa, a energia, a saúde, segurança alimentar, segurança hídrica. O Brasil possui, com um terço do seu território prospectado, o sexto país em reserva de urânio.
7: O complexo concentra etapas estratégicas do programa, como o domínio do ciclo do combustível nuclear e o desenvolvimento da tecnologia brasileira de enriquecimento de urânio. Também reúne estruturas de formação e segurança nuclear. A ministra da Ciência, Tecnologia e Inovação, Luciana Santos, falou sobre o desenvolvimento do projeto.
9: Por meio da FINEP, estamos apoiando o desafio tecnológico do submarino. O submarino com propulsão nuclear é um instrumento de dissuasão por excelência. Uma ferramenta importante para protegermos, por exemplo, o nosso mar territorial.
7: O Programa Nuclear da Marinha reúne instituições de pesquisa e empresas brasileiras. Reportagem Pablo Mundim.
3: Uma operação envolvendo profissionais de segurança de 23 unidades da federação recuperou mais de 6 mil celulares roubados.
2: E resultou em quase 100 prisões, de acordo com os resultados parciais apresentados hoje.
3: Além do combate ao furto, o objetivo é desarticular a cadeia de receptação e comercialização ilegal desses aparelhos.
4: A operação Última Chamada envolve as forças de segurança de 22 estados e do Distrito Federal no combate ao roubo e à receptação de celulares. Nesta quarta-feira, foi apresentado um balanço parcial da operação, que teve início no dia 10 de agosto. Entre os resultados, mais de 6 mil aparelhos foram recuperados, de acordo com o diretor de Operações Integradas e de Inteligência, Anchieta Neri.
10: Foram mais de 100 inquéritos policiais conduzidos pelas 23 polícias civis que participaram das ações. Isso levou, até esse primeiro momento, à recuperação de mais de 6 mil celulares em todo o território nacional, bem como também mais de 100 prisões. 80 prisões em flagrante delito e mais de 20 prisões por mandado em razão das investigações conduzidas nos estados.
4: Mais de 33 mil notificações foram enviadas a pessoas que estavam em posse de aparelhos identificados como objetos de crime. A iniciativa integra a Política Nacional de Enfrentamento ao Roubo e Furto de Celulares, coordenada pelo Ministério da Justiça e Segurança Pública. Segundo o ministro da pasta, Wellington César Lima e Silva, os aparelhos fazem parte de uma cadeia maior.
11: O problema do celular que aflige e figura em muitas das pesquisas como uma das três principais questões que aflige a percepção de segurança pública faz parte de uma cadeia de um celular que é furtado, roubado, que tem a receptação e que chega inclusive às mãos do crime organizado nos presídios. Então a única forma de enfrentar o problema é com integração com todas as polícias dos diversos estados.
4: Hoje o Brasil tem registrados mais de 3 milhões de celulares roubados com base nos dados do Banco Nacional de Celulares com Restrição, que reúne informações de aparelhos roubados, furtados ou extraviados no país. Agora será possível tratar esses dados, como disse o secretário nacional de Segurança Pública, Chico Lucas.
12: A gente está dando estrutura para os estados recuperarem esses celulares. A partir de agora, nós vamos dar rankings de restituição, rankings de notificação, dar transparência aos dados sobre o celular, e essa operação vai ser permanente para que a gente tenha a redução dos números de roubo e furto de celular.
4: O Banco Nacional de Celulares com Restrição é uma ferramenta do programa Celular Seguro, criado a partir de informações dos boletins de ocorrência registrados em todo o país. Qualquer pessoa, antes de adquirir um celular usado, deve verificar por meio de aplicativo ou do portal Celular Seguro se o aparelho possui alguma restrição. Para isso, basta ter o e-mail do celular. Ele aparece na embalagem original do equipamento ou no discador ao teclar asterisco jogo da velha 06 jogo da velha. Reportagem Luciana Colares de Holanda.
2: É recomendado o cadastramento de aparelhos no celular seguro para proteger dados, definir contatos de confiança e bloquear o equipamento rapidamente em caso de roubo, furto ou perda.
3: Para isso é necessário baixar o aplicativo Celular Seguro ou acessar o site oficial do programa utilizando sua conta gov.br.
2: Quem está se preparando para as provas do Enem, o Exame Nacional do Ensino Médio, conta com uma ferramenta para reforçar os estudos.
3: É o aplicativo MEC Enem, que reúne conteúdos, questões e recursos que ajudam os estudantes a revisar os principais assuntos cobrados na prova.
2: O exame ocorre durante dois domingos seguidos, 8 e 15 de novembro.
13: Estudante do terceiro ano do ensino médio, Maria Clara da Ponte, de 17 anos, sonha em cursar medicina. Na preparação para o Enem, ela encontrou no celular uma ferramenta para reforçar os estudos. Maria Clara usa o aplicativo MEC Enem para resolver questões e identificar os conteúdos em que ainda precisa melhorar.
14: Ele me mostra exatamente os pontos que eu tenho errado e me ajuda a ir evoluindo com as questões. Então, não basta só saber o conteúdo teórico, eu preciso saber aplicar. Então, o aplicativo ele ajuda bastante a, por meio das questões, eu entender onde eu preciso melhorar. O simulado também ajuda bastante a treinar o tempo de prova.
13: No aplicativo MEC Enem, o estudante pode estudar todas as áreas cobradas no Exame Nacional do Ensino Médio: linguagens, ciências humanas, ciências da natureza e matemática. O aplicativo oferece trilhas de estudo e simulados completos com questões de provas anteriores. Também tem um assistente virtual com inteligência artificial que ajuda a montar cronogramas personalizados e a tirar dúvidas. A ferramenta ainda permite fazer a transcrição e a correção automatizada de redações. O estudante pode acompanhar conquistas e pontuações e compartilhar a evolução nas redes sociais. Segundo o secretário executivo do Ministério da Educação, Rodolfo Cabral, a plataforma identifica o nível de conhecimento do estudante e, a partir daí, direciona a preparação.
15: Assim que um estudante entra no MEC Enem, ele vai fazer algumas questões de exames passados e a plataforma já vai fazer o nivelamento, testar qual é a situação daquele estudante naquele momento de preparação e já vai fazer todo um guia de estudos com base no nível que aquele estudante atingiu. E ainda a gente tem também um assistente virtual, que vai responder perguntas, vai retirar dúvidas e vai também preparar todo um cronograma de estudos de acordo com o nível do estudante e também de acordo com a periodicidade que ele usa a plataforma.
13: Para o professor do Centro de Ensino Médio 3 de Taguatinga, no Distrito Federal, Leonardo Pinelli, ferramentas como essa podem transformar um aparelho que já faz parte do dia a dia dos estudantes em aliado na preparação para a prova.
16: Ter ali na mão o acesso a um aplicativo onde você pode resolver questões, que é uma das, a gente já sabe, uma das melhores formas de se estudar para uma prova, ter acesso ao conteúdo e agora com a IA, também tem no aplicativo, você pode estabelecer um diálogo, ou seja, uma forma que é mais aceitável de você acessar o conteúdo e de você perguntar e responder sem ter que demorar tanto tempo pesquisando.
13: Para acessar o MEC-ENEM, é só baixar o aplicativo no celular ou entrar na plataforma pela internet, no computador. O acesso é feito com a conta gov.br. Reportagem Jéssica Gonçalves.
3: E professores da rede pública estadual e do Distrito Federal vão atuar na mobilização dos estudantes e no acompanhamento das provas do Enem.
2: A indicação dos docentes será feita pelas secretarias de educação entre 8 e 18 de setembro.
3: Os selecionados devem ter smartphone com internet móvel e não podem ter parentes de até terceiro grau inscritos no Enem no mesmo município de atuação.
2: Haverá capacitação à distância e ao final do processo os participantes serão remunerados por meio do auxílio de avaliação educacional.
3: As provas do Enem ocorrem nos dias 8 e 15 de novembro. Para saber mais, acesse gov.br/mec.
2: As empresas têm até o fim do mês para informar dados sobre remuneração de empregados, igualdade salarial entre homens e mulheres e políticas para a diversidade.
3: Os dados vão embasar mais um relatório de transparência salarial.
17: Em 2010, quando começou a trabalhar na indústria automotiva que fica em Porto Real, no Rio de Janeiro, Josiele Viana era a única mulher na linha de montagem de portas. Tempos depois, ela foi promovida para atuar na formação de novos empregados. Hoje, vê com satisfação o aumento do número de mulheres na fábrica.
18: Antes, o número de mulheres era muito pequeno. Na linha de porta, durante anos, eu era a única mulher. E hoje, nós temos a maioria de mulheres. E elas podem imaginar que se elas engravidarem, elas vão ter um período de descanso, elas vão ter uma licença maternidade de 180 dias. Elas se sentem assistidas.
17: Uma das colegas de trabalho da Josiellen é a Daniele de Araújo Silva. Ela está há quase 4 anos na montadora e agora vai liderar uma das equipes de operação.
19: Eu acho que eu posso ser uma inspiração, né? Que as meninas já começam a ganhar mais espaço, já gera um desejo diferente, uma curiosidade de correr atrás e além também. E você é capaz e pode sim exercer um cargo bem diferente do que você ocupa hoje.
17: E a participação das mulheres no mercado de trabalho é um dos temas que estão sendo informados pelas empresas neste mês. Até o dia 31 de agosto, as empresas com mais de 100 empregados devem atualizar os dados salariais e de diversidade no portal Emprega Brasil. A medida está prevista na Lei de Igualdade Salarial de 2023 e permite também traçar um diagnóstico da participação de mulheres em cargos de liderança. A subsecretária de Estatística e Estudo do Trabalho do Ministério do Trabalho e Emprego, Paula Montagnier, aponta o que deve ser informado pelas empresas.
20: A gente pergunta informações se que tipo de situação altera salário das pessoas. A gente também pergunta sobre ações que as empresas fazem para contratar mulheres, para aumentar a diversidade de pessoas que trabalham nas suas equipes e pergunta também sobre ações que as empresas fazem para garantir que as que estão apoiando as ações de família e parentalidade.
17: A partir desses dados é gerado o relatório de transparência salarial e as empresas recebem orientações sobre como diminuir as desigualdades. Nos casos em que a diferença é mais acentuada, há a possibilidade de multa. Reportagem Luana Karen.
2: O relatório de transparência salarial pode ser preenchido no portal Emprega Brasil, no site empregabrasil.trabalho.gov.br.
3: Segundo o IBGE, as mulheres com mais de 60 anos já somam 17 milhões e 800 mil pessoas, o que representa 8,8% da população total do nosso país.
2: Pensando nisso, o Fórum Nacional pelo Protagonismo das Mulheres Idosas foi criado para fortalecer a participação social e ampliar o diálogo sobre políticas públicas voltadas a esse público.
3: E organizações da sociedade civil interessadas terão a oportunidade de participar.
2: O Ministério das Mulheres abriu chamada para selecionar organizações que atuem na defesa dos direitos das mulheres idosas e na temática do envelhecimento.
3: São 7 vagas, 5 delas para representantes das diferentes regiões do país e 2 para organizações de abrangência nacional.
2: A coordenadora de formação e articulação da política de cuidados do Ministério das Mulheres, Luísa Lucchesi, explicou como será a atuação das organizações durante o fórum.
0: Então, a atuação dessas organizações de sociedade civil, que terão as suas representantes nesse fórum, se dará a partir das discussões que serão movimentadas nesse fórum, que é um fórum de caráter consultivo, para indicar exatamente quais são os caminhos que a política pública precisa seguir e deve seguir no campo das mulheres idosas, né? A gente não quer fazer uma discussão sobre as necessidades e as políticas públicas das mulheres idosas sem as mulheres idosas. Nada sobre nós sem nós, né? A gente está seguindo essa lógica.
3: O edital do chamamento foi divulgado no Diário Oficial da União no dia 7 de agosto e as organizações podem se inscrever em até 30 dias após a publicação.
2: As inscrições são gratuitas e devem ser feitas exclusivamente pela internet por e-mail no endereço cgpc@mulheres.gov.br.
3: O INSS voltou a alertar a população sobre golpes que tentam enganar aposentados e pensionistas.
2: Dessa vez, criminosos enviam uma mensagem de texto via celular sobre suposto corte de benefícios por falta de prova de vida.
21: O INSS reforça o alerta contra fraudes que usam a prova de vida para fazer vítimas entre segurados da Previdência. Os golpistas costumam enviar uma mensagem SMS com link de acesso para o celular das vítimas. O conteúdo falso informa sobre um suposto corte de benefícios. Para saber se a mensagem é verdadeira, é preciso estar atento a alguns sinais, como explica a presidente do INSS, Ana Cristina Silveira.
22: Se você receber uma mensagem do governo federal pelo WhatsApp, verifique se ela foi enviada pela conta oficial identificada com o selo azul de verificação. O INSS nunca solicita dados pessoais, senhas ou qualquer tipo de pagamento.
21: A prova de vida é feita de forma automática por meio do cruzamento de informações entre as bases de dados do governo. Apenas os segurados que não tiverem essas movimentações identificadas pelos sistemas são chamados a regularizar a situação pelo WhatsApp do gov.br ou pela caixa postal da conta Gov. De acordo com a presidente do INSS, Ana Cristina Silveira, o cruzamento de informações garante o pagamento em dia com total segurança.
22: A prova de vida é um procedimento importante para garantir a continuidade do pagamento do benefício com segurança. Se for necessário realizá-la, o procedimento pode ser feito de forma simples e segura. Basta comparecer à agência bancária onde você recebe o benefício. Outra opção é fazer a comprovação pelo site ou aplicativo Meu INSS.
21: Em caso de dúvida, aposentados e pensionistas podem ligar para a central telefônica 135 de segunda a sábado, das 7 da manhã às 10 da noite. Para acessar a plataforma Meu INSS, basta entrar no endereço meu.inss.gov.br ou baixar diretamente na loja de aplicativos do celular. O acesso aos serviços precisa do login na conta Gov. Reportagem Edinaldo Júnior.
3: Faz bem para o coração, aumenta músculos e ainda diminui o estresse.
2: Estamos falando da bicicleta, que para muitos vai além do lazer. É um meio de transporte.
3: E hoje, Dia Nacional do Ciclista, vamos falar desse meio de transporte, utilizado por mais de 4 milhões de brasileiros como forma de locomoção para o trabalho.
2: A bicicleta é companheira do brasiliense Rafael Dornelles em vários momentos do dia, desde as atividades de lazer até os deslocamentos para compromissos que ele tem como coordenador da organização não governamental Rodas da Paz, que promove a mobilidade urbana sustentável e pacífica.
23: A bicicleta é meu principal meio de transporte e é uma forma de você se locomover pela cidade, trazendo saúde, uma forma sustentável. Uma forma que impacta menos a cidade, tanto financeiramente quanto espacialmente, e traz uma alegria que é específica da bicicleta.
2: Dados do IBGE apontam que 4 milhões e 400 mil brasileiros, que representa 6,2% da população, vão de bicicleta para o trabalho. O ciclismo, assim como a caminhada, é chamado de meio de transporte ativo ou não motorizado. Significa que só depende da força do próprio ser humano. Além do benefício para a saúde, essa forma de deslocamento traz outras vantagens, como explica Marcos Daniel dos Santos, secretário nacional de mobilidade urbana.
1: E hoje o brasileiro gasta quase 20% da sua renda para poder se deslocar, seja para botar combustível no carro, ou seja para pagar o transporte público. Então, quando você coloca a bicicleta, você está reduzindo o que você usa para se deslocar no dia a dia da cidade. Alguém que deixa de andar de carro para andar de bicicleta é menos um carro. É mais espaço disponível, é menos poluição. O custo como um todo de se manter uma cidade que pedala muito, você vai ver que é um custo menor para o poder público. Por quê? Porque é menos gestão de trânsito, é menos manutenção viária.
2: Para o especialista em mobilidade da Universidade de Brasília, pastor Willy Gonzalez, a Magrela ainda precisa conquistar seu espaço no trânsito.
5: Em se tratando especificamente de áreas urbanas mais centrais, o problema é um pouco maior relativo à questão da segurança, né? E o conflito com veículos de maior porte em espaços que realmente a bicicleta não tem condição de poder, digamos, competir. Nesse sentido, espera-se que continuem as políticas que o Brasil vem desenvolvendo para tornar a bicicleta um modo mais seguro, né?
2: Desde 2012, o Brasil possui a Política Nacional de Mobilidade Urbana, que define regras para o deslocamento nas cidades. E uma das principais diretrizes é a priorização dos meios de transporte ativos, ou seja, a caminhada e o deslocamento por bicicletas. O dia 19 de agosto celebra a importância do ciclista no trânsito das cidades e da bicicleta como meio de locomoção. Reportagem Graziele Bezerra. Sancionada a lei que prevê a ampliação da lista de produtos prevista no programa de venda de balcão.
3: A medida também autoriza a realização de leilões públicos para a formação de estoques de produtos agrícolas.
6: O programa de comercialização direta de insumos permite a compra por criadores rurais de pequeno porte. Ficam autorizadas as compras de milho, sorgo, caroço de algodão, farelo de soja e farelo de milho. A nova lei também incluiu os aquicultores como público do programa de venda em balcão. Cooperativas de produção agropecuária e associações formadas por agricultores familiares também poderão participar. O pré-requisito é que os beneficiários estejam cadastrados no Sistema de Cadastro Nacional de Produtores Rurais e demais agentes, o SICAM. Além dos novos produtos, a legislação estabelece limites mensais para a aquisição dos produtos destinados à alimentação animal. O máximo que pequenos criadores poderão comprar por mês é de até 27 toneladas. Já as cooperativas e associações de agricultores familiares poderão adquirir até 80 toneladas. Toneladas mensais. As compras poderão ser feitas por meio de leilões públicos. A medida também prevê a aquisição de produtos básicos da política de garantia de preços mínimos por valores de até 25% acima do preço mínimo vigente no estado onde ocorrer a compra. O objetivo é permitir a formação de estoques públicos que possam ser utilizados em ações de abastecimento e segurança alimentar. Daniele Popov para a Voz do Brasil.
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3: Fique agora com o Minuto do TCU. Em seguida, as notícias do Poder Judiciário e do Congresso Nacional. Boa noite.
2: Boa noite, até amanhã.
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10: Supremo decide por unanimidade ampliar o alcance das medidas protetivas previstas na Lei Maria da Penha.
11: TST decide que trabalhador pode entrar na justiça na cidade onde ele mora, mesmo não sendo local de trabalho.
10: STJ imposta novos presidente e vice para o biênio 2026-2028.
11: Boa noite, eu sou o Arthur Filho.
10: E eu sou Walter Lima.
11: O plenário do Supremo Tribunal Federal decidiu na sessão de hoje que medidas protetivas da Lei Maria da Penha podem ser aplicadas em casos de violência contra a mulher fora do âmbito doméstico e familiar. Este mês, a norma completou 20 anos.
10: O caso concreto tratava da negativa de aplicação das medidas protetivas pela Justiça de Minas Gerais, sob o argumento de que não havia relação familiar ou afetiva entre a vítima e o agressor.
11: O presidente do STF, ministro Edson Fachin, é o relator do processo. Para ele, a ausência de relação íntima de afeto não afasta a incidência das medidas protetivas quando presentes elementos característicos da violência baseada no gênero.
10: Os demais ministros acompanharam o entendimento do relator por unanimidade.
11: Tomaram posse hoje como presidente e vice-presidente do STJ e do Conselho da Justiça Federal, respectivamente, os ministros Luiz Felipe Salomão e Mauro Campbell Marques.
10: A solenidade contou com a presença de autoridades dos três poderes. Fátima Uchoa.
12: Em discurso, o presidente do STJ, ministro Luiz Felipe Salomão, destacou algumas prioridades para o biênio 2026-2028. Segundo ele, o tribunal se prepara para iniciar um novo tempo dentro do sistema de justiça com a implementação do filtro da relevância da questão federal e todas as mudanças regimentais necessárias para a corte funcionar dentro dessa nova lógica. Segundo Salomão, a qualidade das decisões, a transparência e o acesso dos cidadãos serão preocupações permanentes com o uso da inteligência artificial e das ferramentas tecnológicas a serviço da sociedade.
11: TST decide que em situações excepcionais, trabalhador pode ajuizar ação na cidade onde mora, mesmo que não seja o local onde trabalhou.
10: A regra geral continua sendo a do local da prestação dos serviços. Simone Moura.
25: O Tribunal Pleno do TST definiu que, em casos excepcionais, o trabalhador pode ajuizar ação na cidade onde mora, mesmo que não tenha sido contratado ou trabalhado no local. Pela regra geral, prevista no artigo 651 da CLT, o processo deve correr onde o serviço foi prestado. No entanto, o TST flexibilizou essa regra para garantir o acesso à justiça em casos de doença ocupacional, vulnerabilidade ou quando o deslocamento for caro demais. A decisão foi tomada a partir do caso de um jogador de futebol que morava em São Paulo e foi contratado por um clube de Rondônia. Ele ajuizou a ação depois de sofrer uma lesão no início dos treinos. O relator, ministro Lélio Bentes Correia, destacou que as mudanças na Justiça do Trabalho, como o processo judicial eletrônico e o juízo 100% digital, reduziram as barreiras geográficas para o acesso à justiça. Para o TST, no entanto, a flexibilização não pode prejudicar o direito de defesa da empresa. A tese foi fixada pelo rito dos recursos repetitivos e deve orientar decisões em todo o país.
11: Justiça Federal determina a adoção de medidas urgentes para preservar igreja e Casa da Ordem Terceira do Carmo, no Centro Histórico de Salvador.
10: Decisão atende a pedido do MPF e estabelece prazos para vistoria, plano emergencial e execução de obras de contenção. Sabrine Menezes.
4: De acordo com a ação movida pelo Ministério Público Federal, a igreja está interditada desde 2025, com risco de desabamento por conta do apodrecimento de estruturas de madeira e assoalhos. Com a decisão, a Ordem Terceira do Carmo, responsável pelo imóvel, deve remover e catalogar em até 30 dias os escombros resultantes de um desabamento acontecido em 2025. Uma vistoria técnica deverá ser conduzida em até 2 meses e um plano emergencial de intervenção deverá ser apresentado ao IFAM em até 3 meses e executado em 6 meses após sua aprovação.
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11: A você, uma boa noite.
10: E até amanhã.
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1: Eu sou Paula Groba.
2: E eu sou Humberto Pinheiro.
1: E estes são os destaques de hoje do Jornal do Senado, que começa agora.
2: Uso de aeronaves em transporte de equipes médicas e órgãos para transplante pode ser ampliado.
1: Senado analisa a criação de um fundo de amparo a crianças órfãs.
2: Especialistas avaliam avanços do sistema de escola em tempo integral, com mais matrículas e menos evasão.
1: Boa noite.
2: Boa noite.
1: O programa Escola em Tempo Integral tem ampliado o acesso dos estudantes à jornada estendida e também contribuído para reduzir o abandono escolar. A conclusão é de debatedores que apresentaram dados que mostram um aumento de 13 pontos percentuais nas matrículas em tempo integral e uma redução de 20% no abandono escolar. O tema foi discutido hoje em uma audiência pública no Senado.
2: A região Nordeste lidera o número de matrículas em tempo integral no país e estudantes pretos e pardos são a maioria entre os beneficiados. A Comissão de Educação agora avalia os resultados e os desafios do programa. A repórter Raíssa Abreu tem os detalhes.
3: A iniciativa de avaliar o Escola em Tempo Integral foi da senadora Damares Alves, do Republicanos do Distrito Federal. Um dos convidados, o presidente do Conselho Nacional de Educação, César Calegari, disse que a proposta curricular está entre os principais critérios de qualidade da modalidade sugeridos pelo órgão.
4: A educação integral não é apenas um contraturno em que se repete de alguma maneira o que se faz no turno anterior. Exige uma nova concepção curricular e os projetos políticos pedagógicos das escolas devem refletir uma concepção curricular integral.
3: Damares Alves voltou a frisar que pretende finalizar as audiências e a coleta dos dados antes da votação da Lei de Diretrizes Orçamentárias.
5: Eu não tenho política pública fortalecida sem dinheiro. E o lugar de discutir o orçamento é nessa comissão.
3: Também participaram do debate a gerente do Instituto Sonho Grande, Josiara Muniz, a secretária de Educação do Ceará, Jucineide Fernandes, e a representante da Confederação Nacional dos Trabalhadores em Educação, Odisseia Pinto de Carvalho.
1: E um projeto apresentado recentemente no Senado pode reduzir o custo da adrenalina autoinjetada usada por pessoas que correm risco de anafilaxia, uma reação alérgica grave e de evolução rápida.
2: A proposta da senadora doutora Eudócia prevê isenção do imposto de importação para o medicamento quando importado por pessoa física para o uso próprio. A reportagem é de Yasmin Rodrigues.
6: A anafilaxia pode provocar uma queda rápida das condições de saúde e ameaçar a vida do paciente. E a adrenalina é o principal recurso para conter a reação, mas o custo da importação da adrenalina autoinjetável pode dificultar que pacientes mantenham o produto disponível para uma situação de emergência. A gravidade da anafilaxia e a importância da adrenalina em uma emergência foram discutidas em audiência pública na Câmara dos Deputados. A médica Fátima Rodrigues, da Associação Brasileira de Alergia e Imunologia, explica a rapidez com que uma reação pode evoluir e o risco para o paciente.
7: É uma reação alérgica grave. É de evolução rápida e ameaça a vida. Essa evolução pode demorar de 15 a 30 minutos para um choque anafilático e a taxa de letalidade pode chegar a 17%, principalmente se a gente não tiver o recurso da adrenalina autoinjetável.
6: O projeto prevê a retirada do imposto de importação da adrenalina autoinjetável destinada ao tratamento da anafilaxia quando a compra for feita por pessoa física para o uso próprio. A autora do projeto, senadora doutora Eudó, do PSDB de Alagoas, acredita ainda que a proposta pode incentivar a nacionalização da produção da adrenalina autoinjetável, reduzindo a dependência de importações no futuro. O texto segue para análise das comissões do Senado.
1: A Comissão de Constituição e Justiça iniciou a análise do projeto de lei que cria um fundo de amparo às crianças órfãs.
2: O objetivo da medida é garantir suporte financeiro e assistencial a crianças e adolescentes que perderam pais ou cuidadores primários. Repórter Bruno Lourenço.
8: O texto prevê a criação de um auxílio financeiro direcionado aos guardiões legais de baixa renda, além do repasse de verbas para fortalecimento de instituições e programas de acolhimento familiar. O relatório lido pelo senador Hamilton Mourão, do Republicano Republicanos do Rio Grande do Sul acolheu sugestões da sociedade civil apresentadas em audiências públicas. Mourão explicou a opção pelo financiamento do programa por meio da destinação de parcela da arrecadação de loterias federais.
9: A opção de financiar o FACOR com parcela da arrecadação de loteria revela-se adequada sob a ótica de política pública, utilizando receita não tributária de caráter voluntário para o apostador e já tradicionalmente destinada a finalidades sociais. A redução do percentual destinado ao agente operador da loteria atende ao princípio da responsabilidade fiscal, na medida em que realoca recursos dentro do próprio sistema lotérico, sem ampliar gastos ou comprometer a viabilidade operacional da loteria.
8: 5% dos recursos arrecadados pelo fundo serão destinados a estudos e pesquisas sobre a orfandade no Brasil. O benefício, condicionado à baixa renda familiar e vinculado ao guardião legal do órfão, permite o acúmulo com outros auxílios, como BPC e Bolsa Família.
1: Uma aeronave parada em um aeroporto pode representar mais do que um voo que não aconteceu. Pode significar tempo perdido para uma equipe médica ou até para um órgão que precisa chegar a um paciente.
2: É para dar mais agilidade a esse tipo de transporte que o Senado pode analisar uma nova proposta. O projeto prevê o ressarcimento de pessoas e empresas particulares que disponibilizarem aeronaves para essas operações. Repórter Alexandre Campos.
10: Pelo texto, as empresas e pessoas sem certificado de operador aéreo que disponibilizarem suas aeronaves particulares para o transporte de equipe de saúde ou de órgãos, tecidos e partes do corpo humano para fins de tratamento ou transplante no âmbito do Sistema Único de Saúde serão ressarcidas pelos custos operacionais do voo. Além disso, estarão isentas do pagamento de tarifas aeroportuárias e de navegação aérea. Autor do projeto, o senador astronauta Marcos Pontes, do PL de São Paulo, lembrou que atualmente a rede de transporte conta com apoio das companhias aéreas comerciais e dos aviões da Força Aérea Brasileira.
11: Mas aí você tem o órgão doado. Tem alguns deles que tem limite muito curto para se tirar de um corpo e colocar no outro. E perde-se muitos órgãos dessa forma porque não tem como transportar. A Força Aérea tenta, mas ela não tem recurso para fazer esse transporte no Brasil todo, o tempo todo. Aí você tem os aviões parados. Por que não utilizar esses aviões dos empresários que estão no avião parado no hangar para que eles possam transportar esses órgãos e salvar uma vida?
10: O projeto ainda permite que, por meio de convênio com a União, Estados, Municípios e Organizações Sem Fins Lucrativos, o Sistema Nacional de Transplantes coordene o cadastro das pessoas e empresas que queiram disponibilizar seus aviões, de modo a acioná-las quando necessário e compensá-las após a prestação do serviço de transporte.
1: A semana de vivência legislativa do programa Jovem Senador começou com a posse dos 27 estudantes da rede pública, que assumiram um mandato como jovens senadores.
2: Os participantes também elegeram a mesa diretora e as meninas foram protagonistas. Pela primeira vez, todos os cargos da mesa serão ocupados por jovens senadoras. Repórter Lana Dias.
12: Os estudantes vencedores do concurso de redação agora passarão a semana no Senado, experimentando o trabalho parlamentar na prática. Na sessão de posse, o senador Paulo Paim, do PT do Rio Grande do Sul, presidente do Conselho do Projeto Jovem Senador, destacou a importância do tema da redação deste ano, democracia nas redes sociais, como construir um debate saudável.
13: Discutir democracia nas redes sociais é discutir o próprio futuro da nossa gente, do nosso povo, do nosso país. E vocês jovens, estão no centro desse debate.
12: A jovem senadora Yolanda Paiva Favacho Ribeiro, representante do Pará, foi eleita presidente da mesa diretora, 100% ocupada por meninas. Ela focou seu discurso no combate à desigualdade no país.
14: Estar aqui hoje, representando os nossos estados, é um motivo de grande orgulho, mas também nos traz a consciência de que muitos jovens brasileiros não encontram a estrutura nem o suporte necessário para alcançar espaços como jovem senador.
12: Cerca de 240 mil estudantes e mais de 5 mil escolas participaram do concurso de redação.
15: Eleições 2026.
1: Termina nesta quinta-feira, dia 20 de agosto, o prazo para eleitores solicitarem a transferência temporária da sessão eleitoral. A medida permite votar em uma cidade diferente daquela onde o eleitor tem domicílio eleitoral.
2: O serviço está disponível no cartório eleitoral mais próximo ou pelo autoatendimento no site do Tribunal Regional Eleitoral do seu estado. Música. com edição de Paula Groba e trabalhos técnicos de João Lira, o Jornal do Senado fica por aqui. Acompanhe agora as notícias da Câmara dos Deputados. Boa noite.
1: Boa noite e até amanhã.
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16: Câmara aprova a proteção de servidor que denunciar violência contra criança. A
17: proposta amplia as exigências para permanência e naturalização no Brasil.
16: Avança projeto que cria dia do plantio de árvores a ser celebrado em maio.
17: Deputados obrigam a escola a mudar sinal sonoro para não incomodar autistas.
16: Boa noite. A Câmara aprovou a obrigatoriedade de escolas alterarem qualquer sinal sonoro para não incomodar alunos com autismo. A repórter Paula Bittar acompanhou a votação e explica como isso pode ser feito.
18: A Comissão de Constituição e Justiça da Câmara aprovou uma proposta que obriga escolas públicas e privadas a substituírem os sinais sonoros para não gerar incômodo.

0: Idade atípica, ela faz com que o respeito a essas pessoas esteja presente naquilo que é mais sagrado, que é na educação, onde a partir de agora não será mais um sinal sonoro que prejudica a qualidade de vida e a sensação de todas as pessoas com transtorno do espectro autista.
1: O projeto que obriga as escolas a substituírem os sinais sonoros para não gerar incômodos sensoriais aos alunos autistas já pode seguir para análise do Senado, a menos que haja recurso para votação pelo plenário da Câmara. Da Rádio Câmara, de Brasília, Paula Bittar.
2: Educação.
3: Ricardo Maia, do MDB, apoia a criação da Universidade Federal do Nordeste da Bahia para ampliar o acesso ao ensino superior no sertão do estado. Autor do projeto que autoriza a implantação da instituição, o deputado pede urgência na análise da matéria.
4: Ricardo Maia argumenta que outras regiões da Bahia já contam com universidades federais, enquanto estudantes do Nordeste do estado ainda precisam realizar longos deslocamentos para cursar o ensino superior público. Ele considera que a nova universidade vai contribuir para o desenvolvimento local.
2: Saúde.
3: Stefano Aguiar, do PSD de Minas Gerais, propõe que os usuários do SUS tenham acesso em tempo real a informações sobre a regulação de consultas, exames, cirurgias e outros procedimentos. A plataforma deve informar a posição do paciente na fila e o tempo médio estimado para atendimento.
4: A proposta também prevê a divulgação de dados consolidados por região para facilitar o acompanhamento da demanda e da oferta de serviços. Segundo Stefano Aguiar, a medida amplia a transparência, fortalece o controle social e contribui para identificar desigualdades no acesso aos serviços do SUS.
2: Meio ambiente.
3: Comissão aprova a criação do Dia Nacional do Plantio de Árvores. Saiba mais sobre o assunto na reportagem de Júlia Lopes.
5: O plantio de árvores é uma das estratégias mais eficazes e acessíveis para a recuperação ambiental e o enfrentamento da crise climática. As árvores ajudam a preservar nascentes, aumentam a fertilidade do solo, servem de habitat para diversas espécies e melhoram a qualidade do ar. Nesse contexto, a Comissão de Meio Ambiente da Câmara dos Deputados aprovou um projeto de lei que institui o Dia Nacional do Plantio de Árvores, a ser celebrado em 23 de maio. Segundo o autor da proposta, deputado Pedro Uquizai, do PT de Santa Catarina, a data pretende incentivar a criação de uma cultura de valorização das florestas e de mobilização ambiental, com foco na recuperação de áreas degradadas e na restauração ecológica. Para o relator da proposta, deputado Newton Tato, do PT de São Paulo, o projeto também fortalece os compromissos internacionais assumidos pelo Brasil na área de sustentabilidade e ajuda a conscientizar a população.
6: O Brasil também já tem o compromisso de restaurar 12 milhões de hectares, um acordo internacional. Pelo próprio Código Florestal, nós teríamos também que restaurar e recuperar 32 milhões de hectares. E por isso que aprovar um dia do plantio da árvore para conscientizar a população brasileira e fazer esse debate nas escolas, nas igrejas, enfim, em todo quanto é canto.
5: A escolha do dia 23 de maio homenageia o fotógrafo Sebastião Salgado, que morreu nessa data em 2024. Ele e sua esposa, Lélia Vanick, lideraram uma das maiores iniciativas de reflorestamento do país, com um plantio de mais de 2 milhões e meio de árvores ao longo de 25 anos no Vale do Rio Doce, interior de Minas Gerais. A proposta que cria o Dia Nacional do Plantio de Árvores aguarda análise da Comissão de Constituição e Justiça da Câmara. Da Rádio Câmara, de Brasília, Júlia Lopes.
2: Homenagem.
4: Jefferson Rodrigues, do PSDB de Goiás, apresentou o projeto que cria o Dia Nacional do Fazendeiro, em 21 de setembro, instituindo também uma semana dedicada à valorização do produtor rural. A proposta prevê ações de capacitação, inovação e incentivo à produção sustentável no campo.
3: Jefferson Rodrigues argumenta que a proposta se justifica pela importância da agropecuária na produção de alimentos, na geração de empregos e nas exportações brasileiras. O projeto do deputado também conta com iniciativas de apoio à permanência dos jovens no meio rural.
4: Sóstenes Cavalcante, do PL do Rio de Janeiro, presta homenagem à memória do pastor Eliseu de Matos, da Assembleia de Deus, no bairro Pantanal, em Duque de Caxias.
3: Sóstenes Cavalcante relata que aos 90 anos, o religioso morreu após enfrentar problemas pulmonares e que será lembrado pelo

0: pelo trabalho de décadas dedicado à evangelização na região.
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5: Relações Exteriores.
6: Avança na Câmara a proposta que amplia as exigências para permanência e naturalização no Brasil. A repórter Maria Neves explica o objetivo da matéria.
7: A Comissão de Relações Exteriores da Câmara dos Deputados aprovou o projeto que torna mais rígidas as regras para concessão de visto de permanência e naturalização de estrangeiros no Brasil. Uma das novidades do texto é a exigência de que o interessado em viver no país comprove condição financeira suficiente para o sustento próprio e o da família. Segundo o relator, deputado general Girão, do PL do Rio Grande do Norte, em 2024, o governo federal destinou cerca de R$1,5 bilhão de reais do Bolsa Família a estrangeiros residentes no país. Na opinião do parlamentar, a comprovação de que o estrangeiro tem condições de se manter é necessária para aliar os direitos dos imigrantes com a proteção dos brasileiros.
8: Não é justo que esses estrangeiros sejam tratados aqui no Brasil com recursos públicos do nosso Tesouro Nacional. Não há dados oficiais de todos os custos efetivos com o processo de imigração no país, especialmente em relação à educação, saúde, moradia, segurança. No entanto, há um gasto já identificado que diz respeito ao acesso a programas assistenciais, tipo Bolsa Família, BPC e outros programas assistenciais, até mesmo auxílio emergencial.
7: Outra exigência inserida pelo projeto na Lei de Migração, que é de 2017, é a comprovação de bom procedimento social. De acordo com o general Girão, essa regra se mostra razoável porque a naturalização depende de avaliação do governo quanto à conveniência e oportunidade, principalmente em temas como esse, que envolve interesse nacional e segurança. A proposta também determina que, mesmo se atender a todos os requisitos legais, o estrangeiro não tem direito automático ao visto de permanência ou à naturalização. Cada caso deverá ser analisado pelo Ministério da Justiça e Segurança Pública, que passa a ser o responsável pelos processos migratórios. O projeto do deputado Luiz Felipe de Orleans e Bragança, do PL de São Paulo, que torna as regras para obtenção de visto e naturalização de estrangeiros no Brasil mais rígidas, ainda será analisado pela Comissão de Constituição e Justiça. Da Rádio Câmara de Brasília, Maria Neves.
5: Trabalho.
0: Reginaldo Lopes, do PT de Minas Gerais, defende a apreciação pelo Senado do fim da escala de trabalho 6x1. O deputado argumenta que a mudança pode ampliar o tempo para a convivência familiar, o cuidado com os filhos, a qualificação profissional e outras atividades.
6: Reginaldo Lopes também relaciona a redução da jornada à saúde mental dos trabalhadores e pede apoio dos presidentes da Câmara e do Senado para que a proposta avance. Para o deputado, o fim da escala 6x1 é uma mudança importante nas relações de trabalho no país.
0: Dr. Fernando Máximo, do PL de Rondônia, cobra a votação da proposta que trata de direitos de servidores dos antigos territórios de Rondônia, Roraima e Amapá. Ele sustenta que muitos desses trabalhadores atuaram em condições precárias na construção desses estados e envelheceram sem o direito reconhecido.
6: Dr. Fernando Máximo lembra que a proposta de emenda à Constituição foi aprovada pelo Senado em 2023 e que o relatório pela admissibilidade está pronto desde junho. Ele garante que não vai desistir da matéria.
0: Helena Lima, do PSD de Roraima, apresentou o projeto que atualiza a regulamentação da profissão de biólogo. A proposta amplia as áreas de atuação desses profissionais e inclui atividades nas áreas de saúde, meio ambiente, biodiversidade, biotecnologia, diagnóstico laboratorial e educação.
6: Helena Lima afirma que a legislação atual de 1979 precisa ser atualizada diante dos avanços científicos e tecnológicos. O texto também amplia as atribuições dos conselhos de biologia e garante aos licenciados o ensino de ciências e biologia nos diferentes níveis de educação.
0: Transportes. Cobalcini, do MDB de Santa Catarina, relata a reunião sobre o futuro de um trecho da antiga ferrovia São Paulo-Rio Grande. Com o encerramento da concessão previsto para fevereiro de 2027, o deputado defende uma alternativa para os 372 quilômetros entre União da Vitória, no Paraná, e Marcelino Ramos, no Rio Grande do Sul.
6: A proposta de Cobalcini é transformar o trecho em uma via verde voltada ao cicloturismo, às caminhadas ecológicas e ao lazer. Segundo o congressista, a iniciativa pode converter a antiga infraestrutura em um ativo público para a sociedade.
0: Eleições. Com a chegada da campanha eleitoral, Átila Lira, do PP do Piauí, critica algumas legendas por ataques a adversários políticos. Para o parlamentar, informações falsas estariam sendo disseminadas com recursos públicos, com o objetivo de influenciar a opinião pública.
6: Átila Lira chama a atenção da população para a disseminação de fake news durante o período eleitoral. Na avaliação do deputado, a população vai perceber a diferença entre embate republicano e ataques indevidos.
0: Justiça. Marcel Van Hatten, do Novo, do Rio Grande do Sul, critica decisões recentes do Supremo Tribunal Federal e pede que o Senado analise pedidos de impeachment de ministros da Corte. Ele também questiona um pedido de busca e apreensão envolvendo a fonte e o advogado de um jornalista do Maranhão.
6: Marcel Van Hatten afirma que os episódios representam ameaças à liberdade de imprensa, ao Estado de Direito e às prerrogativas do Congresso. Para ele, a próxima eleição para o Senado será fundamental para enfrentar o que considera abusos de autoridade e arbitrariedades cometidos pelo STF.
0: Nas palavras de Gustavo Geyer, do PL de Goiás, o país enfrenta dificuldades econômicas, com aumento do endividamento das famílias e do custo de vida. O deputado também menciona denúncias de corrupção envolvendo integrantes do governo.
6: Na opinião de Gustavo Geyer, a formação de uma maioria de oposição no Senado é importante para os rumos do país. Ele acredita que essa alteração pode promover mudanças no governo e conter o que ele considera decisões abusivas do Supremo Tribunal Federal. 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

0: deputados aprovaram proteção para o servidor ou militar que denunciar maus tratos contra a criança. A repórter Paula Bittar acompanhou a votação.
1: A Comissão de Constituição e Justiça da Câmara aprovou uma proposta que assegura acesso a programas de proteção de testemunhas aos militares e servidores públicos que denunciarem casos de violência, agressão e maus tratos contra crianças e adolescentes. O texto também permite a transferência do servidor ou militar com ou sem mudança de sede por medida de segurança. O benefício vale para trabalhadores da União, dos estados, dos municípios e do Distrito Federal. A relatora da proposta na comissão, deputada Cristonieto, do PL do Rio de Janeiro, destacou que o projeto busca proteger o agente público para fortalecer a garantia dos direitos de crianças e adolescentes. Ela ressaltou ainda que a Constituição estabelece a proteção integral e a prioridade absoluta dos direitos desse público.
2: Muitas vezes, militares, servidores públicos tomam conhecimento de casos de violência, agressão, maus tratos contra crianças e adolescentes, mas de alguma forma podem sofrer algum tipo de ameaça, represália, quando decidem denunciar. E quem tem coragem de proteger uma criança não pode ficar desprotegido pelo Estado, né? Por isso, o projeto ele assegura a esses denunciantes o acesso aos programas de proteção de testemunhas quando estiverem em situação de risco. Nosso trabalho na CCJ foi justamente de garantir a segurança jurídica para que essa importante medida pudesse avançar. Até porque proteger quem denuncia é também proteger a criança que muitas vezes não consegue pedir socorro sozinha.
1: A proposta que assegura acesso a programas de proteção de testemunhas aos militares e servidores públicos que denunciarem casos de violência, agressão e maus tratos contra crianças e adolescentes já pode seguir para análise do Senado, a menos que haja recurso para votação antes pelo plenário da Câmara. Da Rádio Câmara de Brasília, Paula Bittar.
3: Priscila Costa, do PL, critica a situação da segurança pública no Ceará após o assassinato de um policial de 27 anos, morto ao sair do serviço. A congressista afirma que o caso demonstra a vulnerabilidade dos agentes diante do avanço da violência.
0: Priscila Costa contesta a avaliação do governo estadual de que o Ceará vive um bom momento na segurança pública. A parlamentar cobra mudanças na política do setor para ampliar a proteção dos policiais e da população em geral.
3: Sargento Faur, do PL, celebra a entrega de fuzis fabricados em Israel para as polícias civil e militar do Paraná. O congressista informa que parte dos equipamentos foi adquirida com recursos de emendas destinadas por ele.
0: De acordo com o sargento Faur, o armamento será utilizado no enfrentamento às organizações criminosas. O parlamentar também reivindica a construção de um presídio estadual de segurança máxima nos moldes das unidades federais.
3: Na avaliação de capitão Alden, do PL da Bahia, o projeto que criminaliza a misoginia tem conceitos abertos e subjetivos. Segundo o parlamentar, a medida permite interpretações que atingiriam pessoas por manifestações de opinião ou de fé.
0: Para evitar censura prévia, capitão Alden defende que a legislação estabeleça de forma clara quais condutas podem configurar crime. Para o deputado, é preciso garantir o direito à manifestação de diferentes posições no debate político.
3: Milton Vieira, do Republicanos de São Paulo, propõe ampliar a proteção da Lei Maria da Penha para mulheres vítimas de violência de gênero, mesmo quando não há vínculo entre a vítima e o agressor. A medida valeria para casos ocorridos em locais públicos ou privados, inclusive no ambiente digital.
0: O projeto também permite medidas protetivas de urgência, mesmo quando o agressor ainda não foi identificado, desde que existam indícios de risco para a vítima. Segundo Milton Vieira, a mudança reforça a proteção às mulheres, sem alterar as regras que definem os crimes.
3: Nicolete, do PL de Roraima, apresentou o projeto que transforma em crime o exercício ilegal da profissão de corretor de imóveis. O deputado propõe a detenção de 6 meses a 2 anos e multa para quem atuar sem preencher as condições legais.
0: Segundo Nicolete, a medida busca combater a atuação de falsos corretores, especialmente em plataformas digitais, e reduzir o risco de golpes. Além de reforçar a fiscalização, o parlamentar acredita que a medida valoriza os profissionais devidamente habilitados.
3: Termina agora o Jornal Câmara dos Deputados, produzido pela Rádio Câmara, com trabalhos técnicos de Wellington Teles, apresentação de Márcio Aquilissardi e Tércia Guimarães. Boa noite para você.
0: Uma ótima noite, a Voz do Brasil volta amanhã.
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0: 11:04.
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0: Fala, turma, tudo bem? Tô chegando por aqui com mais uma edição do nosso Hora Sertaneja. Hoje, dia 19, meu amigo. Hoje, 19 de agosto, ano é o 2026. Paulinho tá na área a partir de agora, quarta-feira. Bora começar com Marcos e Belucci, Nossa Energia.

0: Energia!
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0: Coleção de ex, Jefferson Moraes, salve ela, Deus, Felipe Ferrari, mais o Zé Vaqueiro, Chão de Giz, a gente volta já.
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0: 11:19.
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0: No ar em todo lugar. Vambola com Jonete Frederico. Vem de Love, eu vou de Bloque.

0: Jorge Henrique Rodrigo, Olha Amor, teve Você Não Vai Me Encontrar com Daniel e mais o som do Fred e Fabrício, Te Amar É Meu Talento, volto já.
1: Hora Sertaneja 11:33.

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3: No ar em todo lugar. Drive-in, Guilherme Benuto. Esse é

0: fechando por aqui a sequência, o som do Gustavo Mioto, Não Parei de Sofrer, Você em Minha Vida, com Gian Giovanni, mais o Fred e Gustavo. Então valeu, a gente volta já. Hora Sertaneja. 11:46.
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0: No ar em todo lugar é o Hora Sertaneja. Tem Zé Neto e Cristiano Milasquei Bonito. Beijos que...

0: fechando Felipe Araújo, Tratificante, teve também Eclipse do Meu Coração, Solange Almeida e Lauana Prado, e mais o Mato Grosso e Matias, Os Brutos Também Amam, participação do João Carreira e Capataz. A gente volta depois do intervalo comercial com mais música. 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
1: Meia-noite.

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5: No ar em todo lugar, mais uma hora completaça de Hora Sertaneja no seu meio de semana. Vambora com Vitor e Léo, 10 minutos longe de você.

0: Fechando pra gente, Rio Negro e Solimões, Lenço, teve também Amor de Primavera, Maiara e Maraíza, Espetinho, Gustavo Lima. A gente volta já já.
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2: Meia-noite 16.

0: Ana Castela, dona de mim, teve Lucas Luco, vizinho que chora e continua com Luísa Martins. A gente volta já. 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
1: Meia-noite e 28.
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4: No ar em todo lugar, Zé Ricardo e Thiago, que eu fiz ontem.

0: Bruna Viola, Dois Paraísos. Teve também na essa com Dois Apaixonados Infiéis e Mais Voltável com Ícaro e Gilmar, já já as últimas de hoje. 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
1: Meia-noite e 40.
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0: No ar em todo lugar, Zé Rodolfo, Pequenas Brigas.

Suada, o som da Júlia e Rafaela. Teve Munhoz e Mariano, é só dizer que sim. E pra sempre com Fiduba e Jeca, fechou? Beijo no coração, gente. Fiquem todos com Deus e até amanhã. Hora sertaneja. 12:50

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1: 00:53. 00:54. 00:54. 00:54.
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Está começando mais uma edição do nosso Songs of Love nesta quarta-feira, hoje, dia 19 de agosto, para falarmos de amor e música. Eu sou o Junior Pinheiro e hoje a gente vai falar de amor daquele jeito, que combina com a vida, sem exagero, sem complicação, mas com sentimento. Está começando mais uma edição e vamos começando muito bem com Queen Naija, Ring, aqui no nosso Songs of Love.

0: Control. Encerrando muito bem no primeiro bloco, e você ouviu, né? Amor também mora nos detalhes, numa mensagem inesperada, num olhar diferente, num... Chegou bem? Pequenas coisas que dizem muito. Não precisa você complicar. Bom, a gente vai fazer o seguinte, uma paradinha rápida, daqui a pouquinho tem mais sucesso.
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0: Voltamos. Songs. Sigamos juntos, porque tem dias em que uma música consegue traduzir exatamente aquilo que está passando dentro da gente. Vamos com Lewis Capaldi, Stay Love.

0: Sabe? É aquela música, né, que tem nome, endereço e uma pessoa especial na sua cabeça, não é mesmo? E você tem alguém assim? Então manda pra gente, é só acessar pedidomusical.com.br, seleciona lá o Songs of Love e faça seu pedido. Aqui a sua história também vira música, tá bom? Já tô de volta.
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1: É, tem amor que começa com uma conversa simples, tem amor que começa com um olhar, tem amor que a gente nem percebe quando começou. Só percebe que já não consegue imaginar a vida sem aquela pessoa.

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1: Kylie Alessandro, aqui no Songs of Love. Encerrando muito bem a primeira hora, e nem sempre o amor precisa de grandes declarações, não é mesmo? Às vezes estar perto, ouvir e cuidar já diz tudo. A nossa primeira hora vai chegando ao final, mas daqui a pouquinho tem mais Songs of Love para você nesta quarta-feira. Não sai daí.
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1: Muito bem, começando a segunda hora do Songs of Love. E se você está chegando agora, fica o convite. Deixa a música fazer companhia e deixa o coração escolher o que você quer ouvir.

0: aqui no Songs of Love para todo o Brasil, encerrando muito bem nesse bloco, hein? Tem alguém que você gostaria de surpreender hoje? Vamos fazer o seguinte, então. Manda aquela música bem especial. Acesse o site pedidomusical.com.br, seleciona Songs of Love e manda aquele alusão. Pode ser uma declaração, pode ser uma lembrança ou simplesmente um jeito de dizer: eu lembrei de você. Uma simples declaração faz toda a diferença, tá bom? Não sai
1: daí. 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
2: Sabe aquela sensação de ouvir uma música e imediatamente lembrar de alguém? É porque algumas músicas, elas não ficam apenas nos nossos ouvidos, elas ficam na memória. E essa aqui fica, hein? Cyndi Lauper.

0: se existe uma coisa que o amor ensina, é que presença vale muito. Nem sempre é sobre estar perto, é sobre fazer questão. E se você gosta de estar comigo por aqui, me acompanha também no Instagram e no YouTube, @JuniorPinoVoz. Vou ficar muito feliz com a sua companhia, com a sua audiência, tá bom? Não sai daí.
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0: Vamos apresentar.
1: Olá.
0: Songs of
1: Love. Último bloco
0: do
1: Songs of Love. Antes da nossa próxima música, uma frase pra você guardar. Quem gosta de verdade não precisa aparecer o tempo todo, mas encontra o jeito de fazer presente. Akon.

0: Heaven. É, a nossa noite vai chegando ao final aqui com Songs of Love. Muito obrigado por dividir essas duas horas comigo. Obrigado também a quem participou, mandou seu pedido e colocou uma história dentro aqui do Songs of Love. Amanhã tem muito mais. E você sabe, pedindomusical.com.br e seleciona lá Songs of Love. Também me segue lá no Instagram, no meu canal no YouTube, arroba Junior Pinheiro Voz. Um beijo no seu coração e amanhã eu estou de volta e espero você por aqui, hein? Tchau, tchau.
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Eu sou a ramada dessas árvores sem nome, sem valia, sem flores e sem frutos, de que gostam a gente cansada e os pássaros vadios.

vocês. Obrigado pela presença, a participação no nosso show. Obrigado por tudo que vocês fazem por nós, por nossa carreira. Que Jesus Cristo

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0: 3:36.
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0: Obrigado, lindona. Obrigado. Deus abençoe.
1: Muito obrigada.
0: Que alegria ter você aqui nesse projeto lindo.
1: Feliz demais.
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1: Prepare o coração, o Sertão Caboclo tá chegando aqui na sua rádio preferida, na sua quinta-feira, trazendo muito modão bonito, muito modão traiado, muita moda boa. É o programa pra quem tem orgulho da nossa cultura, das suas raízes, pra quem não troca o modão sertanejo por nenhum som nesse mundo. É pra você, apaixonado pela viola, a partir de agora. E olha que o nosso programa, nessa quinta-feira, 20 de agosto, tá repleto de modão lá do fundão do baú, mas também tem a nova geração que toca o nosso coração com aquele sertanejão bruto que a gente ama. Então fique à vontade para a partir de agora curtir as moda mais bruta do sertanejo, raiz do sertanejo de viola, aqui dentro do programa Sertão Caboclo. Eu te convido para cantar com ninguém menos, ninguém mais, Tião Carreiro e Paraíso, para abrir o programa de hoje. Homem a pé debaixo d'água.

0: irmão da roça, tá aí, moda bonita, moda jeitosa demais, Léo Canhoto e Robertinho do Siriema. Não beba mais não, teve Jaina e Planeta Terra e Tião Carreiro e Paraíso, homem até debaixo d'água. Pra todo mundo que tá aqui na nossa audiência, pra você que tá curtindo aí as emoções do nosso programão, fique à vontade, continue participando, continue mandando o seu alô pra gente também pras próximas edições do programa, faça parte do Sertão Caboclo, é fácil, pedidomusical.com.br.
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1: Firma no golpe que aqui o bicho pega. O único programa do rádio que toca o puro modão sertanejo sem parar. E daqui a pouco, hein, tem aquela viola chorosa pra gente curtir. Mas antes eu quero mandar um abraço bem especial lá pra Vera, Vera Lúcia, Rosana, quem mais? O Jair tá aqui curtindo a gente também. O Donizete mandou uma mensagem muito bacana, muito legal, parabenizando não só o programa, mas a rádio todo, né? Muito obrigado, viu, Donizete? Esse carinho que a gente recebe de vocês e deixa cada vez mais a gente motivado a continuar fazendo esse trabalho com tanto amor, com tanta paixão, com tanta dedicação. Um grande abraço para você, para a esposa Valdileia, para toda a família maravilhosa aí que eu sei que sempre estão aqui com a gente também. E vamos de modão, Tardes Morenas de Mato Grosso chegando, Lil e Léo.

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0: Couro de Boi, Trio Parada Dura, tivemos ainda Zilo e Zalo, Amigo Fiel, Duduca e Dalvan, Meus Pecados, e ainda Liu e Léo, Tardes Morenas de Mato Grosso. É muito modão sertanejo, é muito modão caipira aqui no seu rádio, hein? E a gente continua juntinhos na programação, trazendo sempre o sertanejão que a gente ama.
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2: Já tô de volta e abrindo por aqui com você mais uma hora do Sertão Caboclo. Nessa super e abençoada quinta-feira, dia 20 de agosto, com muita moda sertaneja, mais uma hora inteirinha dedicada ao modão raiz. Gino e Geno chegando, distante.

0: Uma Moda Muito Bonita e um dos grandes sucessos da música sertaneja. E uma versão aqui um pouco mais moderna para Lourenço e Lorival com Franguinho na Panela. Belmonte e Amaraí, Escadas da Prisão, Eu Quero Amor, Zé Tapera e Teodoro e Gina e Geno também, Distante. Quanto modão bonito, mas pensa que acabou? Claro que não, é Sertão Caboclo, meu. Aqui tem moda sertaneja de sobra para fazer aí um programa de 2 horas especialmente para você. A gente preparou no próximo bloco Christian e Ralph, tem Goiano e Paranaense, tem Solevante e Soleni, tem muita gente boa para cantar. Fica por aí.
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0: 5:19.
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2: Sai da frente que o Sertão Caboclo tá de volta e com muita moda sertaneja para você que tá nos acompanhando. Ó, pessoal que tá curtindo aqui, o João Lourenço, né? Tá mandando aqui pro Maurício, pro Pinheiro, pra Roselene, pro colega de trabalho, o William, pessoal que trabalha aí na construção civil, sempre na audiência com a gente, pessoal não perde um programa e estão sempre participando, hein? Aliás, quem tem vontade de mandar o alô e nunca mandou aqui pra gente, é pedidomusical.com.br. Vamos lá que tem mais modão bonito chegando. Chico Rei Paraná, nosso juramento.

0: Na paz do Senhor, Goiânia e Paranaense, Solivante e Solineira, PUC, Christian e Ralph Peão da cidade e ainda Chico Rei Paraná, nosso juramento. Música boa e sucesso de ouro para todo mundo que tá curtindo a gente. Daqui a pouquinho tem muito mais. Fica aí na audiência.
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2: 5:33.
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4: Estamos de volta, o som da viola caipira misturado com a alegria que Deus nos deu, com essa alegria dessa rádio maravilhosa fazendo a melhor programação para alegrar a sua quinta-feira. Muito obrigado pela audiência de quem tá aí no comércio também, nos acompanhando nesse momento e curtindo o nosso programa. Muito obrigado, que Deus abençoe aí essa quinta-feira grandiosamente para todos nós. E vamos que vamos, sem perder tempo, porque aqui tem que tocar modão bonito. E o povão gosta, hein? Quando toca Tunico e Tinoco, todo mundo já aumenta o volume do rádio porque sabe que é coisa boa, né? Que é só preciosidade. Chora, minha viola!

0: Irídio Irineu, aqui na programação do Sertão Caboclo, tivemos ainda Tião Carreiro e Pardinho, Três Namoradas. Passou também Barreira e Rei do Vale, Estou Aqui, e Tonico Tinoco, Chora, Chora, Minha Viola. Eita, bom demais. Vamos juntinhos aqui na programação, que daqui a pouquinho tem as últimas de hoje, hein? Já já tem sucesso de Milionário e Zé Rico.
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0: Aô, paixão! Prepare esse coraçãozinho aí, porque o Sertão Caboclo tá chegando com tudo e com muita moda sertaneja aí no seu rádio, com muita moda bonita pra você curtir e cantar com a gente. É só sucesso e as apaixonadas do sertão. Começando com Milionários é Rico, a

0: tinha que acontecer. Roberta Miranda, Chitãozinho Chororó, Sorriso Mudo, passou por aqui também Mato Grosso e Matias, Foi Pensando em Você, a carta Milionários é Rico. Juntinhos aqui na programação do seu rádio, juntinhos aqui no Sertão Caboclo. Daqui a pouquinho tem mais um programa super especial, um programa recheado de muito conteúdo para você aqui na nossa sintonia. Eu fico por aqui, o Sertão Caboclo também volta amanhã nesse mesmo horário, com mais 2 horas de puro suco do Modal. Beijo pra todo mundo, tchau, tchau!
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2: 6 e 4. 6 e 4.

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6:13. Bom dia, Ari, faz companhia até às 7:30 por aqui. É o Julianinho chegando aqui de novo. Bom dia pra você, meu querido, minha querida. Como é que você tá aí? Tudo bem? Tudo certinho? Manda mensagem aí. Confirma a audiência conosco. Quem tá ligado aqui na Cidadão? Lídia Franzovic, bom dia. Polacó, bom dia também. Obrigado pela audiência. Deixa eu ver o que diz o Polacó. Deixa eu baixar um pouco esse volume aqui. Poder falar, poder me entender direito. É, bom dia, Juliano. Tô aqui, meu paraíso, porca véia. Que Deus nos dê um bom dia para todos nós. É verdade, Bloco. Que Deus, que esse dia seja especial de bom, né? Elizabeth, bom dia. Bom dia, tudo bem? Toca a música Morena Linda com o Grupo Cordiona, só pra curtir. Elizabeth, Rio Azul, quintou, quintou, né, Elizabeth? Matilde, bom dia. Bom dia, Guinaldo Santos também. Stella Travinsky, Scotinisky, Sérgio Bosque, Vila Caroline, bom dia. Ana, bom dia, com alegria, pra você também. Tereza Orne, bom dia, bom dia, bom dia. O povo ligado conosco por aí, na manhã de quinta-feira, 6:14. E deu uma atrasada hoje, né? Eita,

6h15 por aqui, bom dia. Deixa eu dar bom dia aqui também pro Jusemar Fernandes. Bom dia, Juliano, tudo bem? Toca a música Frutas da Mata, só pra ouvir. O Jusemar Fernandes, valeu, obrigado, valeu de nada. Elizabeth, bom dia, tudo bem? Toca a música Morena Linda com Cordiona, só pra curtir. Elizabeth de Rio Azul, quintou, quintou, Elizabeth. Bom dia, bom dia. Grupo Cordiona, então, Morena Linda.

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Bom dia, 6 horas mais 24 minutinhos agora, 6h24, bom dia. Deixa eu dar bom dia aqui para quem mais, Mintio por aí, bom dia Mintio, obrigado pela audiência, alô Elisandra Moro também, Elisandra Tomão, né, curtindo a programação aqui. Bom dia, tá na Cidadão, claro que tá numa boa. Você participa, 3542-1832. 6h25 agora.

Bom dia, 6h27 por aqui, deixa eu dar mais bom dia pra turmarada aqui. Deixa eu ver quem que tá comigo na manhã de quinta-feira. Bom dia pro Hélio Ferreira, Mário e Marlene Uniati, Iracema Castilho, pediu toque a música Sombra do Arvoredo. César Schmick por aí também, obrigado pela audiência. Alô Nelson Ferreira, bom dia, povo ligadinho conosco aqui nos 88,1 da Rádio Cidadão. Bora de música, Zé Moraes, o Pidão.

6h31 agora, 6h31, Claudinei Úpalo, bom dia, obrigado pela audiência, toca a música do Tia Chaleira, tô bebendo demais, valeu Claudinei. Márcia Bernatchuk, por aí também, bom dia Márcia, bom dia Juliano, toque a música Fundo da Grota para nós curtir, estamos tomando um chimarrão e na companhia da cidadão, Márcia, Edson e Pedro Henrique, abençoada quinta-feira para todos nós, amém Jesus. Bom dia, seja bem-vindo, seja bem-vinda aqui na Cidadão FM dos nossos 80.

0: 6h49, 11 minutinhos, faltando para as 7 da manhã por aqui. Deixa eu dar bom dia para quem tá comigo por aqui na manhã de quinta-feira. Miguel Cordeiro da Colônia Dulce, bom dia, seja bem-vindo. Marta Baniuk por aí também, aquele abraço, Marta, obrigado pela audiência. Tá na Cidadão, claro que tá numa boa. Gente, intervalinho bem rapidinho e nós já voltamos com mais Modão Gaúcho para você aqui nos 88,1 da Rádio Cidadão. Bem rapidinho, eu já volto.
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4: 7:07 da manhã. Bom dia pra você ligado conosco por aqui. Sueli Cesla, que bom dia. Ismael Kulish, aquele abraço também. Eulália Kujidlowski, gente, essa semana é comigo, hein? A semana termina amanhã, hein? Amanhã acabou assim. Segunda-feira o Graia tá de volta. Bom dia, Juliano, Hilda e João por aqui. Bom dia, obrigado pela audiência. Edmilson Marli Sevaiac, bom dia, Juliano. Estamos tomando um mate na escuta. E a Marli Edmilson Sevaiac de Vera Cruz, um forte abraço e tudo de bom pra vocês aí. Sejam bem-vindos. Tá na Cidadão, claro que tá no...

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0: 7 da manhã, 2 minutos, está no ar os avisos do Graia da sua quinta-feira. Hoje, 20 de agosto de 2026. Vamos então às informações aqui. 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Cotação agrícola para hoje, quinta-feira. Feijão preto, saca de 60 quilos, R$ 194,32. Milho amarelo comum, também saca de 60 quilos, R$ 58,45. Soja industrial tipo 1, saca de 60 quilos, R$ 129,76. Boi em pé, o arroba, R$ 357,93. Erva mate folha, aposta na indústria, o arroba, R$ 18,38. Suíno em pé tipo carne, ou seja, o porco vivo, quilo, R$ 4,91. 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Vamos à previsão do tempo para hoje, quinta-feira. Neste momento, temperatura na casa dos 16 graus. Inclusive, a mínima na madrugada foi de 15 graus. Então, não mudou muita coisa. Mas hoje, durante o dia, pode chegar a 23. Bem menor a temperatura do que ontem, que estava 28 graus, né? 29. Previsão para hoje, sol com muitas nuvens, pode haver uma pancada de chuva à tarde ou à noite, mas é 0,8 milímetros, então é bem pouquinha chuva. Amanhã, sexta-feira, cai bastante a temperatura, a mínima fica em 9, a máxima não vai passar dos 17, sol com diminuição de nuvens de manhã, tarde ensolarada e noite de céu limpo. E no sábado cai mais ainda a temperatura, mínima 4, máxima 19, tempo ensolarado com nevoeiro ao amanhecer, noite de céu limpo. Domingo também temperatura baixa, hein? Mínima 4, máxima 20. Na segunda-feira da semana que vem, as temperaturas já vão começar a subir, né? Não teremos mais temperaturas menores que 5 graus, a menor vai ser 9 na terça-feira. E daí durante a semana da semana que vem a temperatura sobe bastante, porque previsão de máximas no sábado que vem, se tudo continuar como está na previsão, é de 31 graus. Sexta-feira também 31, então sobe a temperatura aí já no ritmo da primavera e que vem chegando aí. E também com a influência do El Niño. Um pouco o nariz entupido hoje, gente. A gripe tá chegando, mas também essas temperaturas ficam loqueando aí, né? Daí dá nisso mesmo. 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A agrônoma Ingrid Pschebskrain avisa aos proprietários de imóveis rurais que já iniciaram as declarações do ITR e CCIR, INCRA de 2026. Está realizando o preenchimento e emissão dos mesmos em seu escritório, em frente ao posto Orion do Centro. Lembrando que além de fazer as declarações, ela também faz os pagamentos dos impostos. Evite as filas de banco e venha fazer a sua declaração conosco. O prazo do ITR é até dia 30 de setembro, mas claro, né, não vá deixar para a última hora. E quanto antes você fizer, antes você está livre aí do compromisso. E tem que fazer, todo ano tem que fazer aí, tem que estar em dia com sua documentação. Falando em estar em dia, o prazo para o eleitor pedir o voto em trânsito termina hoje, quinta-feira. Voto em trânsito é quando você quer votar em outra cidade. No dia da eleição eu vou estar visitando meu parente lá na cidade de Xaxim, por exemplo. Então, lá em Carazinho, no Rio Grande do Sul, Porto Alegre, pode votar? Pode, mas tem que avisar. E o prazo é hoje que você tem que avisar que você vai estar fora.
1: Termina nesta quinta-feira, 20 de agosto, o prazo para o eleitor pedir o voto em trânsito. A informação é do TSE, o Tribunal Superior Eleitoral. O serviço permite ao cidadão votar em cidade diferente do seu domicílio eleitoral, ou seja, em um município distinto daquele onde está o seu registro de eleitor. O pedido pode ser feito na página tse.jus.br ou de forma presencial nos cartórios eleitorais, com a apresentação de um documento oficial de identificação com foto. É importante lembrar que o voto em trânsito é apenas para quem está com situação regular junto à Justiça Eleitoral. Como o cadastro fechou no dia 6 de maio, eleitores com título suspenso ou cancelado não conseguem fazer a solicitação. O serviço pode ser requisitado para o primeiro turno, marcado para 4 de outubro, para o segundo, em 25 de outubro, ou para os dois turnos, mas está disponível somente nas capitais e municípios com mais de 100 mil eleitores, de acordo com o TSE. É possível encontrar a relação dos locais onde haverá voto em trânsito nas páginas dos Tribunais Regionais Eleitorais, tre-sigla-do-estado.jus.br. Quem mudar de ideia tem até 20 de agosto também para cancelar ou alterar o pedido. Depois disso, a inscrição fica temporariamente vinculada à cidade escolhida. Se o eleitor não comparecer ao local de votação indicado, ele não poderá votar na sua seção de origem e vai ter que justificar a ausência. Também é preciso atenção quanto aos cargos. Quem estiver em outra cidade, mas dentro do mesmo estado, vota para todos os cargos. Já quem estiver em um estado diferente, vota apenas para presidente da República, assim como quem vota no exterior e estará no Brasil para votar em trânsito. Segundo o TSE, o voto em trânsito existe somente em território nacional, não sendo possível solicitar o serviço para votar em outro país. Da Rádio Nacional em Brasília, Osama El Gauri.
0: 7:10. E olha, os presidenciáveis apresentaram suas propostas de governo.
2: Nesta quarta-feira, os candidatos a presidente da República intensificaram ações de campanha para apresentar suas propostas de governo. Augusto Cury, do Avante, promoveu debate digital no Instagram sobre saúde mental. Também pelas redes sociais, o candidato afirmou que pretende governar para solucionar problemas como o alto custo de vida do brasileiro, a criminalidade e o feminicídio. Em João Pessoa, capital da Paraíba, Renan Santos, do Missão, abordou questões ligadas ao tráfico de drogas e domínio territorial de organizações criminosas. Em vídeo, apareceu em uma retroescavadeira, retirando o que seria uma possível barricada atribuída a uma facção criminosa. Ronaldo Caiado, do PSD, defendeu a renovação do SUS, levando em conta o envelhecimento da população brasileira. Caiado falou sobre seu plano de governo para a saúde durante o 34º Congresso das Santas Casas e Hospitais Filantrópicos em Brasília. Participou ainda do 11º Fórum CNT de Debates, edição Presidenciáveis, onde destacou a capacidade nacional de realizar pesquisa e soluções na área da indústria. O encontro também ocorreu em Brasília. Hertz Dias, do PSTU, participou de uma Assembleia dos Trabalhadores da Educação Municipal de Juiz de Fora, em Minas Gerais. No evento, criticou a crescente influência de grupos empresariais sobre a educação brasileira. O candidato defendeu a revogação da Base Nacional Comum Curricular e do novo ensino médio, por avaliar que não atendem às necessidades dos trabalhadores da educação nem dos estudantes. Romeu Zema do Novo visitou uma feira livre em Guaianazes, na zona leste de São Paulo, para conversar com comerciantes e consumidores sobre a inflação dos alimentos. Em entrevista à Rádio Itapuã FM de Salvador, Wilson Grassi, do Democrata, defendeu a criação de programa voltado à aplicação de Botox, toxina botulínica, pelo Sistema Público de Saúde. Segundo ele, a medida não teria como foco o tratamento de rugas, mas da autoestima de mulheres. A iniciativa contaria com recursos do Fundo de Financiamento de Campanha e da redução de carga tributária sobre cosméticos. Edmilson Costa, do PCB, concedeu entrevista ao jornal Folha de São Paulo. Pablo Marçal, do PRTB, disse em entrevista à emissora Massa FM que seu plano de governo prevê currículo de esportes, educação financeira e inteligência emocional para estudantes da rede pública, bem como a criação de centros olímpicos. Na pauta da segurança, defendeu o armamento da população para a defesa pessoal. Clariana Barão, do Democracia Cristã, Flávio Bolsonaro, do PL, e Rui Costa Pimenta, do PCO, gravaram material de campanha. Lula, do PT, e Samara Martins, do Partido Unidade Popular, não tiveram compromissos de campanha nesta quarta-feira. Com produção de Marcela Nogueira, da Rádio Nacional em Brasília, Daniela Longuinho.
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0: 7:16. Está acompanhando os avisos do Graia na manhã de quinta-feira, hoje, 20 de agosto de 2026. Precisamos de roupinhas para recém-nascida, uma menina. Se alguém tiver roupinhas para doar, favor entrar em contato com o número 99803-9825. Desde já agradecemos muito quem puder ajudar. Aviso da paróquia Nossa Senhora do Rosário, Rio Claro do Sul, dia 22, que vai ser sábado, é isso? É 22, sábado, na Capela Nossa Senhora das Graças, no Palmital 2, às 3 da tarde tem missa. E na Capela São Pedro, no Palmital, às 4:30 da tarde também tem missa. Aviso esse da paróquia Nossa Senhora do Rosário de Rio Claro do Sul. Aviso da paróquia São Pedro, dia 22 de agosto, sábado, 19 horas, missa na Matriz. E dia 23 de agosto, domingo, a missa na Matriz, São Pedro, é às 8 da manhã. Avisos da Sagrado Coração de Jesus de Malé, Padre Daniel Orodeschi, quarta-feira. Já foi, né? Então, próximo sábado, agora, 19 horas, Divina Liturgia em português, na Matriz. Aviso da Capela Nossa Senhora Aparecida, bairro Dourado, dia 23 de agosto, 9 da manhã, celebração da palavra. Aviso do Padre Micael Barbosa, na paróquia Sagrado Coração de Jesus, domingo, 8 da manhã, Divina Liturgia, na paróquia São José, em Dorizon. E às 10 horas da manhã, Divina Liturgia, na Igreja Santa Terezinha, em Rio Azul. A Secretaria Municipal de Saúde de Malé informa que, conforme a decisão regional, o Conselho Regional de Secretarias Municipais de Saúde da 4ª Região, de Irati, formalizada por meio do ofício 041, o dia D da Campanha Nacional de Multivacinação foi transferida para o sábado, dia 29 de agosto. A alteração ocorre diante do momento de profunda comoção vivido por Malé e pelos municípios da região, após o acidente ocorrido no município de Imbituva. Neste momento, nos solidarizamos com as vítimas, seus familiares e todos os profissionais envolvidos, respeitando a dor e o momento vivido por toda a comunidade regional. Os atendimentos na unidade de saúde seguem normalmente durante esta próxima semana, sem qualquer alteração. A única mudança é a realização do dia D, que seria no dia 29 de agosto. A Junta do Serviço Militar avisa os jovens alistados neste ano de 2026 que a inspeção de saúde será realizada no Centro Dia, localizada na Rua 15 de Novembro, 883, no centro de Malé, no dia 10 de setembro, quinta-feira, às 7 da manhã. Deve levar carteira de identidade, que é o RG, e também o CPF. Mais informações, 42-0800-542-1205, ramal 1035. Falar com o secretário Rodrigo. 7:20 agora. Almoço comunitário na Capela Nossa Senhora da Assunção, Colônia 2, em Malé, dia 23 de agosto. Convite, festa da padroeira Nossa Senhora do Monte Claro, Colônia 2 em Malé, dia 23 de agosto. O presidente da capela de Monte Claro, Colônia 2, disponibilizou duas cartelas do bingão de R$1.000 para fazer sorteio amanhã, sexta-feira, dia 21, aqui no programa do Graia. A festa acontece no dia 23, agora domingo. Os ganhadores que ganharem amanhã, né, deverão retirar a cartela na festa. Convite para torneio de truco. Torneio de truco e bingo, na Capela São Pedro do Palmital, dia 6 de setembro. O truco será no Barracão Novo, com uma ótima premiação. E o bingo no pavilhão. Valiosos prêmios para o bingo. A inscrição do torneio será feita no local. 7:21 agora. Tarde festiva na Capela São Sebastião, na Vila Carolina, dia 6 de setembro. O início a 1 da tarde, da bingo e leilão. Haverá completo serviço de bar e cozinha. 4 da tarde, tem tarde dançante com animação do grupo Compasso do Sul. 5 da tarde, sorteio do bingão no Milão. Haverá segurança no local. Não serão aceitos som de terceiros, nem bebidas de fora. Nos dias 4 e 5, haverá vendas de produtos na cozinha o dia todo. Convite para a missa de 2 anos de falecimento do senhor Paulo Borrom, que será realizado dia 23 de agosto, próximo domingo, às 10 da manhã, na Colônia 5. Desde já, a família agradece a todos que comparecerem. Sete e vinte e dois agora. Olha, pneus inservíveis recebem destinação correta e são encaminhados para reciclagem em General Carneiro. Menina de 13 anos fica ferida após colisão entre bicicleta e Ford Ka em Porto União. Tribunal do Júri absolve réu por tentativa de homicídio ocorrido em Bituruna. A pedido do Ministério Público do Paraná, o Judiciário determina que município de União da Vitória adote medidas estruturais para prevenção do enfrentamento das enchentes. Que triste, né, gente? O Ministério Público ter que intervir, ter que ir lá obrigar. Então, a partir da ação civil pública ajuizada pelo Ministério Público do Paraná, por meio da 6ª Promotoria de Justiça de União da Vitória, no sudeste do estado, o Judiciário determinou que o município adote providências estruturais e preventivas para o enfrentamento das enchentes sazonais na cidade. A decisão liminar impõe prazo de 15 dias para que a administração municipal apresente planos de adequação e relatórios técnicos voltados à gestão de desastre. Como eu falei, né? Triste isso. Tem que a justiça intervir porque o município não está tomando as providências que deve. 7h23 agora.
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18: Olá, amigos ouvintes de todo o estado do Paraná. Uma boa quinta-feira a todos. Estamos aqui falando direto dos estúdios da Farcom, a Federação das Rádios Comunitárias do Estado do Paraná. Eu sou Darlan Martins e apresento a partir de agora o programa Fala Paraná, o programa da família paranaense. Junto comigo estão Magno Pinelli e Adriele de Oliveira. Olá, Magno, seja bem-vindo ao nosso programa desta quinta-feira.
19: Olá, Darlan e Adriele, olá, ouvintes do programa Fala Paraná. Hoje é dia 20 de agosto, vamos então com a previsão do tempo para o nosso estado. As chuvas retornam ao Paraná devido ao avanço de uma nova frente fria. Chove pela manhã no noroeste, oeste e sudoeste. À tarde, alcançam o centro-sul e parte dos Campos Gerais. No leste e no norte, apenas variação de nuvens com bastante calor. Curitiba tem hoje mínima de 15, máxima 25 graus. Campo Mourão, mínima 14, máxima 23 graus. Guaíra tem mínima 14, máxima 21 graus. Palmas, mínima de 9, máxima 19 graus. Estamos chegando novamente para apresentar este programa da Farcom em parceria com as rádios comunitárias do estado do Paraná.
18: Olá, Adriele, seja bem-vinda ao nosso Fala Paraná de hoje. Vamos saudar nossos amigos paranaenses que nos ouvem através de uma das nossas mais de 150 rádios parceiras da Farcom.
16: Olá, Darlan e Magno, olá, ouvintes do Fala Paraná. Hoje vamos mandar um abraço especial para os nossos amigos de Nova Aurora, que nos ouvem pela Aurora FM, de Nova Esperança, que nos ouvem pela Tâmara FM, de Nova Laranjeiras, que nos ouvem pela Guarani FM, de Nova Londrina, que nos ouvem pela Rainha FM, e de Nova Olímpia, que nos ouvem pela Olímpia FM.
18: Muito bem, Adriele, o nosso carinho a todos os nossos amigos ouvintes, em especial das cidades que você acabou de citar. Vamos então abrir os nossos trabalhos, trazendo as principais manchetes do dia.
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19: Os principais jornais do estado trazem hoje as seguintes manchetes. Pela Gazeta do Povo, edital do transporte coletivo de Curitiba sai após meses de disputa judicial com sindicato de ônibus.
16: Ainda no plano estadual, o jornal Folha de Londrina traz hoje. Pirataria avança e preocupa a indústria calçadista.
19: Encerrando o giro das manchetes estaduais, temos o portal G1. Acidente com 23 mortos e 5 feridos no Paraná. Polícia Rodoviária Federal diz que carreta invadiu pista contrária e bateu de frente com o micro-ônibus. Homem que se passava por chefe da Delegacia de Narcóticos é preso pela própria DENARC no Paraná.
18: Estas são as manchetes das notícias de hoje, dos principais jornais e sites do estado. E a seguir, fique conosco, pois está no ar o programa Fala Paraná.
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18: Muito bem, estamos de volta com o Fala Paraná. Para iniciarmos os nossos giros de notícias pelas mais diversas regiões do nosso estado, através das nossas rádios parceiras da Farcom. Vamos então para o primeiro giro de hoje. Magno, por onde vamos começar a nossa viagem pelo Paraná?
19: Darlan, neste primeiro giro de notícias desta quinta-feira, vamos até a região central do estado. Estamos na linha com o repórter José Almeida, da rádio El Shaddai FM, de Virmon. Olá, José, o que você traz de notícias desta região para nossos ouvintes do programa Fala Paraná?
22: Olá, amigos do jornal Fala Paraná, estamos chegando com informações
1: Nova Laranjeiras irá sediar o Paraná Bom de Bola. Neste dia 20 de agosto, Nova Laranjeiras recebe a abertura do Paraná Bom de Bola, reunindo atletas, equipes e delegações de diversos municípios. A programação também será marcada pela reinauguração do ginásio de esportes Mário da Rosa, importante espaço esportivo no município que volta a receber a comunidade. A cerimônia acontece nesta quinta-feira, dia 20 de agosto, às 19 horas, no ginásio de esportes Mário da Rosa. Toda a população está convidada para prestigiar esse momento de celebração do esporte e de valorização da estrutura esportiva municipal. A Prefeitura Municipal, através do prefeito Fábio, convida a todos para este importante momento. Nova Laranjeiras, cidade viva, diretamente da sala de redação da Rádio El Shaddai FM de Viramonte, para o jornal Fala Paraná, repórter José Almeida.
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18: Vocês ouviram então o primeiro giro de notícias regionais do programa de hoje, trazido por uma das nossas rádios parceiras. Já vamos direto com mais informações exclusivas, agora de outra região do estado. Adriele, conte pra gente para onde vamos e qual repórter está na linha aguardando para participar conosco.
16: Darlan, vamos agora até a região dos Campos Gerais. Estamos na linha com o repórter Fabiano Marcos, da Rádio Comunitária Ivaí FM de Ivaí. Olá, Fabiano. O que você traz de notícias dessa região para os nossos ouvintes do programa Fala Paraná?
2: Olá, amigos e ouvintes do programa Fala Paraná. Na sessão da Câmara de Vereadores da última segunda-feira, dia 17 de agosto, foi apresentado um projeto de lei número 11/2026 que propõe um auxílio alimentação de R$ 1.500 mensais para vereadores e servidores da Câmara Municipal. E após a apresentação do projeto de lei na sessão ordinária, a repercussão foi imediata nas redes sociais e a nossa reportagem entrou em contato com o presidente da Câmara de Vereadores da cidade de Ivaí, o vereador Rondi Jarski, que nos enviou a seguinte nota, abre aspas, o projeto de lei ainda está em fase inicial e não foi aprovado, ele foi apenas apresentado, sendo agora encaminhado às comissões da Câmara para análise da legibilidade e possíveis alterações. As comissões terão 15 dias para avaliar o projeto prevê inicialmente um benefício equivalente a 30% do salário atual dos vereadores. Mas esse valor ainda poderá ser alterado. Depois das modificações, o projeto ainda precisará passar pelo parecer jurídico e, se for considerado apto, por mais duas votações no plenário. Mesmo aprovado pela Câmara, ainda dependerá da sanção do prefeito e, posteriormente, de um decreto legislativo para regulamentar a utilização do benefício. Em resumo, o projeto ainda não está aprovado e pode sofrer mudanças ou até mesmo ser arquivado durante o processo. Fecha aspas. Dos 9 vereadores da casa, 8 assinaram o projeto de lei. Eu sou o Fabiano Marcos, da Rádio Ativa FM de Ivaí, para o programa Fala Paraná.
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18: Amigos paranaenses, vocês ouviram o nosso segundo giro de notícias regionais pelas rádios parceiras da Farcom. Fique ligado, porque daqui a pouco teremos uma nova rodada.
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18: Para você que nos ouve em cada canto deste maravilhoso estado do Paraná, através da rádio comunitária e da sua cidade, é sempre um prazer estar aqui contigo. E agora vamos trazer informação e conhecimento com o nosso quadro temático de hoje. Magno, conte pra gente quem estará conosco e qual o tema do quadro do dia.
22: Darlan, o nosso quadro temático de hoje é com o Sistema FAEP, que irá abordar o tema Novos Cursos do Sistema FAEP. Vamos conferir.
23: Minuto Sistema FAEP. Um giro pelas novidades do agro do Paraná. Olá, No Minuto Sistema FAEP de hoje, vamos falar sobre novos treinamentos para os produtores rurais. O Sistema FAEP ampliou a grade de capacitações oferecidas em 2026. São 53 cursos novos e outros 18 atualizados.
3: E algumas das novidades são cursos como os de tratorista, fertilidade do solo, agricultura de precisão, cafeicultura, panificação rural, tecnologia de aplicação de defensivos agrícolas e seguro rural.
23: Já entre os treinamentos atualizados estão cursos como Introdução ao Marketing Digital e Manejo e Conservação de Solo. Os objetivos das atualizações são acompanhar as transformações do setor produtivo e as do mercado e até da legislação.
3: Todas essas capacitações estão descritas na cartilha Novos Cursos 2026, disponível no site do Sistema FAEP, www.sistemafaep.org.br. O material apresenta informações como a carga horária, número de participantes e conteúdo abordado em cada curso.
23: Agora, ao todo, o Sistema FAEP conta com 259 cursos em seu catálogo, classificados em diferentes cadeias produtivas e áreas estratégicas. Alguns exemplos são hortifruti, grãos, solos, mecanização, piscicultura, tecnologia de aplicação, produção artesanal, segurança do trabalho, prestação de serviços, gestão e liderança.
3: Parte dos treinamentos é dividida em diferentes níveis de aprofundamento, para alcançar tanto os produtores que estão iniciando uma atividade, quanto aqueles que já atuam no setor. Hoje, são 31 cursos de nível básico, 20 intermediários e 15 avançados. Além disso, são oferecidos 193 cursos únicos, ou seja, sem divisão por nível.
23: Os produtores interessados em participar das capacitações devem procurar o Sindicato Rural do seu município, que pode fornecer informações sobre abertura de turmas, inscrições, datas, locais e requisitos de participação. Todas as capacitações são gratuitas e destinadas aos produtores associados a algum dos 163 sindicatos rurais do Paraná.
3: E o Minuto Sistema FAEP de hoje fica por aqui. Até a próxima.
22: Vocês ouviram o nosso quadro Minuto Sistema FAEP com o Sistema FAEP, que hoje tratou do tema Novos Cursos do Sistema FAEP.
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18: Já estamos de volta e para você que está nos ouvindo aí pela rádio comunitária da sua cidade, e fazemos um convite especial. Participe conosco dos próximos programas Fala Paraná, com sugestões de notícias e informações. E como fazer isso? Muito fácil. Envie uma mensagem para o nosso WhatsApp, DDD 41 98437 1253. Vamos de informação? Vamos chamar então mais um giro de notícias pelo Paraná.
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18: No nosso programa de hoje já tivemos a participação de rádios de algumas regiões do nosso estado. E agora teremos mais notícias exclusivas para você, amigo ouvinte. Adriele, apresente aos nossos amigos qual repórter está pronto na linha para trazer mais um giro.
5: Darlan, vamos agora até a região sudoeste do estado. Estamos na linha com o repórter Jean Carlos Girelli, da Rádio Absoluta FM de Realeza. Olá, Jean. O que você traz de notícias dessa região para os nossos ouvintes do programa Fala Paraná?
6: Olá, ouvintes do Fala Paraná. A Secretaria Municipal de Agricultura e Meio Ambiente de Realeza recebeu na segunda-feira, dia 17, uma equipe técnica do Instituto de Desenvolvimento Rural do Paraná, IDR Paraná, para conhecer a estrutura do município e avaliar possibilidades de novos projetos voltados à produção rural. A visita contou com a presença do prefeito Paulo Casaril, do vice-prefeito Dirceu Baldiceira, do secretário de Agricultura e Meio Ambiente Cleiton Telmo Grisa,
0: além de técnicos do município e do IDR Paraná. Durante o encontro foram avaliadas as potencialidades locais para o desenvolvimento de projetos de produção comercial de flores e hortifrutis, com o objetivo de diversificar as atividades das propriedades, ampliar oportunidades de mercado e gerar novas alternativas de renda para os agricultores de Realeza. A partir do levantamento realizado, o município e o IDR Paraná deverão avançar na elaboração de propostas que envolvam orientação técnica, planejamento produtivo e estratégias de comercialização, considerando as características e demandas dos produtores locais. Para o secretário Cleiton Telmo Grisa, a parceria representa uma oportunidade de ampliar as alternativas para o setor produtivo. Estamos buscando novas oportunidades que possam gerar renda, diversificar as propriedades e abrir novos mercados. A parceria com o IDR Paraná é fundamental para transformar essas possibilidades em projetos que tragam resultados concretos para realizar, destacou o secretário. A administração municipal dará continuidade às tratativas com o IDR Paraná, buscando fortalecer a agricultura familiar, incentivar a diversificação da produção e contribuir para o desenvolvimento econômico e rural do município. Dos estúdios da Rádio Comunitária Absoluta FM em Realiza, para o programa Fala Paraná, Jean Carlos Girelli.
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8: Você ouviu mais informações exclusivas do Sistema Farcom, o maior sistema de comunicação do rádio paranaense. E já vamos direto para outro ponto do estado, saber o que é destaque por lá. Magno, e agora, para onde vamos? E quem vai participar conosco, trazendo mais um giro de notícias?
9: Darlan, vamos agora até a região centro-oeste do estado. Estamos na linha com o repórter Márcio Andrade, da Rádio Cidade FM, de Araruna. Olá, Márcio. O que você traz de notícias desta região para nossos ouvintes do programa Fala Paraná?
24: Olá, ouvintes do programa Fala Paraná. Um painel dedicado às constelações Guarani, uma das formas mais sofisticadas de interpretação do céu desenvolvidas pelos povos originários do Brasil, é a novidade do Museu de História, Imagem e Som, de Olindo Mendes Pereira, de Campo Mourão. Trata-se de um novo elemento para a visitação na Sala dos Povos Indígenas. O material foi cedido graças a uma parceria com o Museu Histórico de Londrina e amplia o conteúdo educativo da exposição de Campo Mourão. Com a novidade, os visitantes do Museu de Campo Mourão têm a oportunidade de conhecer uma maneira própria de compreender o universo, construída e transmitida pelos povos Guarani ao longo de séculos. O painel destaca que muito antes da chegada dos europeus, os Guarani já utilizavam a observação do céu como um verdadeiro calendário natural. A inclusão do painel reforça o papel do Museu de Campo Mourão com espaço de educação, valorização da diversidade cultural e preservação da memória, além de estreitar a parceria com o Museu Histórico de Londrina. Com informações da Tribuna do Interior, da Rádio Cidade FM de Araruna, Márcio Andrade, para o programa Fala Paraná.
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0: As de notícias dessa região para os nossos ouvintes do programa Fala Paraná.
1: Olá, ouvintes de todo o Paraná. Pai de uma criança de 4 anos foi preso em Sarandi, que fica a 80 km de Colorado. Era suspeito de agredir uma criança que foi levada de manhã para o CIMEI com hematomas. Os sinais de agressão foram identificados por profissionais da unidade de ensino. Ao ser questionado sobre o que havia acontecido, a criança relatou que teria sido agredida pelo pai. O conselho tutelar foi acionado e acompanhou o atendimento. O SAMU também esteve no local e encaminhou a criança para a unidade de atendimento médico, onde permanece internada. A PM iniciou buscas para localizar o pai covarde. Durante busca, ele foi encontrado e, após consultar o sistema de segurança, foi constatado que ele tinha um mandado de prisão em aberto. Diante disso, ele recebeu voz de prisão e foi levado à delegacia. Repórter Cabo Galdino, aqui da redação Rádio Terra Nativa Colorado, para todo o estado do Paraná. Um abraço, sucesso a todos.
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3: Muito bem, vocês ouviram o nosso último giro de notícias regionais do programa de hoje, pelas rádios parceiras da Farcom. Agora vamos entrar em contato com a nossa correspondente em Curitiba, a jornalista Vanessa Ricardo, que traz notícias de hoje da capital do Paraná.
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3: Olá, Vanessa, seja muito bem-vinda. O que você tem aí da capital para os nossos ouvintes do programa Fala Paraná?
4: Olá, Darlan. Olá a todos os nossos ouvintes. A Prefeitura de Curitiba publicou o edital para a nova concessão do transporte coletivo da capital. A medida foi autorizada pela 5ª Câmara Civil do Tribunal de Justiça do Paraná. O novo modelo foi desenvolvido pela Prefeitura em parceria com o BNDES, a URBS e o IPUC, e também passou por análise do Tribunal de Contas do Estado. A população participou da elaboração por meio de audiências públicas que foram realizadas no ano passado. Entre as mudanças previstas estão a ampliação da frota de ônibus elétricos, mais integração entre as linhas e veículos com ar-condicionado e menos ruído. O edital cria o Sistema Integrado de Mobilidade, o SIM, que vai substituir os atuais contratos de concessão e manter a rede integrada de transporte. Serão ao todo, Darlan, 5 lotes de concessão com investimentos estimados em 3,9 bilhões de reais e contratos de 15 anos. 2 lotes serão responsáveis pelas linhas estruturais, incluindo expressos, ligeirão e linha direta. Os outros 3 terão atuação regional com linhas alimentadoras e convencionais, atendendo principalmente os bairros. O novo modelo também prevê a implantação de 2 eletropostos públicos no Capão do Raso e outro no Capão da Embuia, para a recarga dos ônibus elétricos durante o dia. A concessão ainda considera a implantação futura de um VLT, Expresso Metropolitano, previsto para ligar o aeroporto Afonso Pena, em São José dos Pinhais, ao Centro Cívico de Curitiba, a partir de 2031. O governo do Paraná decretou luto oficial de 3 dias após o acidente que deixou pelo menos 23 pessoas mortas na madrugada da última quarta-feira na BR-376, em Ipiranga, nos Campos Gerais. A batida acabou envolvendo um caminhão e um ônibus da Secretaria Municipal de Saúde de Imbituva. O ônibus transportava moradores do município que tinham como destino hospitais da região metropolitana de Curitiba. Nas redes sociais, o governador Ratinho Júnior lamentou a tragédia e manifestou solidariedade às vítimas e aos familiares. Segundo ele, as forças de segurança do estado estão trabalhando para esclarecer as circunstâncias e as causas do acidente. A prefeitura de Ipiranga, aonde aconteceu o acidente, também divulgou uma nota de pesar e prestou solidariedade aos familiares das vítimas. O Ministério Público do Paraná denunciou por

0: homicídio culposo uma médica investigada pela morte de 6 crianças e recém-nascidos em uma UTI pediátrica de um hospital de Campina Grande do Sul, na região metropolitana de Curitiba. Segundo o MP Paraná, a profissional era diretora técnica da unidade durante o período em que as mortes ocorreram, entre maio e julho de 2024. De acordo com a denúncia, os óbitos foram provocados por um choque séptico e falência múltipla de órgãos, associados a uma contaminação dentro do hospital por bactérias multiresistentes. Ainda segundo o Ministério Público, a omissão atribuída à médica teria permitido a manutenção de condições favoráveis à contaminação no setor. O promotor de justiça, Helder Teodorovitz, explica os detalhes da denúncia.
1: A denúncia foi ofertada e recebida no dia 17 de agosto deste ano, e aponta que o profissional ainda observou regras técnicas de sua profissão, resultando nas mortes ocorridas entre o mês de maio e julho de 2024. Do que se apurou na investigação, agora ré agiu com grave negligência técnica ao se omitir da fiscalização e aplicação de protocolos básicos de asepsia e biossegurança, permitindo que surgisse um ambiente de contaminação cruzada através de práticas inaceitáveis, como a reutilização de luvas, de procedimentos entre pacientes distintos, falta de banho, manuseio inadequado de intubações e acessos venosos e também de fraldas das crianças.
0: Além da responsabilização criminal, o Ministério Público do Paraná também pediu que seja fixado um valor mínimo de R$50 mil em indenização para cada família afetada. O julgamento, que pode resultar na cassação do vereador Lorenz Nogueira do PP, acontece hoje, quinta-feira, às 9 horas da manhã, na Câmara Municipal de Curitiba. O plenário vai analisar o parecer da comissão processante, que apontou quebra de decoro parlamentar em um caso envolvendo uma suposta prática de rachadinha. O vereador é investigado por suspeita de exigir que assessores comissionados devolvessem parte do salário para permanecerem nos cargos. Em maio deste ano, ele também foi alvo de uma operação do GAECO. Na semana passada, Loren chegou a ser afastado cautelarmente do mandato por decisão judicial, mas a medida foi posteriormente revertida. E para que a cassação seja aprovada, são necessários os votos de 2/3 dos 38 vereadores da Câmara. Por hoje é só, Darla, eu fico por aqui e volto amanhã com mais notícias.
2: Obrigado, Vanessa, que falou direto de Curitiba, trazendo as notícias do dia da capital do Paraná.
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4: É isso aí, encerramos mais uma edição do programa Fala Paraná, agradecendo de forma especial a você, ouvinte, pela sintonia neste horário, aí na sua rádio comunitária, que para nós é um sinal de prestígio pela sua audiência.
5: Obrigada aos ouvintes do nosso Fala Paraná, um programa feito com muito carinho para vocês, através da união e parceria de mais de 150 rádios comunitárias espalhadas pelo estado.
2: Agradeço a você, Adriele, ao Magno e ao nosso editor Márcio pelos trabalhos de hoje, e a todos aqui eles que colaboraram para a realização deste programa, transmitido para todo o estado, através das nossas rádios parceiras filiadas à Farcom, Federação das Rádios Comunitárias do Paraná. Lembrando que amanhã, sexta-feira, estaremos de volta, no mesmo horário, aqui na sua rádio comunitária. Obrigado a todos pelo carinho da sua audiência e fiquem com Deus.
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8: Sim, está no ar o Bom Dia! Excelente manhã pra você de quinta, hein? Dia 20, sim, my friend, 20 de agosto de 2026. Tá começando por aqui mais uma super edição do Bom Dia comigo. É, eu cheguei, a lourinha mais maluquete do seu rádio Gil Godoy. Oi! Tudo bem com você, meu chuchu? Espero que sim, viu? Bora arrupiar? Bora tomar aquele cafezão de ontem que sobrou na garrafa, que tá meio frio. Bora tomar aquele café sem açúcar. O importante é tomar o café. Não importa se ele tá velho, se ele tá com aquele gosto meio rançoso, não é mesmo? Se você precisou requentar, né? Mas o importante é você beber aquele cafezão e começar a sua quinta com cheiro bom de fim de semana no ar, com disposição, com fé em Deus, com animação, com alegria e muita fé. Assim que tem que ser, viu? Muita fé e muito café. O suco da confusão você deixa pra amanhã, tá? Devagar com Andor. Bora participar? Arroba Gil Godoy Locutor. Convido você a partir de agora a participar, a interagir. Bora! É quinta-feira, my friend. Eu tô mais doida do que nunca. Rayane, Rafaela, Henrique e Juliana. Aí te ama! O Bom Dia tá no ar. Acorda, minha filha!

0: Nossa, quem tá queimando, pelando a pontinha dos cascos já começou por aqui. A gente já começa a dançar, a colocar um sorriso no canto da boca, porque é quinta-feira, véspera de fim de semana, tá chegando, viu? Yasmin Santos, abstinência, é, você tá com abstinência, né? Não bebeu durante a segunda até a data de hoje, quinta-feira. Segura mais sua onda, porque eu sei que amanhã você vai abrir o caneco. Bora seguir o nosso programa, tem a nobreza do amor pra você. Por aqui, quinta-feira, 20 de agosto, em A Nobreza do Amor. Vou te contar agora que a Alica deduz que alguém tirou uma foto dela e Tonho acredita que foi uma coincidência. Viriato descobre uma carta da mãe de Ritinha entre os pertences de Belmira. Salma desconfia de Fuad, que olha com interesse para Belmira. Dora e Bartô recebem Carmen e Murilo na festa das bodas de Marta e Diógenes. Olha isso, gente. Eu fico por aqui, um beijo. Daqui a pouquinho tem mais na novela Por Você. Te espero, hein?
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0: Anjo Godoy na área, se derrubar é pênalti, tô te fazendo companhia, viu? Agitando sim, sempre a sua manhã, tá aí o som de Hugo Henrique, só pensando em você. Você tá pensando em quem? Tá pensando naquele pão que você vai comer daqui a pouquinho, né? Tá aí morrendo de fome, chegou no trabalho sem comer nada porque não deu nem tempo. Tem dia que não dá tempo não, viu? Tem dia que não dá tempo de tomar aquele cafezão, comer aquele pãozinho, né? Sustentar o corpo pra ver se você chega bem no trabalho. Então se alimente enquanto o intervalo chega por aqui, tá?
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3: 8:20.
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3: Por aqui tem notícia, tem informação, tem tudo que você gosta de saber do mundo das celebridades. Tem fofoca! Gente, olha só essa notícia. Meu pai já me deserdou. Fiuk diz sobre Fábio Júnior. Ê, gente, jogando mesmo no ventilador, né, seu Fiuk? Ele decidiu abrir publicamente que está em crise financeira. Ele postou um vídeo nas redes sociais dizendo que não tem mais contato com o pai Fábio Júnior. E a irmã, Cléo Pires, enfrenta dificuldades. Além disso, deu uma entrevista ao programa de rádio Pânico e disparou: meu pai já me deserdou, minha irmã, não tenho que agradar mais ninguém, disse ele. Agora eu sou o Fiuquera, mano. Agora esquece, eu não tenho mais fardo para carregar, declarou no programa. Se quer saber, eu recomeço quantas vezes precisar. Eu tinha que segurar essa pose de ser rico. Eu tinha que segurar essa pose de estar tudo bem sempre. E eu não quero mais. Cortei essas correntes para eu existir sendo eu, diz Fiuk. Notícias sobre a crise financeira de Fiuk já circulavam na imprensa. Ele investiu muito dinheiro em seu projeto de longa metragem que não saiu do papel. O filme intitulado Descontrole teve orçamento anunciado de 20 milhões no ano passado. Segundo Fiuk, ele ficou no prejuízo ao colocar seu próprio dinheiro no longa e depois ser retirado do projeto. O cantor colocou à venda um de seus carros para lidar com o momento. Detalhe, ele tem vários carros, variado em média aí de 550 mil, sabe, 300 mil, e tá passando dificuldade, meu filho? Como assim? Fiuk e Fábio Júnior se afastaram há anos, mas o cantor nunca foi tão explícito sobre o relacionamento. O mais perto disso ocorreu no fim do ano passado, quando lançou uma música chamando o pai de narcisista. As pessoas da minha família já não se falavam e eu tentava fazer com que se reconciliassem. A minha irmã já fez capa de revista dizendo Fábio Júnior não é meu pai. E eu que sou errado da história? Comentou. Eu demorei todo esse tempo para entender que eu não sou um filho, cara. Eu sou eu. Eita, gente. O filho tá meio revolto, né? Eu acho que tem coisa que a gente não precisa falar, né? Mas ele tá se sentindo bem, colocando tudo pra fora e expondo, inclusive na mídia, né? Eu acho que a primeira pessoa que ele devia conversar e expor seus reais sentimentos seria com o pai, sabe? Do que sair jogando aí no ventilador. E você acha o que disso? É, gente, você acha que o quê? Que esse tipo de coisa só acontece na vida normal de gente como a gente? Nanda, nina, não. Vida de celebridade também é dose, viu? Bom, vou me limitar a comentar por aqui e vou trazer Jorge e Matheus. Tudo em paz. É, nessa família não tá.

0: O Bom Dia segue que segue por aqui, enquanto você tá aí, né, catando os ovos da penosa, tirando o suco da mimosa, a gente segue tocando o terror. João Neto e Frederico, radinho ligado, pra você que tá levando seu radinho pro cafezal, pra onde quer que você esteja. Obrigado por carregar Gil Godoy com você, viu? Inclusive, tem horóscopo do dia pra te deixar feliz.
1: Gente, hoje é quinta-feira, boa quinta-feira pra você, dia 20 de agosto de 2026. Eu sou a Suzy Luz e tô chegando com as previsões astrais pra esse dia 20 de agosto. Vida longa pra quem dá mais um giro em torno do sol. E quem nasce dia 20 de agosto é do signo de Leão, com a personalidade de Libra. São pessoas mais elegantes, pacíficas, diplomáticas e de bom caráter. Tudo de bom pra você, leonino, leonina, que faz aniversário hoje, 20 de agosto. Áries, Touro e Gêmeos. Oi, Áries, nascidos de 21 de março a 20 de abril. Os astros jogam no seu time e revelam a você para você marcar golaços na vida profissional e financeira. É hora de ir atrás dos seus interesses. Áries, cor para hoje amarelo, números da sorte 45, 18 e 09. Touro, nascidos de 21 de abril a 20 de maio. Touro, a lua fica em paz com Saturno, Júpiter e o Sol, anunciando o dia perfeito. Sem nenhum defeito para você dar um up e realizar suas esperanças. Cor para hoje, touro preto, números da sorte 53, 15 e 26. Gêmeos, nascidos de 21 de maio a 20 de junho. Gêmeos, você vai contar com excelentes oportunidades para faturar e tirar a barriga da miséria. Talvez seja preciso se empenhar e os seus esforços vão trazer resultados para você hoje. A cor é o amarelo, números da sorte 54, 21 e 01. Eu já volto e falo com Câncer, Leão e Virgem, mais um bloco de previsões.

0: Embalando a sua quinta-feira, já pensando no finalzaço de semana que você vai jogar tudo pra cima, porque você é dessas, né, amiga sua louca? Tá aí o sonzaço de Firehouse, I Live My Life For You. Mais uma sonzeira pra você curtir, ficar feliz, né? Com um sorriso nesse rosto, já marcou o salão pra amanhã? Não, você tem que marcar, meu bem. Marca logo o salão pra você ficar gata, ficar linda, né? Deixar esse rabuzo de Fiona de lado. Que sexta-feira, né? Às vezes, nem sempre não, mas geralmente nas sextas ou no sábado a gente fica gata, a gente fica bonita, né? Então aproveite, agenda logo o salão pra amanhã. Mandando os meus alôs por aqui, Antônio Pio. Oi, Ju, bom dia. Você é a locutora que anima meu astral. Não esquece de nós aqui em Matipó, não, tá, maluquete? O Antônio Pio, jamais, aquele abraço pra você, viu? Saiu do plantão hoje do hospital, tomou alguma, tomou só café, né? Só café, né, meu querido? Juiz, Antônio Pio, juiz! Aquele abraço pra você, tá? Minha querida TT maravilhosa! Bom dia de quinta-feira pra você, viu? Um bom quase início de finalzaço de semana. Que Deus abençoe poderosamente a sua vida e a vida dos seus. Daqui a pouquinho tem mais alô no Bom Dia, só começo.
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3: 8:44.
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1: Por aqui nas nossas notícias, nos nossos bafafás, Blackpink acabou as meninas do Hashi, do Sashimi, do Miojo, do Yakisoba. A verdade sobre o comunicado da IJ que viralizou. Ih, gente, será? Uma publicação informando o suposto fim do Blackpink ganhou grande repercussão no ex antigo Twitter nos últimos dias. O texto, formatado no estilo dos comunicados oficiais da agência IJ Entertainment, afirma que as integrantes Jisoo, Jennie, José e Lisa teriam decidido encerrar as atividades em grupo de forma amigável para focar em carreiras individuais. A informação, no entanto, é falsa.
2: Oi!
1: Hein? Bom, segundo informações aí, nem as artistas anunciaram o fim do quarteto. O comunicado que viralizou não passa de uma montagem e traz, inclusive, inconsistências de datas. A nota fraudulenta se espalhou após o evento oficial de comemoração dos 10 anos do grupo realizado no Museu Nacional da Coreia, em Seul, no dia 8 de agosto de 2026. A celebração planejada para 40 pessoas, apenas 40 fãs selecionados, gerou forte insatisfação na base de admiradores do quarteto. A escala reduzida do encontro motivou críticas intensas nas redes sociais e levou alguns fãs-clubes a encerrarem suas atividades em protesto à gestão da agência. Eita! Depois de Jisoo e José, agora foi a vez de Jennie se manifestar sobre a conturbada celebração de 10 anos do Blackpink por meio da plataforma Weverse. A cantora explicou que esperou o fim de seus compromissos em festivais para conversar com os fãs com mais tranquilidade. Tenho pensado muito no nosso aniversário de 10 anos e, honestamente, me deixou muito triste não ter tido a oportunidade de conversar direto com os Blinks e compartilhar como eu estava me sentindo. Quis esperar até terminar meu último festival agendado porque senti que poderia voltar e falar com vocês de coração limpo, iniciou a cantora. Então, pra você que tava achando que o grupo do Yakisoba, do Hashi, Sashimi, Miho chegou ao final, não! É uma mentira, uma notícia fraudulenta e Jugodói veio aqui pra desmentir. Pra você que adora o som das menininhas dos olhos puxados, elas continuam em atividade. Ah, gostou, né? E vai gostar também do som do Meteoro da Paixão, Luan Santana, maldito girassol. Fala isso não, eu plantei ele em casa, tem um

0: Simone Mendes, me ama, me larga, me solta, me deixa! Por aqui o sonsaço da maravilhosa Pedro Pecado, hein? Por aqui nós seguimos com mais spoilers de Por Você.
1: Quinta-feira, 20 de agosto, resumo da novela Por Você. Olha, Bela comenta com Lara sobre o estado abatido de Juarez. A médica tenta organizar seu dia e o dia das crianças com Glorinha e ela apoia. Peixe volta para a casa de Bela, que leva as crianças para a escola. Vanessa incentiva uma paciente a reclamar de Bela na ouvidoria do hospital. Juarez decide não revelar seu envolvimento no acidente com Julie para a mulher e a filha. Eu fico por aqui, um beijo. Daqui a pouquinho tem Quem Ama Cuida.
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0: Fechando assim mais um bloquinho aqui do Bom Dia com Dilcinho, Ana Castela, passada de mão, gente, olha aí que isso é coisa feia, viu? Toma muito cuidado pra você que cisma de ir pra essas festas agro, pra esses shows, e cisma de mexer com as meninas. Ó, que coisa feia, viu? Uma hora vai dar ruim pra você e você tá caçando sarna pra se coçar. É verdade, gente. Falta de respeito, acho que um corpo de mulher é terra de ninguém, você toma cuidado, cara, você se liga. Pronto, falei. Ó, o Godó ficou nos cascos, hein? Encerrando esse bloco com o som bom, daqui a pouquinho eu tô de voz trazendo mais sonzeira pra você. Lucas Luco, Fred Fabrício, Israel Novaes e muito mais. Qual que é o som que você tá afim de ouvir? Me conta aí. Para de ficar comendo esse tanto de biscoito por vir, vai comer o pacote todo. Meu filho, ajuda na dieta, mas o pacote inteiro não dá não, tá?
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6: Hora de falar da Xuxinha. Em alta com o turnê, Xuxa responde sobre volta do planeta Xuxa. É, gente, tem dado o que falar. Você viu lá que ela participou do programa do Hulk? A apresentadora Xuxa se manifestou sobre os rumores de que o programa Planeta Xuxa voltará ao ar. Ela respondeu à imprensa na saída da TV Globo no domingo, após se apresentar no programa Domingão com o Hulk. Eu acabei de falar do programa, gente. Ah, eu achei ela bonitinha dançando, né? Encheu lá o maridão, o namorido dela de beijos, dançou, rebolou. Não chegou a mim essa possibilidade, essa ideia, disse Xuxa. Questionada se aceitaria o convite, ela desconversou. Tem que ver muita coisa, né, meu querido? O jornalista Alessandro Lobianco, do programa A Tarde é Sua, foi o responsável por dar a notícia sobre as negociações para a volta do Planeta Xuxa. Mentira, gente, não tem nada disso, não. Segundo ele, a TV Globo está interessada em resgatar o programa para enfrentar o crescimento da concorrência aos domingos. Celso Portioli tem derrotado Eliana na audiência. Gente, alguém assiste Eliana no domingo? Posso dizer? Na minha casa não tem televisão. Não tem televisão. Detalhe, só tem um fita. Na minha casa não tem televisão, viu? Mas notebook, computador, acho que tem uns 4, 5 ou 6, não sei. Acho que é 5. Computador tem pra todo lado, sabe? Mas televisão não tem. Mas de qualquer forma a gente consegue assistir Globoplay e tal, não sei o quê. Mas eu não tenho paciência de assistir programação de TV aos sábados, aos domingos. Pra mim não tem nada de, assim, que prenda. Tá, talvez Fantástico, né? Tem ali umas informações interessantes, né? A gente acaba assim, né? Mas agora esses programinhas de final de semana, de auditório. Ah, nem, gente, foi esse o tempo, viu? Pra você que não se lembra, o Planeta Xuxa estreou em 1997 como uma atração voltada para o público da apresentadora que já havia crescido. Você lembra disso? Lembra, né, amigão? Eita, você é a casa 200. É da casa 200, admita. Bom, então se tiver a informação, a confirmação de que pode voltar o Planeta Xuxa, a gente te conta aqui pra você ficar feliz e sair dançando. Planeta Xuxa. Uou, yeah, yeah. Meu Deus, era mais ou menos isso? Eu tô pagando mico, perdendo a dignidade em pleno programa. Melhor fazer música, né, gente? Para, Jugodói, para. Parei, tá bom, eu parei, viu? Trazendo pra você dois gatos por aqui. Lucas Luco com Murilo Ruf, é demais, hein? Superar não é comigo?

0: Essa é pra ela.
1: É o programa mais abilolado do seu rádio, com a locutora mais desprovida de noção. Essa sou eu, Gil Godoy. Ai, ótima quinta-feira pra você que tá sonhando com finalzaço de semana, viu? E curte o som de Fred e Fabrício com o Guilherme, guarda-roupa. Pra você que nesse finalzado de semana vai arrumar seu guarda-roupa, que tá uma verdadeira zona, né? Tá parecendo um cabaré. Bom, seguimos por aqui com mais horóscopo do dia. Eu tô doido.

0: Previsões astrais para essa quinta-feira de volta, Câncer, Leão e Virgem. Câncer, nascidos de 21 de junho a 21 de julho. Câncer, querendo notícia boa? Então, hoje tem, tá bom? A lua manda um baita incentivo para você brilhar em tudo que fizer. À tarde, um objetivo importante pode ser concretizado. Cor para você azul, números da sorte 23, 31 e 41. Leão, nascidos de 22 de julho a 22 de agosto, Leão, a lua convida você a focar nos deveres. Não tenha receio de pegar pesado, porque o céu tem bons aspectos e tudo indica que você vai se sair bem. Cor para hoje azul claro, Leão, números da sorte 33, 60 e 41. Virgem, nascidos de 23 de agosto a 22 de setembro, as coisas caminham do jeitinho que você espera, Virgem. A sorte sopra em sua direção, sinal de que vai ser mais fácil conquistar o que deseja. A cor para hoje é o amarelo, números da sorte 46, 53 e 28. Libra, Escorpião e Sagitário, daqui a pouquinho eu falo com vocês.
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0: É, o Bom Dia continua rolando por aqui, enquanto você tá virando essa lata de energético pra ver se pega no tranco, né, meu filho? Pra ver se a energia volta de alguma maneira. Israel Novaes Thierry, quem disse? Vai devagar com esse energético, tá? Eu adoro um energético. Gente, não tomo todo dia porque eu sei o quanto mal faz pra saúde, sabe? Mas assim, uma vez na semana ou a cada 15 dias eu gosto de tomar um energético, porque dá uma energizada, não dá não? Dá uma animada, dá um up, não é demais, não dá aquela carga, mas dá uma animada. Então vai devagar com a dor e deixa o restinho.
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4: Conferindo a hora certa aqui na Cidadão FM 922.

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2: Hora de falar de Virgínia Vivíbora. Se derrete por José Leonardo. Nem acredito que saiu de mim. Será que saiu de mim? Tô na dúvida. Virgínia Fonseca encantou seus seguidores ao compartilhar registros com seu filho mais novo, José Leonardo. A mamãe coruja se derreteu pelo pequeno de um aninho, fruto da relação com Zé Felipe. Com o meu gato, até hoje não acredito que saiu de mim. Que moleque perfeito, escreveu Virgínia babando no caçula. Quem nunca babou no filho, joga a primeira pedra. Posso falar, gente? Eu também sou tipo de mãe coruja. Ah, eu sou apaixonada com meu pequeno Miguel, viu? Vou te dizer um negócio. Ai, meu Deus do céu, viu? As mamães babam pelos seus primogênitos, viu? Com meu gato! Ela postou aí várias fotos com ele aí nas costas dela, no colo, né? Várias fotos lindas com o bonitinho do José Leonardo. Pra você que é fã de Vivíbora, ou pra você que acha fofinho o José Leonardo, dá uma conferida na postagem que ganhou logo uma curtida de Vini Júnior, namorado da influenciadora. O jogador de futebol costuma ter contato direto com os filhos de Virgínia, tanto é que viajou para a Itália ao lado, né, dos pequenos, José Leonardo e das duas mais velhas, Maria Alice e Maria Flor. Nos comentários, o neném ganhou elogios de seguidores famosos. Ele pode se achar muito, escreveu Lucas Guedes, influenciador confirmado na Dança dos Famosos. Lindo demais mesmo, comentou Milady Milel. Confira as fotos nas redes sociais, realmente é uma fofurinha, dá vontade de apertar, meu Deus do céu. Que coxinha mais bonitinha. Coxinha bonitinha é o meu filho Miguel, que tá cada dia mais gato, mais lindo. Oh, meu Deus do céu, mamãe ama demais, mais que tudo na vida, meu filho. Seguimos de música por aqui, em especial para as mães corujas, as corujas de chifre, as corujas que viram a cabeça, né? Bora de som, Bruno Rosa, Indecisão.
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1: Por aqui, dando sequência ao Bom Dia, você curtiu aí mais um sonsaço na voz de Luan Pereira e Gustavo Mioto. Moletom pra você que já largou o moletom porque o sol esquentou a cabeça. Mas deixa ele perto de você, porque o tempo tá mais doido que o Batman. A gente segue por aqui com spoiler de Quem Ama Cuida. Nosso último resumo de novelas de hoje, nesta quinta-feira, 20 de agosto. Acontece que Pilar destrata Brigitte na frente de toda a família. Adriana comenta com Mau Mau sobre sua preocupação com a venda das joias. Nicolau responde às ofensas de Pilar. Ingrid deixa a festa de Silvana, vai para a joalheria com Yuri e os dois acabam ficando juntos. Olha isso, gente, vai vendo. Por aqui eu fico, um beijo. Lembrando que amanhã eu volto com mais resumos de novelas. 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

0: Fechando esse bloquinho aqui do Bom Dia com Vitor Clay, o sol, vê se não esquece. Ei, Milo, e aí, cara, você tá curtindo o sol ou você prefere o inverno, aquela friaca de deixar o seu nariz feito focinho de cão gelado? Conta aí pra Jogodói o que você prefere. Eu gosto de um calorzinho, viu? Sou totalmente solar, gosto daquele solzinho quentinho, gostoso, viu? Não tirar pica-pau do oco também não, porque é exagero, tá? Mas aquele solzinho é bom demais. Deixa eu mandar mais alôs por aqui, Edmar Rodrigues. Bom dia pra nós, locutora mais animada do rádio, estamos ligados. Tá ligado aonde? Na tomada, tá ligado aí na extensão, tem que tá ligado, é 24 horas mesmo, viu, Edmar? Aquele abraço pra você, muito obrigada, sempre pela companhia, pelas suas mensagens de todos os dias, viu? Sinta-se abraçado por Gil Godói, viu? Estendo um abraço também aos seus filhos Murilo e Estela, né? Que também estão sempre aí na escuta. Valeu demais todo mundo aí de Abre Campo.
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3: 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Hora certa aqui na Cidadão FM, 9:42. 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
2: Sequência por aqui nas nossas notícias, sim, tem mais. Léo Santana dançando chama atenção e Lorena Improta reage. Tava sem cor, cachorro danado. Lorena Improta não se aguentou ao ver um vídeo no qual o marido, Léo Santana, aparece dançando no palco. No post do influenciador Henrique Leite, ele brinca com a calça comprida usada pelo cantor, que realçou, digamos, né, fazendo, né, um momento sensual ali. A mulher de Léo, logo que saber, escreveu: oxe, tava sem cueca, foi, Leandro. Tô entendendo nada daqui, não, ai, ai. Gente, vai deixando a mulher nervosa. Em seguida, de bom humor, Lorena Improta respondeu a uma seguidora que garantiu ter a certeza que o gigante esqueceu a cueca. Não é possível, já mandei mensagem aqui perguntando, ele não é doido, disse a influenciadora. Inclusive, Lorena Improta é toda ciumenta, né? Em fotos de sunga, ela mexe nas fotos e tal, né? Tudo pra evitar, né? Que a galera fique de olho no que não deve. Pra você que ficou curioso ou curiosa, confira a foto nas redes sociais. Gente, o gigante da Bahia tá cutucando a onça loira com vara curta. Não case confusão, meu. Fica a mulher brava, ela sai do salto e calça chinela vaiana arrebentada. Pronto, falei, aliás, meu filho, vai até descalça, que ela nem pode sujar os pés nesse momento, viu? Bom, depois desse momento engraçadinho, a gente segue o nosso programinha super good vibes pra você. Tem Guilherme Benuto, flor que se cheira...
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0: Andressa que mandaram mensagem aqui pra Jogodói e disse que tem, também é ciumento que se precisar, meu filho. Ela tira a chinela vaiana do pé e dá na cabeça da outra. Adorei, viu? Ruth, aquele beijo pra você. Valeu pela participação maravilhosa. Daniel Palabras passou por aqui e a gente segue com o horóscopo, né?
1: Tô de volta, mais um bloco de previsões astrais para essa quinta-feira. Agora eu falo com Libra, Escorpião e Sagitário. Oi, Libra, nascidos de 23 de setembro a 22 de outubro. A paz reina em suas relações. Alegrias estão previstas ao longo do dia e as

Estrelas anuncia um ótimo período para se entrosar. Ainda mais se você cumprir as suas responsabilidades. Cor para você azul, números da sorte 450925. Escorpião, nascidos de 23 de outubro a 21 de novembro. Escorpião, o dia vai ser de alta produtividade e você vai se destacar ainda mais graças à sua energia mental, criatividade e inteligência. Seu jeito também está mais articulado hoje. A cor para você é o prata, números da sorte 54-11-09. Sagitário, nascidos de 22 de novembro a 21 de dezembro, hoje a sorte sorri para o seu signo em matéria de grana, ainda mais se você der o seu melhor e apostar no que sabe. Seus conhecimentos e experiências contam pontos importantes. Cor para hoje rosa, números da sorte 43-34-02. Eu já volto com o último bloco e falo com Capricórnio, Aquário e também Peixes.

0: Fimi.
1: Fechando assim mais um bloco aqui do Bom Dia com Sonzeira de primeira, pra você ficar feliz e lembrar que o fim de semana existe amanhã. Panda MJ Records, eu te seguro. Tá aí um sonsaço pra você de responsa, que já tem a cara do final de semana. Já estamos entrando no clima. Um pouco devagar, mas estamos entrando no clima, viu? É, uma ótima manhã de quinta-feira pra você que tá sempre mandando mensagem pra Gil Godoy. Meu, muito obrigada, viu? Aquele abraço para o Leandro, de Laranjal, Paraná. Jandair Soares, meu querido, aquele beijo pra você, o Rudy. Rudy, você está sumidinho, hein, Rudy? Cadê você, Rudy? Atenção, convocando o Rudinei Ribeiro Silva. Aquele abraço pra você, boa quinta-feira, tá? Aline Niquini, maravilhosa. Delícias da Ângela, aquele abraço pra você, Delícias da Ângela. Tem delícias aí hoje, Ângela? Conta aqui pra mim. Ela disse que não perde um programa. Abraço, Ângela de Carandaí. Beijo pra você, viu, maravilhosa? Daqui a pouquinho eu tô de volta com mais alô, mais bom dia, mais zoeira, mais música. Esse programa é desse jeito, viu?
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1: Ah, você gosta que o jogador fala de esporte? Então vamos trazer uma treta. Neymar se pronuncia após polêmica em campo com Thiago Mendes. Tenho coisa melhor pra resolver. Eita. Neymar, de 34 anos, jogador do Santos, se pronunciou sobre sua relação com Thiago Mendes, também de 34, do Vasco. Os jogadores chamaram atenção após um desentendimento no jogo entre os dois times no último domingo. Em um vídeo publicado nas redes sociais, o atacante minimizou a situação e afirmou que não pretende alimentar a disputa com o volante. A declaração aconteceu horas depois de mais um episódio envolvendo os dois jogadores. Antes do início da partida entre Santos e Vasco, Thiago Mendes deixou o Neymar no vácuo durante o tradicional cumprimento entre os atletas após o hino nacional. Que coisa feia, hein, meu filho? Que coisa horrorosa. Os dois trocaram as flâmulas, mas não apertaram as mãos. Bom dia, bom dia, bom dia. Acabo de vir aqui da apresentação do balé da minha filha e, cara, estou vendo essa loucurada que está tendo aí. Essa comparação, essa rivalidade, para, pelo amor de Deus, não existe rivalidade nenhuma, declarou Neymar. Na sala de casa, com a família, o craque atende o pedido de Antonella, sua afilhada e filha de Cris Guedes, que interrompe o vídeo para falar com o padrinho. Ele aproveita o momento em que se levanta para ver uma discussão entre as crianças e Mavi, sua segunda filha, para soltar uma indireta. Dindo vai resolver, se dirige a menina. Tá vendo? Tenho coisa melhor pra resolver do que ficar nesse negócio de rivalidade. É, valeu. Encerrou o pronunciamento. A atitude é mais um capítulo de uma história que começou há 6 anos, quando os dois ainda atuavam na França. Em dezembro de 2020, Thiago Mendes defendia o Lyon e acertou uma entrada dura em Neymar durante uma partida contra o Paris Saint-Germain. O volante foi expulso enquanto o atacante sofreu uma entorse no tornozelo esquerdo e ficou cerca de 3 semanas afastado. Eita! Em fevereiro deste ano, durante uma partida entre Santos e Vasco pelo primeiro turno do Brasileirão, os dois discutiram em campo após uma falta cometida pelo volante. Neymar relembrou o episódio ocorrido na França e fez duras críticas ao adversário. É assim, gente, rivalidade, treta, tem dentro de campo, fora de campo, mas eu acho que o respeito e a humanidade tem que estar acima de qualquer suspeita. Eu acho. Ir às vias de fato, menosprezar um ser humano, eu acho que isso vai um pouco além, sabe? O meu filho joga futebol, eu sempre falo com ele, meu filho, não jogue com maldade, sabe? Não machuque ninguém. E se alguém te ofender, não ofenda de volta. É isso que eu ensino pro meu filho. Agora, se as pessoas fazem diferente aí, às vezes ele assiste muitos jogos de futebol, joga vários jogos da FIFA e vê esse tipo de rivalidade e às vezes a maldade entre jogadores em campo. Eu falo pra ele não repetir. E você? Acha legal essa atitude de Neymar ficar aí causando treta? Ou não? Acho que o cara tem que relevar, né, Neymar? Neymar. Afinal de contas, tem aí, meu filho, décadas de futebol, né? Já passou da hora de você relevar isso daí, meu filho. Ai, vamos de música, né? Porque de futebol não sou muito boa pra falar, não, apesar de eu assistir muito futebol, viu? Maiara e Maraísa, a culpa é nossa, as maluquestes do sertanejo estão chegando por aqui, ó.
13: Tá preocupado?

0: você que tá curtindo é me máximo, porque assim, cara, eu falo, bom dia, você tem que ouvir sem moderação. Se você ouve baixinho, se você ouve com essa cara de limão chupado pra dentro, se você ouve aí desanimado, borocochô, meu bem, ele não faz o mesmo efeito. Então se liga, tá? Se liga! Dá um tapa nesse bizu, dá um tapa no volume, dá um tapa nesse tupete seu aí, arruma esse cabelo. E entre na vibe do Bom Dia, que tá quase no fim, tá? Encerrando com Harry Styles, As It Was. Mais uma sonzeira de primeira pra você, que tem a cara, né, do finalzaço de semana, assim que a gente gosta. Aquele abraço mais que especial para Paty Nicolau, Marcos Nunes Soares, também para o Jorge Sebastião, ligadinho sempre aqui com o Jugolói, também Rosiel de Almeida, Adineia Teixeira, Shirley Martins Maravilhosa, Paula Cordeiro, Paulo Moura, Rodrigo Dias, Irene Fernandes, a Ju Souza, minha xará, né, Sidney Luciano. E pra você.
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4: 10:20. 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
1: Já estamos de volta, meus queridos. Sim, Gil Godoy na área, trazendo pra você aqui a última de hoje. Temos que falar, né, gente? Vitube compara votos de casamento seus e de Eliezer. Parecem escritos pela mesma pessoa. É, gente, eles casaram, agora oficializaram mesmo, né, a união. Vitube de 25 e Eliezer de 36 realizaram a cerimônia de casamento no último sábado. A influencer compartilhou em seu Instagram no dia seguinte ao sim os votos do casal na íntegra. Ela também avaliou a semelhança dos textos declarados no altar diante do evangelista David Leonardo. Reparem nas semelhanças. Eu comparo nosso amor com um casal de filme e ele com um casal de novela. Eu falo que nunca sonhei com isso e falo da experiência dos meus pais e ele a mesma coisa. Sincronia de Deus. Parece que os votos são quase que escritos pela mesma pessoa e agora realmente somos um só. Que bonitinho, né? Pra você que não sabe, ela inclusive usou dois vestidos no casamento. Um deles tinha saia de cair o queijo. Ela tava deslumbrante, tava maravilhosa. Colocou um cabelão, né? Vitube e Eli já levavam a vida de casados desde 2022, quando ela engravidou da primeira filha, enquanto eles estavam apenas ficando. Eles são pais de Lua, de 3 anos, e Ravi, de quase 2. Eles assinaram a união estável na reta final da gravidez, o que o casal só descobriu do que se tratava legalmente em 2024. O casamento civil foi oficializado na última sexta-feira. A cerimônia de casamento não foi a única. Antes, eles também celebraram a união na capela do Rock in Rio 2022 e na do The Town em 2023. Pra você que não conferiu o momento, pra você que tá afim de se inspirar em vestido, em talvez um espaço para se casar, você que pode, dá uma conferida na foto nas redes sociais. Tava lindíssima, deslumbrante. Eu só casei no civil, né? E essa vontade de casar mesmo na igreja, vestido branco. Ah, acho que eu já tô velha pra isso. Mas é lindo demais, né? Pra você que tá aí se preparando pra esse momento, aproveite, com certeza deve ser mágico. Gustavo Lima, embaixador do amor, abrindo o último bloco pra você com Ana Castela, Canudinho.

0: Continua rolando por aqui, o Bom Dia não acabou ainda não, não fique triste. Jefferson Moraes, bêbado, mentira pura, são todos os Pinóquios. A gente segue por aqui com as últimas horóscopos do dia, pra você que fala que não bebe, não mente, pra você que não é Pinóquio. Ah, que mentira, seu nariz tá batendo aqui, ó.
1: Último bloco de previsões astrais por aqui, Capricórnio, Aquário e Peixes. Vamos lá, Capricórnio, nascidos de 22 de dezembro a 20 de janeiro. A lua segue ao seu lado e só traz aspectos favoráveis com os astros, enviando vibrações poderosas e positivas para você brilhar e lucrar. Cor para hoje azul, números da sorte 59, 13 e 04. Aquário, nascidos de 21 de janeiro a 19 de fevereiro. Aquário, o dia pode começar devagar para o seu gosto, mas as oportunidades para lucrar devem surgir e você tem tudo para encher o bolso. Os resultados vão ser proporcionais à sua dedicação, mas se precisar de um help, conte com a família. Cor para hoje dourado, números da sorte 55, 03 e 10. E para finalizar as previsões, peixes nascidos de 20 de fevereiro a 20 de março. Quem é de peixes vai surfar nas ondas benéficas que os astros espalham e pode ter um dia de grandes realizações. É melhor que você não vai estar só nessa jornada. O amor também conta com boas vibrações. Cor para hoje peixes, cinza, números da sorte 44, 51 e 16. Amanhã tem mais previsões. Boa quinta-feira pra você, até lá.
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0: Fabrício.
1: Encerrando assim mais uma super edição do Bom Dia dessa quinta-feirosa, Emily e Eduardo com Fred e Fabrício. Aí o homem chora, o homem chora, a mulher chora, porque o programa acabou. Acabou, mas amanhã tem mais, já sabem, né? Sexta-feira o Godoy chega mais sem parafuso do que qualquer outra criatura, né? Então você aproveita, se joga, né? Já começa o dia com aquela vibe engraçada, positiva, alto astral, pra cima, com essa locutora mais maluquete do seu rádio, viu? Sinta-se abraçado, aquele beijo na bochecha, tô indo nessa, bom restinho de quinta. Tchau!
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Peixe Salada, velho. 10:53 agora. Bom dia pra você ligado conosco por aqui. Deixa eu dar bom dia pra turmarada que já confirmou audiência aqui. Terezinha, bom dia, Terezinha. Obrigado pela audiência. Alô, Laura Tisca, bom dia também. Povo ligado conosco aqui na programação da C.

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2: Manda, Guilherme, desculpa, aqui, ó.

0: Bom dia, bom dia pra você ligado conosco por aqui na manhã de quinta-feira. Deixa eu dar bom dia aqui pra Tereza Orne, tá ouvindo a gente. Bom dia, Tereza. Bom dia também pra Célia Klenk do Eldorado, aquele abraço. Seja bem-vinda por aqui. Janina Cloda conosco também. Fala, Janina, bom dia.
1: Bom dia, Loriane, bom dia, Gael, bom dia, Juliana, bom dia, Eliane, bom dia, Giovanna, bom dia, Gaia, bom dia, Antônio Sub. Mande música para Josefa Chico, manda abraço para Josefa Chico, manda abraço para todas as minhas amigas e um abraço para todos os meus amigos. As músicas da Josefa Chico, se você puder tocar, é Porca Véia, Rosa Branca, Mocinhos da Cidade.
0: Tá bom, Janina, tá bom? Você conta todo dia, mas nós já inclusive, até decoremos.

0: News, a Terezinha Vantiuk, quintou, né, Terezinha? Bom dia, obrigado pela audiência. Edmilson e Marlise Fanhaque, bom dia, sejam bem-vindos. Miguel Cordeiro, Colônia Dúcio, também conosco por aqui. Bom dia, bom dia. Tá na Cidadão, claro que tá numa boa. Joana Chagas, bom dia também. Intervalinho e eu volto já com o melhor de três. 11:17.
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Vamos conhecer as opções, o melhor de três de hoje. Hoje as três opções são as seguintes. E amanhã já tem sorteio, hein? Amanhã tem sorteio de caixinha de cerveja da Barão Distribuidora e 2 quilos de costela do Mercado Eldorado. As opções de hoje do melhor de três são as seguintes. Sem que o sistema colaborar aqui, eu conto pra vocês as opções, que não tá fácil aqui. Ai, ui. 11h23 agora.

Opção número 1 de hoje aqui no melhor de 3, tô bebendo demais com Tchê Chaleira. Opção 2, por conveniência com Marília Mendonça. E opção 3, eu mereço com Rick Renner. Vai votando na sua favorita, enquanto você vai votando, nós vamos de opção 1, tô bebendo demais, Tchê Chaleira.

0: Tô bebendo demais, Tia Chaleira, opção número um de hoje é aqui no Melhor de Três.
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0: E a opção número dois é o Foi por Conveniência com Marília Mendonça. 11:29.

0: Marília Mendonça foi por conveniência, opção número 3 de hoje aqui do Melhor de 3.
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0: Rick Renner, Eu Mereço. 11h36 por aqui, bom dia, só recapitulando então, opção número 1, tô bebendo demais, Chechaleiro, opção 2, foi por conveniência, Marília Mendonça, e a 3, Eu Mereço com Rick Renner. Vote na sua favorita, 3542-1832. 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Eu volto já com a contabilidade dos votos. Sai daí não, 11h37.
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0: 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Peace up, A-Town. Yeah, yeah. Okay. 11h43, hora de contabilizar os votos aqui do melhor de três da sua quinta-feira. Hoje, 20 de agosto de 2026. As opções de hoje são as seguintes. Atenção, opção número 1. Tô bebendo demais, tchê chaleira. Opção 2, foi por conveniência, Marília Mendonça. E a opção 3, eu mereço com o Rick Renner. Vote na sua favorita, 3542-1832. De quebra, concorra a caixinha de cerveja da Barão Distribuidora e 2 quilos de costela do Mercado Eldorado. Vamos votando aí. Bom dia, produção.
2: Bom dia, Juliano. Bom dia, pessoal.
0: Bom dia, pessoalzinho. Bom dia, produçãozinha, né?
2: Bom dia, pessoalzinho.
0: Então vamos lá. Edmilson, Marli, Stefaniak, bom dia.
3: Bom dia, Juliana. Bom dia, Loriane. Bom dia, Gael. Tudo bem com vocês? Hoje o meu voto vai na número 3. Bom dia, Juliana. Bom dia, Loriane. Bom dia, Gael. Tudo bem com vocês?
0: Tudo jóia.
3: Hoje o meu voto vai na número 3. E a mãe também vai no número 3, beleza?
0: Beleza.
3: Um abraço, tudo de bom.
0: Tudo de bom, valeu. Anderson Surma por aí, bom dia família Surma, marcando audiência. Hoje vamos de número 2, são 3 votos, Anderson, Irene, Ludovico. Muito obrigado, que Deus abençoe, amém, Jesus. Jéssica Leal por aí também, bom dia, voto na número 2, Jéssica Fernanda Leal, valeu Jéssica.
2: Abraço, obrigada pela audiência. Quem mais? Zenobia Dozorek, bom dia, eu voto, meu voto e do meu marido Cláudio é na número 3, abraço, obrigada pela audiência.
0: Bom dia, senhor Juliano e dona Loriane. Hoje meu do Hugo e da Maria é na 3. Então, 3 votos aí, Amarildo, o Hugo e a Maria. Abraço, ótimo trabalho a vocês.
2: Um abraço, obrigado pela audiência. Damiano, bom dia, abençoada quinta a todos. Eu e minha esposa votamos na número 1, tá votado.
0: Dionísio Bandacheschi, lá do Pinhãozinho, Rio Azul, bom dia.
4: Bom dia, Juliano, bom dia lá, produção, e todos os amigos e amigas ouvindo o melhor de três na Cidadão. Não sei as opções, estamos chegando da...
0: Lida.
4: Lida agora, não sei as opções, vamos no chutômetro aí. Coloca meu voto numa Galdéria, tá autorizado. Beleza, tudo de bom.
0: Não anda acompanhando o melhor de três, né? Não anda acompanhando, que agora não pode mais terceirizar voto. Tem que votar. Mas enfim, já que ele... Vamos, Galdéria, ele escolheu, né? Só tem uma Galdéria, que é a número 1.
2: Número 1, tá votado. Um abraço, seu Dionísio.
0: E olha o nome da música ainda.
2: Tô bebendo demais.
0: Tô bebendo demais. Tchê, chaleira, é isso?
2: Isso.
0: Mas bebendo na chaleira?
2: Tem gosto pra tudo, né, gente? Inês Kaminski, bom dia, eu voto na número 3. Um abraço, dona Inês Kaminski, é Marta Banho, que ligadinha por aqui, bom dia. Eu voto na número 1, um abraço, Marta.
0: Eliseu disse bom dia, boa quinta-feira pra vocês aí. Hoje eu vou na número 1, beleza? Obrigado e tudo de bom.
2: E tudo de bom.
0: Miguel Cordeiro, Colônia Dulce, bom dia.
5: Bom dia, Juliano Paulo. Eu voto na número 3, tá bom? Tchau, obrigado.
0: Tchau de nada, valeu. Célia, bom dia. Célia votou na número 3. É, Jussi Japa, lá da eletrônica do Japa. Bom dia, Juliano e produção. Eu e o Japa votamos na número 1, no Tchê Chaleira. Valeu, Jussi. Alô, Japa. Cid Jorge votou na número 3, mas é a Maria. Então tá bom, tá votado na 3 aí. Sérgio Bosque, Vila Caroline, votou na número 3 também. Obrigado pela audiência.
2: Terezinha Ivantiuk, ligadinha por aqui, bom dia.
6: Bom dia, Juliano. Bom dia, produção.
2: Bom dia.
6: Tudo beleza aí? Bom, eu hoje vou votar na nossa saudosa Marília Mendonça. Número 2. Ok? Tchau, obrigada.
2: Tchau, de nada. Marília Mendonça foi por conveniência. Essa música é legal, né, pessoal? Essa música é boa. Quem mais ligadinha por aqui? Dona Rosa Janiak, bom dia. 3 votos na número 3. Alô, Bruna e também Rosa. Um abraço.
0: Tá votado aí, valeu. Obrigado pela audiência. Você segue votando. 3542-1832 com as seguintes opções.
2: Número 1, tô bebendo demais, Tia Chaleira. Número 2, foi por conveniência, Marília Mendonça. E número 3, eu mereço, Rick Renner.
0: Quem mais tá votando por aqui? Deixa eu ver. Nadir, bom dia, Nadir. Bom dia, Juliano. Bom dia, Loriane. Eu voto na 3. É Nadir. Valeu. Shirley Roguski. Bom dia, Juliano. Bom dia, Lori. Eu, Alícia, Anderson, Natiele, Severino e Nicolas. Todos na 3. Conseguiu decifrar quantos aí?
2: 1, 2, 3, 4, 5, 6.
0: 6 votinhos. Josemara Pedroso. Bom dia. Fátima Mor votou na 3. Então tá. Agora sim. Josemara Pedroso. Bom dia. 3 votos na 2. E 1 voto na 3. 3 votos na 2 e 1 na 3. Quem tanto será? Tem que falar o nome da turma que nós fica curioso aí. Nós é curioso. Bom dia. 3 votos na 2 e 1 voto na 3. Tá bom, então. Vamos acreditar em você, mas tem que colocar os nomes aí da turmarada. Lídia Veranzovic votou na número 3. Bom dia, Lídia. Ó, tá digitando lá. Digitando. Eita, coisa boa. Vai participando aí. 3542-1832. Amanhã tem sorteio, né?
2: Tem sorteio amanhã, pessoal. 2 quilos de costela, oferecimento supermercado Eldorado. Também uma caixinha de cerveja, oferecimento Barão Distribuidora. Lembrando, se beber não dirige, sempre beba com moderação.
0: Olha lá, Yuri, Cauã e o Adrian. E também a Josemara. Lúcia Folvarni votou na número 3. Matilde foi de número 3. Fabiana, bom dia, eu vou na 2 e meu pai Ambrósio vai na 3. Valeu, Fabiana, valeu, Ambrósio. João Altair dos Santos votou na número 1. Janina Cloda. Diga, Janina.
7: Bom dia, Loriane. Bom dia, Caio. Bom dia, Juliano. Bom dia, Giovanni. Bom dia, Eliane. Bom dia, Graia. Bom dia, Antônio Souza. Mande abraço e música para Josefa Xepco. Mando abraço para todas as minhas amigas e mando abraço para todos os meus amigos. As músicas da Josefa Xepco é Porca Véia, Rosa Branca e Mocinhas da Cidade. Hoje eu voto no número 2.
0: Tá bom, Janina.
2: Tá votado, dona Janina.
0: Eliceia votou na número 3. Bom dia, Eliceia. Edmar Nazar, bom dia, Juliana e Loriane. Eu e minha esposa Rosângela e minha mãe Natália votamos na número 3. Tá votado, então. Érica Bichebes, bom dia, Juliana. Eu voto na 1. É a Érica Bichebes. Jucimara, bom dia, Jucimara. Bom dia, 3 votos na 2. Jucimara, João Paulo e Silvanei. Reginaldo tá por aí também. Bom dia, Reginaldo. Vai votar na qual hoje? Nenhuma, só diz bom dia. Assim não vale, Reginaldo. Então tá bom, né? Ô, Rinati, bom dia, Rinati.
8: Bom dia, Juliano. Bom dia, Loriane. Tudo bem com vocês? Hoje eu e meu marido vamos votar na número 3. Ótima tarde pra vocês e tudo de bom.
0: Tudo tchau, de bom. Tchau. Valeu. Joana Chagas por aí também votou na número 3. Bom dia, Joana Chagas.
2: Hélio Ferreira votou na número 3. Bom dia, Hélio. Seja bem-vindo. Loreci. Loreci votou na número... Bom dia. 2 votos na número 1. Um abraço, Loreci. Márcia votou na número 1. Abraço, Márcia. Seja bem-vinda. Seu Vilmar Alves Moura, bom dia.
0: Esse é o Chicão. Fala, Chicão.
9: Bom dia, Juliano. Estou aqui na guarda dos alunos, aqui na escola e escutando o cidadão. E o meu voto é na número um, beleza? Assina o Chicão.
10: Valeu, Chicão. Assinou a mensagem, que tal?
2: Um abraço, Chicão. Seja bem-vindo.
10: Eu desconfiei. Tá vendo essa mensagem escrita aqui? Eu bem que desconfiei que essa letra era dele.
2: Ah.
10: Por isso que eu sabia que era o Chicão, só pela letra.
2: Entendi.
10: Vilmar Marcelino, bom dia, meu voto é na 3, Vilmar do Jardim Emília, valeu, aquele abraço. Célia Wisniewski, bom dia, voto na 1, tá votado. Maria Maieschi, bom dia, Juliano e Loriane, eu voto na 3, abraço, valeu Maria Maieschi. Lina Cláudia, bom dia, Lina.
11: Bom dia, eu voto na número 3.
10: Tá bom, então.
2: Crislaine Loginski, bom dia, eu voto na número 3, é a Crislaine, abraço Crislaine, Juscelia Chuco ligadinha por aqui, bom dia, Ju e Lori, voto na número 3, um abraço, Inês, bom dia.
12: Bom dia, Juliana, bom dia, Loriana, voto número 3.
2: Tá votado, um abraço pra você, Tamires. Olá, meu voto é na número 3, um abraço, Tamires, Paulina Vintkoski, ligadinha por aqui, bom dia, meu voto é na número 1, do Aloysio na número 1 e da Lúcia, número 3.
10: Então tá votado todo mundo aí, quanta gente votando. Alô, Luísa, bom dia, amigos, meu voto é na 3, tá votado. Veio lá a mensagem de Florianópolis, mas veio escrita hoje. Bom dia pra vocês, nossos votos é na Luiz, Alisson, Alice, Alan, Gabriel, na 2. 5 votos na 2, então. O Luiz votou na 2? E a Neiva, Ágata, Guilherme, Amanda e Enio, na 1. Daí eles votaram na Galdéria. Entendi, então tá bom.

0: um abraço. Seja bem-vindo, Heraldo. Clemente, fala.
1: Ô, Clemente, diga.
2: Bom dia, Juliano. Bom dia, Ariane. Tudo mais? Tudo jóia? Daí eu gostei. Eu vou votar hoje na 3, viu? E me coloca no sorteio, viu? E fico com Deus e Deus que abençoe. Tchau, tchau, tchau.
1: Amém, Jesus. Deus abençoe tudo nós. Quem mais aqui? Geraldo Melni, que foi de número 3. Laura Tisca. Bom dia, Laura. Tudo certinho?
3: Bom dia, Jô. Bom dia, Lore. Tudo
0: bom
3: bem?
0: Dia.
3: Eu vou votar hoje na 3. Laura Tisca, Rafael Tisca na 3. Marisa na 3. Fabiano na 3. Antônio Matheus na 3. Luiz Tisca na 3. 3 votos na 3.
1: Tá bom, então. Olha o que ela escreveu aqui, ó.
0: Bom dia, Juju. Bom dia, Juju. Jujuba.
1: Eugênia, bom dia. Voto na número 2, Eugênia Verbeck. Quem está rindo?
0: Também acho, Eugênia. Também acho. Ai, que ódio. Ai, que ódio, né, Eugênia?
1: Você acha o negócio aqui?
0: 3. É, 5. É número 5.
1: Aqui?
0: Uhum. 4 agora. Ai, que ódio que me dá.
1: Ai, ai, ai, né? Luiz César, bom dia, Juliano e Loriano. Eu voto na 3, tá votado. Jackson, bom dia. O Jackson de Souza, da Vila Maria. Eu e minha esposa, Daiane Aparecida dos Santos, e nosso filho, Natan Henrique, votamos na 3. Queremos participar do sorteio, tá participando. Minatia Pirug foi de número 3 também. Bom dia.
0: Bom dia. Tereza Orne, ligadinho por aqui, bom dia.
1: Fala, Tereza, bom dia. Ih, travou o celular da Tereza lá. E agora? Fala, Tereza.
4: Bom dia, Juliane. Juliane, o meu voto vai no número 3 e uma boa tarde e tudo de bom pra vocês.
1: Tudo de bom, valeu. Laurinha de Rio Claro do Sul, fala, Laura, bom dia.
5: Bom dia, meus anjinhos. Tô chegando, tô contente agora. Hoje eu e minha mãe votamos no número 3. Tchau, obrigada.
1: Tchau, de nada.
0: Tchau, de nada. Tô contente agora com a Laurinha. Alberto ligadinho por aqui, votou na número 3. Abraço, Alberto. Sueli por Unhuki. Bom dia. Hoje eu vou na número 3. Tá difícil ganhar esses brindes. Uma hora ganha, Terezinha.
1: Uma hora dá certo. Tereza, mudou de Tereza agora aqui. Agora é Tereza de Eldorado. Fala, Tereza.
6: Bom dia, Juliano. Eu e o Paulo votamos na número 3, a Tereza. Bom dia.
1: Eu não sei por que a produção chamou a Sueli de Terezinha. Não, era a Sueli por Yuki que quer os brindes. Daí a Tereza de Eldorado falou agora.
0: Eu tava me dando uma confusão, gente. Então era a... Sueli, agora é Tereza. E agora é Helena Gonçalves. Bom dia, voto na número 3, Helena Gonçalves. Um abraço, Helena.
1: Lá do loteamento Eldorado, valeu. Luciane votou na número 2. Agora tem a Terezinha da Cruz. Bom dia, eu voto na 3, Terezinha da Cruz. Eliane Lima, bom dia, Juliano, tudo bem com você? A faixa 3, quero concorrer aos prêmios. Abraço da Eliane Francisca de Lima de Malé. Marcou lá o voto?
0: Claro, como que eu ia marcar espirrando?
1: É, vai que marcou antes de espirrar, a hora que se abaixou, assim, deu um... Vai saber, né? Vai saber.
0: Uhum.
1: Quem mais? Sueli, bom dia, Sueli. Bom dia, nossos votos vai na 2. Aurélio, Apoliana, Sofia, Luana e a Sueli. 5 votos na 2, então. Aí deu 100 já?
0: 101.
1: Ah, já vamos encerrar.
0: 101 dálmatas.
1: Vamos encerrar que eu tô com preguiça.
0: 101 dálmatas.
1: Mentira, não tô não. Vai lá, continua.
0: Ana, ligadinha por aqui. Oi, bom dia, voto na número 2. Um abraço, Ana. Estefano, bom dia.
7: Bom dia, Juliano, tudo bom? Sisto novo. E daí, como é que tá? Pode tomar chimarrão na rodoviária ontem ou não?
1: Não fui.
7: Hoje eu vou. Tá bom? Sisto novo.
1: Sisto novo.
7: Daí, como é que tá? Emagreceu mais aí, Daniel?
1: Opa, tio, eu também não, né? Emagreci, tô com um pouquinho mais magro, cada dia. Pelas minhas contas, até dezembro eu vou estar com 22 quilos. Continuar desse jeito. Jane Oliveira, bom dia, eu voto na 3. Bom dia, Jane. Alice votou na número 3. Sueli Moreira foi de número 3. Paula Cordeiro, número 3. Geraldo Borrum, bom dia, Geraldo. Hoje meu voto vai na 3. Está votado, então.
0: Sofia Miranda, bom dia, voto na 3, um abraço, Sofia. Polaco, bom dia.
8: Bom dia, Juliano, bom dia, Lorian.
0: Hello.
8: Hoje tem 3 votos. Tô contente agora. Meu, da minha irmã e do meu sobrinho aí, beleza? Abraço.

0: Valeu, obrigado.
1: Número 3, beleza?
0: Número 3, tá bom. 3 votos na 3. A Sueli Moreira, nós já contabilizamos o voto, né?
2: Não lembro.
0: Número 3, então. Ah, que votar duas vezes não acontece. Ivanil Soares por aí também. Bom dia, Ivanil. A Ivanil vai votar em quem hoje?
3: Luciano, bom dia, Luciano. Meu nome é Anthony. Hoje eu me botão no número 2. Tenha um bom dia.
0: Obrigado, ó.
3: Bom dia, Juliano. Bom dia, Loriane. Meu nome é Anthony. Hoje eu e minha avó botamos no número 1. Tenha um bom dia.
0: Ele mudou de voto?
2: Coloca no finalzinho lá pra me ver.
0: Vê aqui.
3: Hoje eu e minha avó botamos no número 1. Tenha um bom dia.
0: Mudou de voto. Então tá bom. Margarete, bom dia. Meu voto e do meu pai Adão é na 3. Dois votinhos então. Eulália Kujitlowski na número 3. Fabi Laércio, número 3, os dois. Bom dia pra vocês aí. Nelson Ivanchuk, número 3. Ótimo, abençoado dia pra você também, Nelson. Inês, número 3. Aqui quem fala, será?
2: Thaís.
0: Thaís, bom dia.
2: Eu acho.
4: E Loriana, sou Laís, Ana, e voto no número 3.
0: Que Thaís, é Laís.
2: Laís.
0: A Laís falou então. Bom dia, Laís. 3?
2: 3.
0: Então tá bom. Zete da Cruz, número 3. Edson Dada, dá beijinho nas meninas.
5: Bom dia, aqui é o Dada da Loja Valentina. Aqui eu voto no número 3 e a Maria também vota na número 3.
0: Tá votado então, obrigado pela audiência. Wilson da Vila Caroline, bom dia.
6: Bom dia, Juliano. Bom dia, Liana. Hoje eu voto no número 3.
2: Tá votado. Luci Borrum, bom dia, eu voto na 3.
0: Tá, e fechou nos melhores de 3 de hoje aqui. Deixa eu ver aqui, mas fechou sim. Deixa eu ver. Deu 100 e alguma coisa aqui.
2: 119 votos.
0: Então tá aí, ó. Como é que ficou?
2: Número 1 fez 20 votinhos. Número 2, 22. Campeão número 3, Rick Renner. Eu mereço 77 votos.
0: Então tá aí. Amanhã tem sorteio. Participem.

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1: Ó Maria Santíssima, que em vossa imagem milagrosa de Aparecida, espalhais inúmeros benefícios sobre o Brasil. Eu, embora indigno de pertencer ao número dos vossos servos, mas desejando participar dos benefícios da vossa misericórdia, prostrado a vossos pés, consagro-vos o entendimento, para que sempre pense no amor que mereceis. Consagro-vos a língua, para que sempre vos louve e propague a vossa devoção. Consagro-vos o coração, para que depois de Deus vos ame sobre todas as coisas. Recebei-nos, ó Rainha incomparável, no ditoso número dos vossos servos. Acolhei-nos debaixo da vossa proteção. Socorrei-nos em nossas necessidades espirituais e temporais, e sobretudo na hora da nossa morte. Abençoai-nos, ó Mãe Celestial, e com vossa poderosa intercessão, fortalecei-nos em nossa fraqueza, a fim de que, servindo-vos fielmente nesta vida, possamos louvar-vos, amar-vos e render-vos graças no céu, por toda eternidade.

pela intercessão de Nossa Senhora Aparecida, Rainha e Padroeira do Brasil, a bênção de Deus Onipotente, Pai, Filho e Espírito Santo, desça sobre vós e permaneça sempre. Amém.

0: 11:05, está no ar meio-dia cidadão da sua quinta-feira, hoje, 20 de agosto de 2026. 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
0: Temperatura neste momento na casa dos 22 graus. A máxima prevista para hoje é de 23, mínima na madrugada foi de 15. Sol com muitas nuvens, pancadas de chuva à tarde e à noite. Há uma previsão de 0,8 milímetros de chuva. Amanhã, sexta-feira, sol com diminuição de nuvens de manhã, tarde ensolarada e noite de céu limpo. Mínima 9, máxima 17 graus. Não há previsão de chuva para sexta. Para sábado também não há previsão de chuva. Cai bastante a temperatura, a mínima fica em 4 e a máxima em 19 graus. 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
0: Vamos aos avisos do Hospital de Caridade São Pedro para esta quinta-feira, hoje, 20 de agosto de 2026. 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Marlene Musial Brito, do Centro, passa bem. Ana Sokalski Dorônico, da Serra do Tigre, está melhor. Emília Berdinski Karpinski, da Colônia 3, Rio Claro, passa bem. Henrique Malek, de Dorizon, passa bem. Esses são os internados de hoje do Hospital de Caridade São Pedro. Corpo de Bombeiros Comunitários atendeu ontem às 10h10 da manhã, atendimento a um caso clínico em Dorizon. E às 8h30 da noite, atendimento a uma captura de animal no Eldorado. Meio-dia e 26.
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0: Feijão preto, saca de 60 quilos, R$190. Milho amarelo comum, também saca de 60 quilos, R$56. Soja industrial tipo 1, saca de 60 quilos, R$130. Boi em pé, arroba, R$335. Erva mate e folha, aposta na indústria, o arroba, R$18. Suíno em pé tipo carne, ou seja, o porco vivo, quilo, R$4,95. 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Olha, a Justiça do Trabalho suspende demissões em massa nas Casas Bahia.
2: A Justiça do Trabalho suspendeu as demissões em massa realizadas pelas Casas Bahia em todo o país. A decisão proferida na terça-feira foi tomada a partir de um pedido da Confederação Nacional dos Trabalhadores no Comércio para barrar as dispensas. Na semana passada, a rede varejista protocolou um pedido de recuperação judicial e cerca de 1.900 funcionários foram demitidos e quase 300 lojas fechadas. A juíza Catarina Roberta Mouzinho de Matos, da 11ª Vara do Trabalho do Distrito Federal, entendeu que as demissões ocorreram sem a intervenção do sindicato da categoria, o que é uma medida indispensável conforme a legislação e a jurisprudência dos tribunais trabalhistas. Na decisão, a magistrada ressalta que a medida não impede a empresa de promover dispensas, mas exige que a demissão coletiva seja precedida de informação e oportunidade real de interlocução. Ou seja, novas dispensas só podem ocorrer com intermediação dos sindicatos. Segundo a liminar, a rede varejista tem um prazo de 5 dias para restabelecer os vínculos trabalhistas, assim como benefícios assistenciais, a exemplo do plano de saúde. Nesse caso, em 48 horas. Em nota, a Casas Bahia declara que respeita as decisões judiciais e que prestará os esclarecimentos que forem solicitados. Também em nota, a diretoria da Confederação Nacional dos Trabalhadores no Comércio destaca a importância da decisão para a proteção dos comerciários em todo o país, pois representa uma vitória fundamental para a garantia de direitos. Com informações da Agência Brasil, da Rádio Nacional no Rio de Janeiro, Priscila Terezo.
0: Olha, daqui a pouco no plantão policial aqui na Cidadão, você vai ter informações de uma jovem de 19 anos aqui em Malé, que foi presa por tentar coagir uma testemunha daquele acidente que aconteceu em Dorizon, vitimando um homem. Falso médico preso em Nova Iguaçu, no Rio de Janeiro, se torna réu na justiça.
3: A Justiça do Rio de Janeiro aceitou a denúncia oferecida pelo Ministério Público do Estado contra o falso médico Diogo dos Santos Serpa e manteve a prisão preventiva do agora réu. Diogo se apresentava como médico usando o nome de Jefferson Targino Sampaio e foi preso em flagrante no início deste mês, quando fazia atendimento domiciliar a uma criança de 10 anos diagnosticada com câncer cerebral. Ele cuidava da criança desde outubro de 2025. De acordo com a denúncia, o acusado exercia ilegalmente a medicina, usando identidade e documentos profissionais de outra pessoa para fazer atendimentos, mesmo não tendo habilitação legal para o exercício da profissão. Ao receber a denúncia, o juiz Guilherme Granmasson Ferreira Chaves, da 2ª Vara Criminal da comarca de Nova Iguaçu, na Baixada Fluminense, considerou que os autos contêm a exposição dos fatos criminosos com suas circunstâncias e elementos que fornecem a necessária justa causa para a deflagração da ação penal. Durante a investigação feita pela Polícia Civil, foram apreendidos, entre outros itens, carimbo e blocos de receituário em nome de Jefferson Targino Sampaio, além de receituários de controle especial em nome de outro profissional. Também foram incorporados aos autos elementos relativos à possível atuação do acusado em outros atendimentos. Da Rádio Nacional no Rio de Janeiro, Cristiane Ribeiro.
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0: Muito boa tarde para você, meu amigo, minha amiga ouvinte da rádio. Vou bater um papo hoje novamente com a Maria Paulina, secretária de Agropecuária e Meio Ambiente. Nos últimos dias eu recebi aí várias fotos, o pessoal mandou mensagem com relação ao lixo que é coletado aí no interior. Inclusive aí tínhamos um problema lá na guarita, na famosa guarita da colônia Marcela. E a Maria Paulina vai explicar como é que está funcionando. No dia de ontem, o pessoal da equipe dela já foi lá, juntou novamente esse lixo que estava espalhado lá, estava feio mesmo, e ela vai comentar como é que está funcionando, né? E também, claro, vai falar um pouquinho sobre a necessidade das pessoas ter a consciência de descartar nos locais corretos. Boa tarde, Maria Paulina, seja muito bem-vinda.
1: Boa tarde, Sérgio. Boa tarde aos ouvintes. Então, Sérgio, ali nós temos um problema que já vem se arrastando há muito tempo, ali na guarita da colônia Marcela. A gente colocou 3 vezes lixeiro lá, o pessoal depredou, tacou fogo, quebrou. Aí a gente decidiu retirar o lixeiro, a lixeira, e colocamos um aviso na rádio orientando o pessoal, a população ali da colônia Marcelo, que deixasse o seu lixo na casa, que a cada 15 dias o caminhão da prefeitura passa e faz a coleta. Ele faz a rota ali da colônia Marcelo pela estrada principal e o pessoal só tira o lixo na beira da estrada no dia da coleta e o caminhão da prefeitura passa e coleta. O nosso caminhão só coleta o reciclável, porque a gente não tem como coletar o lixo orgânico. E funciona assim, coleta reciclável e orgânico, como é interior, o pessoal tem a destinação, no interior consegue destinar certo o lixo. O problema é que a gente avisou na rádio várias vezes para não levar lixo ali na beira da estrada, para não jogar porque fica feio, só que parece que a população não ouviu e cada 2, 3 dias eu tenho que estar pedindo para minha equipe do meio ambiente ir lá limpar a beira da estrada, porque está cheio de lixo jogado lá na beira da estrada. Então cabe ao pessoal colocar a mão na consciência e não levar lá, porque não adianta levar lá. O caminhão que passa ali, que vai até do Horizon, nas quarta-feira fazer a rota, ele não vai parar e não vai juntar ali. O que vai juntar é o caminhão da prefeitura, que vai passar a cada 15 dias na rota da colônia Marcelo. Não precisa nem o pessoal trazer até na beira do asfalto. Deixa ali na beira da rua da estrada principal da colônia Marcela e faz a coleta.
0: E só uma pergunta, até para não haver mais questionamentos. Essa questão do pessoal estar deixando na guarita da Zavada, como é conhecida, esse problema é somente lá ou tem algum outro local também que foi mudado, ou é somente algo direcionado à Zavada e à Marcela?
1: Esse é um problema pontual daquele lugar, porque as lixeiras lá que foram colocadas, elas foram depredadas, foram queimadas, e não aí a gente chegou num ponto que viu que era melhor não ter a lixeira por causa da depredação, que as pessoas iam lá e depredavam, estragavam, e não cuidavam, e continuam não cuidando, porque a partir do momento que o ser humano pega o lixo e joga no meio ambiente e não está cuidando, não está pensando na geração futura, não está pensando em nada, porque você não vai poluir só, você vai poluir o solo, vai poluir a água, vai poluir o ar. Então o lixo, ele tem a destinação correta. E veja bem, Malé é uma cidade agraciada, porque tem ainda, a gente consegue fazer a coleta na rota no interior. Eu venho de Bituruna lá não tinha rota no interior, não tinha coleta no interior. Eu me criei no interior e nunca um caminhão saiu da prefeitura e foi fazer coleta no interior. Diferente daqui de Malé, que cada 15 dias o caminhão passa nas colônias fazendo coleta. Então botar um pouquinho a mão na consciência e preferencialmente não jogar lixo lá nessa guarita. E se a população de lá ver alguém, algum carro, alguma coisa jogando lixo lá, levando e descartando lixo lá, tenta anotar a placa do carro e vem até a Secretaria do Meio Ambiente e conversa com a gente, faz a denúncia, porque lá é proibido jogar. A gente vai colocar uma placa lá dizendo que é proibido jogar para tentar extinguir o problema. Vamos ver se conseguimos extinguir o problema, porque fica feio, né, Sérgio? Todo mundo que passa na 153 ali vendo a entrada da colônia Marcela suja, fica uma imagem feia, fica muito feio.
0: Exatamente. Não, e só para acrescentar mais um detalhe ainda, além do pessoal estar jogando lá, como você falou que não é para deixar mais lá, ainda acabam misturando lixo orgânico junto, os cachorros vão lá, espalham tudo, né? Então, para ficar claro, não existe mais ponto de coleta na guarita da colônia Zavada, de lixo reciclável, deixar bem claro. E sabe informar para finalizar, Maria Paulina, qual que é o próximo dia, semana que vai passar?
1: A próxima rota do caminhão da coleta seletiva da prefeitura é para ser na semana que vem. E ele passa na segunda, ele vai passar no Dulce, o Rio Bonito, Santa Cruz, Faxinal dos Troian, Colônia 3, saindo do Bar do Cachorrão ali. Aí na terça ele faz a Vera Cruz, Lajado de Cima, Lajado de Baixo. E na quarta, que é o dia que ele vai passar ali na Marcela, que faz o Hotel do Horizonte, Colônia 2, As Águas, Colônia Marcela, Vicinal 2, 10, 8, 9 e 7. E daí na quinta-feira ele finaliza fazendo as rotas da Colônia 3, Colônia 1, Colônia 2, Vicinal 6, 5, 4, 3 e Serra do Tigre. A cada 15 dias ele faz essas rotas, exceto na Santa Cruz do Rio Claro, que é uma vez a cada 2 meses, por causa do porque a população é menor e a quantidade de lixo acumulado é bem menor. E a rota é longe.
0: Muito bem, então, está esclarecido, né? E lembramos mais uma vez, né? Se você jogar lixo lá, não vai ser mais juntado. Inclusive, ontem, a Maria Paulina me mostrou as fotos aí, o pessoal foi novamente lá, fez a limpeza, estava horrível aquilo, feio para quem passa na rua, para quem mora nos arredores. Então, conscientização e educação, e o caminhão vai passar, então, quinzenalmente aí, na colônia Marcela. Maria Paulina, muito obrigado pelas informações e até uma próxima oportunidade.
1: Eu que agradeço, Sérgio, obrigado pelo espaço. Também quero fazer um apelo para a população urbana que faz o descarte, que separe adequadamente o lixo, porque a gente está recebendo muito lixo misturado, muito reciclado misturado com orgânico. Então, pessoal, botar um pouquinho a mão na consciência e fazer a separação correta. É uma boa tarde para você, Sérgio, boa tarde aos ouvintes, e a Secretaria de Meio Ambiente está à disposição da população.
0: Muito obrigado, informações importantes, aí nós voltamos no próximo programa, sempre com informações aí de interesse da população maletense e do município de Malema. Ótima tarde a todos e até o próximo programa.
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2: Famílias que vivem em municípios que estejam em situação de emergência ou calamidade pública decretada pelo governo federal já podem sacar o Bolsa Família. Este mês, em 186 cidades, o repasse não vai seguir o cronograma de acordo com o número de identificação social, o NIS. Todos os beneficiários destas cidades já receberam o Bolsa Família independente do NIS. Estes municípios com pagamento unificado estão localizados nos estados do Amazonas, Roraima, Paraná, Sergipe, Paraíba, Rio Grande do Norte e Bahia. Eles são afetados por desastres climáticos como estiagem ou enchentes. A lista dos municípios em situação de emergência ou calamidade pública está disponível em gov.br/mds. Reportagem Érica Brás.
3: Uma decisão histórica do Supremo Tribunal Federal ampliou a proteção prevista na Lei Maria da Penha para mulheres vítimas de violência de gênero. Por unanimidade, os ministros entenderam que medidas protetivas podem ser concedidas mesmo quando não existe relação doméstica, familiar ou afetiva entre a vítima e o agressor. A decisão foi tomada nesta quarta-feira, poucos dias depois de a Lei Maria da Penha completar 20 anos e deverá orientar processos semelhantes em todo o país. O STF acolheu uma tese defendida pelo Ministério Público de Minas Gerais, apresentada pela promotora de justiça Denise Guerzoni, coordenadora do Centro de Apoio Operacional às Promotorias de Combate à Violência Doméstica e Familiar contra a Mulher. A promotora comentou a decisão.
4: A decisão do Supremo Tribunal Federal é um marco importantíssimo em termos protetivos para meninas e mulheres. O Ministério Público de Minas enviou o recurso competente, colocou sob apreciação do Supremo Tribunal Federal a possibilidade de extensão das medidas protetivas para o ambiente comunitário, além do ambiente doméstico, derivado de uma relação íntima de afeto, de uma relação doméstica ou de uma relação familiar. Se corrige com essa decisão esse espaço protetivo, essa lacuna de proteção, trazendo até então uma assimetria de proteção, visto que se uma violência de gênero acontecesse contra uma mulher fora do parâmetro do tripé da Lei Maria da Penha, íntima de afeto, doméstico ou familiar, ela não teria acesso aos mesmos mecanismos de proteção.
3: Na prática, a mudança alcança situações de violência de gênero praticadas por desconhecidos, colegas de trabalho ou outras pessoas sem vínculo familiar ou afetivo com a vítima. Casos de perseguição, assédio, violência psicológica e discriminação de gênero também podem resultar em pedido de medida protetiva. A tese apresentada pelo MPMG defende que a violência contra a mulher não está limitada ao ambiente doméstico. Durante a sustentação no STF, Denise Guerzoni apresentou dados de Minas Gerais. Em 2024, foram registrados 169 feminicídios consumados e 248 tentados. Apenas 17% das vítimas tinham medidas protetivas vigentes.
4: Por exemplo, nós tivemos, num tempo recente, a morte de duas mulheres, né, no interior do estado do Rio, por um colega de trabalho não aceitar ser chefiado por duas mulheres. Então, aquelas duas mulheres que com aquele colega de trabalho não mantinham relação íntima de afeto, não mantinham uma relação doméstica, não mantinham uma relação familiar, sofreram um feminicídio. Absolutamente alinhado ao tipo do feminicídio, que é a expressão máxima da violência contra a mulher, que os institutos, notadamente o Instituto da Medida Protetiva, que vem como uma gestão de risco naquele entorno daquela mulher, seja aplicável àquelas mulheres que sofrem violências fora do ambiente doméstico e familiar, mas por menosprezo ou discriminação.
3: O STF também estabeleceu que em situações de risco imediato, um pedido de medida protetiva apresentado a um juízo que não seja o competente deve ser analisado antes do encaminhamento ao órgão responsável. A decisão ainda reconhece a possibilidade de proteção em casos de violência política contra a mulher. Para o MPMG, a decisão aproxima a lei brasileira dos tratados internacionais de direitos humanos e reforça o caráter preventivo da Lei Maria da Penha, que é proteger a mulher antes que a violência chegue ao resultado mais extremo. Do Ministério Público de Minas Gerais para a Agência Rádio Web, Vinícius Araújo.
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6: Meio-dia e 31 agora, 12 horas 31 minutos, seguindo com as informações. 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A agrônoma Ingrid Schepsklein avisa os proprietários de imóveis rurais que já iniciaram as declarações do ITR e CCIR INCRA de 2026 e está realizando o preenchimento e emissão dos mesmos no seu escritório em frente ao posto Orion do Centro. Lembrando que, além de fazer as declarações, ela também faz os pagamentos dos impostos. Evite as filas de banco e venha fazer a sua declaração conosco. O prazo do ITR é até dia 30 de setembro. Não deixe para a última hora. Precisa-se de roupinhas para recém-nascida. É uma menina. Se alguém tiver roupinhas para doar, entrar em contato pelo WhatsApp 99803-9825. Desde já agradecemos de coração. Convite para a missa de 2 anos de falecimento do senhor Paulo Borrum será realizada dia 23 de agosto, às 10 horas da manhã, na Colônia 5. A missa será realizada na Igreja Divino Espírito Santo, na Colônia 5. Desde já, a família agradece a todos que compareceram. A Junta do Serviço Militar avisa aos jovens alistados neste ano de 2026 que a inspeção de saúde será realizada no Centro Dia, na Rua 15 de Novembro, 883, no centro de Malé, no dia 10 de setembro, quinta-feira, às 7 da manhã. Deve levar carteira de identidade e o CPF. Mais informações, 42-0800-542-1205, ramal 1035. Falar com o secretário Rodrigo. Aviso da paróquia São Pedro, sábado às 19 horas, missa na Matriz. Domingo às 8 da manhã, também missa na Matriz. Aviso da paróquia Sagrado Coração de Jesus, domingo, 8 da manhã, Divina Liturgia na paróquia São José em Dorizon, 10 da manhã, Divina Liturgia na Igreja Santa Terezinha em Rio Azul. Aviso da Capela Nossa Senhora Aparecida do bairro Dourado, dia 23 de agosto, 9 da manhã, celebração da palavra. Vem aí na Capela São Sebastião na Vila Carolina e Grande Tarde e Bingo no dia 6 de setembro. Você é nosso convidado especial. Festa da Padroeira Nossa Senhora do Monte Claro, na Colônia Duas, em Malé, dia 23 de agosto. 6 da manhã, alvorada festiva. 10h45 da manhã, Santa Missa. Meio-dia, almoço com churrasco e completo serviço de bar e cozinha. 1 da tarde, início da tarde recreativa, com bingo, leilão e bingão do Milão. 4 da tarde, início da tarde dançante, animada pelo grupo Vento Sul. 8 da noite, encerramento. Sorteio da rifa será no dia da festa. Aos corações generosos, pedimos prendas para o leilão e bingo. Desde já, a comissão organizadora agradece. Não serão aceitos vendedores ambulantes, nem som de terceiros. Almoço comunitário na Capela Nossa Senhora da Assunção, na Colônia Dúcio, em Malé. Dia 23 de agosto. 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Meio-dia e 36 agora. Torneio de truco e bingo no Barracão Novo. 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Agora, 12h36.
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4: Agenda dos candidatos para esta quinta-feira. Luiz Inácio Lula da Silva, do PT, participa do primeiro ato de campanha depois do lançamento oficial da candidatura no último domingo. Estará em Natal, no Rio Grande do Norte, às 17h, com o Brasil Pronto para Mais. Flávio Bolsonaro, do UPL, estará em São Paulo, em agenda com o prefeito Ricardo Nunes, e à noite participa de live no próprio canal do YouTube. Augusto Cury, do Avante, fica em São Paulo, reunido com a equipe. Também na capital paulista estarão Edmilson Costa, do PCB, que participa do lançamento de um livro, Romeu Zema, do Novo, que se reúne com motoboys, Ronaldo Caiado, do PSD, conversando com lojistas da região do Brás, e Pablo Marçal, do PRTB, que visita o mercado municipal. Renan Santos, do Missão, faz comício em Maceió, em Alagoas. Rui Pimenta, do PCO, participa de uma transmissão no YouTube à tarde, no canal do partido. Clariana Barão, do Democracia Cristã, concede entrevistas a emissoras do Mato Grosso, que é o estado dela. Os demais, Hess Dias, do PSTU, Samara Martins, do Unidade Popular, e Wilson Graça, do Democrata, não divulgaram ainda agenda para esta quinta-feira. Da Rádio Nacional em Brasília, Priscila Mazenotti.
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8: Boa tarde, hoje é quinta-feira, 20 de agosto de 2026. Eu sou Juliano Luz, trago para você a partir deste momento o plantão policial. As últimas informações no setor de segurança pública. O que aconteceu nas últimas horas na nossa região, você fica sabendo agora aqui no programa Plantão. E olha, a Polícia Civil do Paraná prendeu uma jovem de 19 anos em Malé, investigada por ameaçar testemunha. Segundo a Polícia Civil do Paraná, investigada teria feito ameaças em mais de uma ocasião para tentar interferir no depoimento de uma testemunha. A Polícia Civil do Paraná, por meio da 10ª Delegacia Regional de Polícia de Malé, prendeu preventivamente ontem, quarta-feira, dia 19, uma mulher de 19 anos investigada pelos crimes de coação no curso do processo e ameaça. A prisão é mais um desdobramento da investigação que apura as circunstâncias do atropelamento que resultou na morte de Zenóvio Vasco, ocorrido em 19 de julho na região de Malé, em Dorizon. Durante as diligências, a Polícia Civil identificou indícios de que pessoas ligadas aos investigados estariam intimidando uma testemunha presencial para impedir que ela revelasse às autoridades as circunstâncias do acidente. Segundo a apuração policial, a jovem presa teria ameaçado uma das principais testemunhas do caso, afirmando que quebraria sua outra perna caso ela contasse a verdade às autoridades. Mesmo após uma operação policial e a prisão de outros quatro investigados, as intimidações teriam continuado, conforme a Polícia Civil do Paraná. A mulher teria publicado em um perfil aberto no Facebook um comentário relacionado às prisões, acompanhado de uma nova ameaça à testemunha. O episódio foi documentado durante a investigação e passou a ser apurado também como crime de ameaça. A reiteração das condutas foi considerada pelo Poder Judiciário ao decretar a prisão preventiva. Segundo a decisão, as ameaças teriam ocorrido em mais de uma oportunidade, inclusive após a intervenção policial e a prisão de outros envolvidos. As investigações também apontam que referências às pessoas supostamente relacionadas ao tráfico de drogas na região teriam sido utilizadas como forma de aumentar o temor de represálias. A Polícia Civil do Paraná reforça que ameaçar uma testemunha para que ela minta, omita informações, altere sua versão ou deixe de colaborar com a investigação pode configurar o crime de coação,
9: no curso do processo previsto no artigo 344 do Código Penal. A Polícia Civil orienta que testemunhas devem prestar seus depoimentos livremente e relatar aquilo que efetivamente presenciaram ou sabem sobre os fatos. Então aí, arrumou pra cabeça, foi dormir no colchão ortopédico de cimento e agora lá de dentro não consegue ameaçar ninguém, pelo menos pela rede social, né? Não consegue publicar nada que não tem acesso à rede social. E olha, homem encontrado dentro de casa com lesões no rosto e no peito. Segundo informações repassadas à polícia, a vítima apresentava hematomas na região do rosto e do tórax e estava impossibilitada de se comunicar. Uma ocorrência de lesão corporal mobilizou equipes de emergência na manhã de ontem, quarta-feira, dia 19, na rua Esvaldo Grenski, na Vila Amaral, em São Mateus do Sul. A equipe policial foi acionada pelo Serviço de Atendimento Móvel de Urgência para prestar apoio no atendimento a um homem identificado pelas iniciais CD, que foi encontrado ferido dentro de uma casa. Segundo informações repassadas à polícia, a vítima apresentava hematomas na região do rosto e do peito e estava impossibilitada de se comunicar. O morador da residência relatou aos policiais que encontrou o homem ferido durante a manhã. Ele afirmou desconhecer quem teria causado as lesões e também não soube informar a motivação do ocorrido. Como a vítima não tinha condições de prestar esclarecimentos naquele momento, os policiais prestaram apoio necessário à equipe do SAMU. O homem foi encaminhado ao pronto atendimento para receber cuidados médicos. A ocorrência foi registrada como lesão corporal. Até o momento, não foram divulgadas informações sobre a autoria ou circunstâncias em que os ferimentos foram provocados. E olha, identificado o motorista do caminhão que morreu na tragédia na BR-373, a colisão envolveu um micro-ônibus de Imbituva e vitimou 23 pessoas. Foi identificado como Alex Rivail, morador de Castro, o motorista do caminhão envolvido na colisão frontal com o micro-ônibus da Secretaria Municipal de Saúde de Imbituva, na madrugada de ontem, quarta-feira, dia 19, na BR-373, em Ipiranga. Alex está entre as 23 vítimas fatais da tragédia, que deixou ainda outras 5 pessoas feridas. Segundo informações divulgadas, ele trabalhava como motorista e já havia atuado profissionalmente em empresas da região de Carambeí, antes de retornar para Castro. E olha, um vídeo publicado há cerca de um ano pelo motorista, esse que morreu, o motorista do caminhão. Ele fez um vídeo em alta velocidade. Então, um vídeo publicado há cerca de um ano pelo motorista do caminhão envolvido no grave acidente que matou 23 pessoas na BR-373 em Ipiranga mostra o veículo trafegando a 120 km por hora. A gravação foi publicada em maio de 2025 e passou a circular após a tragédia registrada na madrugada de ontem. Identificado, né, como Alex Rivail, morador de Castro, o motorista aparece em uma publicação que utiliza uma trend com um áudio sobre velocidade de caminhões. Na gravação, o áudio faz referência do limite de 90 km por hora e questiona um caminhoneiro por estar a 110. No vídeo publicado por Alex, porém, o painel do veículo indica 120 km por hora. O acidente aconteceu por volta das 3:30 da manhã de quarta-feira, que, como a gente já sabe, né? E olha, ainda falando sobre a tragédia, né? Vamos falar sobre as vítimas. Foram 13 mulheres, 8 homens, entre eles o caminhoneiro, o motorista do caminhão, né? E 2 crianças. Entre as 23 vítimas, são 13 mulheres, 8 homens e 2 crianças. Outras 5 pessoas sobreviveram e foram encaminhadas em estado grave para hospitais de Ponta Grossa. Olha, segundo o chefe da Delegacia Regional da Polícia Rodoviária Federal, Luiz Fernando Bertelli, a batida foi em um trecho de pista simples, o que é formado por uma longa reta. O policial rodoviário federal também afirma que não havia condições climáticas adversas, ou seja, não estava nublado, não estava chovendo, nem nada aí para contribuir no acidente. Agora vamos mudar um pouquinho de assunto, vamos falar sobre enchentes de União da Vitória. A pedido do Ministério Público do Paraná, Justiça determina que União da Vitória adote medidas contra enchentes. Que feio, né, gente? O Ministério Público ter que atuar para a Prefeitura começar a fazer alguma coisa, começar a se programar. A decisão também obriga o município a apresentar relatórios sobre o estado de conservação da rede municipal de drenagem pluvial e do esgotamento sanitário. Olha, acidente entre Fusca e moto é registrado na tarde de quarta-feira em União da Vitória. Um acidente de trânsito envolvendo um carro e uma moto foi registrado por volta das 2h10 da tarde de quarta-feira, dia 19, no cruzamento da Avenida Bento Munhoz da Rocha Neto com a Rua Manuel Estevam, nas proximidades da empresa Pormad. Lá no bairro Ponte Nova, em União da Vitória. A colisão envolveu um Volkswagen Fusca com placas de Porto União e uma moto Yamaha Fazer com placas de União da Vitória. Com impacto, os dois veículos sofreram danos significativos. O condutor da moto sofreu ferimentos leves. Ele estava consciente e orientado quando foi atendido pela equipe do Corpo de Bombeiros, que realizou a avaliação no local e, posteriormente, encaminhou a vítima para atendimento médico da unidade de pronto atendimento. Na sequência, uma equipe da Polícia Militar também esteve no local para realizar os procedimentos e confeccionar o boletim de ocorrência. E olha, a médica que dirigia UTI pediátrica é denunciada pela morte de 6 crianças no Paraná e vai responder por homicídio culposo. Segundo denúncia aceita pela justiça na segunda-feira, dia 17, agora, as mortes foram causadas após grave contaminação intra-hospitalar por bactérias multirresistentes entre maio e

2 anos e 9 meses, 2 meses e 27 dias. Então, cada uma criança, né? Então, 11 anos, 5 anos, 2 anos, 9 meses, 2 meses, uma criança de 27 dias, outra com 1 mês e 26 dias. Conforme a denúncia, as mortes das crianças foram decorrentes de choque séptico e falência múltipla de órgãos, causados por uma grave contaminação intra-hospitalar por bactérias multiresistentes do interior do setor. A denúncia do Ministério Público aponta que a médica deixou de observar regras técnicas da profissão e agiu com grave negligência ao se omitir na fiscalização e na garantia de aplicação de protocolos básicos de assepsia e biossegurança. Conforme o Ministério Público, a omissão da profissional permitiu um ambiente propício à contaminação cruzada, por conta do que o Ministério Público chamou de práticas inaceitáveis realizadas pela equipe médica, com a reiterada reutilização de luvas de procedimentos entre pacientes distintos e falta de higiene, incluindo privação de banhos e o manuseio inadequado de tubos de intubação e acessos venosos. Na denúncia, além da condenação, o Ministério Público solicita a reparação financeira mínima de R$50 mil para cada família afetada. E olha, adolescente de 13 anos fica ferida após colisão entre carro e bicicleta em Porto União. Um acidente de trânsito envolvendo um Ford Ka e uma bicicleta deixou uma menina de 13 anos ferida no início da noite de ontem, quarta-feira, dia 19, em Porto União. O acidente aconteceu por volta das 6:30 da tarde, 6:20, na verdade, na Avenida dos Ferroviários, no bairro Cidade Nova. O corpo de bombeiros foi acionado e deslocou 2 viaturas para atender a ocorrência. No local, a ciclista foi encontrada deitada, sendo amparada por populares. Ela estava consciente e orientada, mas apresentava edema na região frontal da cabeça. A equipe realizou os procedimentos de atendimento pré-hospitalar, incluindo imobilização da coluna cervical e o uso de maca rígida. Na sequência, a adolescente foi encaminhada ao Hospital São Brás para avaliação e atendimento médico. Olha, homem vai parar no hospital após ser agredido por dupla em lanchonete de Porto União. Mas não é uma dupla sertaneja, não, que no título aqui dá a impressão que uma dupla sertaneja se uniu ali e foi agredir o homem. Não é isso. Na noite de ontem, quarta-feira, dia 19, a Polícia Militar de Porto União atendeu uma ocorrência de lesão corporal no bairro Santa Rosa, após um homem ser agredido por 2 indivíduos dentro de uma lanchonete. De acordo com o relato da vítima aos policiais, os 2 homens teriam iniciado as agressões utilizando socos e pontapés. Durante o ataque, o homem acabou se desequilibrando e caindo, sofrendo uma fratura no tornozelo. A vítima recebeu atendimento médico e foi encaminhada ao hospital para avaliação e tratamento da lesão. Após o acionamento, a Polícia Militar realizou buscas pela região na tentativa de localizar os autores das agressões. Porém, nenhum dos suspeitos foi encontrado. Diante da situação, foi registrado um boletim de ocorrência e também emitida uma guia para que a vítima realizasse exame de corpo de delito, procedimento utilizado para documentar oficialmente as lesões sofridas. Revólver é apreendido pela Polícia Militar em União da Vitória. A Polícia Militar deu voz de prisão para um homem por posse ilegal de arma de fogo durante uma ação realizada na tarde de quarta-feira, dia 19, no bairro Jardim Roseira, em União da Vitória. A ocorrência foi registrada por volta das 2:30 da tarde, após a equipe da Rotan receber informações da agência local de inteligência sobre um homem que estaria mantendo uma arma de fogo guardada para outra pessoa. Diante das informações, os policiais deslocaram até o local indicado e realizaram diligências, conseguindo localizar o revólver. Segundo a Polícia Militar, o homem não possuía documentação exigida por lei para manter a arma de fogo. Diante da situação, o suspeito recebeu voz de prisão e foi encaminhado juntamente com o revólver apreendido à Delegacia de Polícia Civil, onde foram realizados os procedimentos da Polícia Judiciária cabíveis. E as informações policiais de hoje eram estas. O plantão policial volta amanhã, sexta-feira, aqui na sua rádio, neste mesmo horário. Um abraço para você que acompanhou aqui. Fiquem com Deus, uma ótima tarde de quinta-feira e nos falamos amanhã, sexta-feira, aqui no programa Plantão. Fiquem com Deus e até mais. Tchau, tchau.

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3: Fala, gente, hora de colocar música boa. Só o bailão aqui na sua quinta-feira. Vamos juntos com o melhor das bandas do nosso sul do país.
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0: gente vai misturando os clássicos, as boas pedidas, os lançamentos por aqui na parada também, porque nessa hora só tem bandas rolando. Alma Nova, Banho de Rosas, Aluga-se um Coração e Bar da Calçada. Eita, coisa boa, quinta-feira hoje, quase no fim de semana. Café na Cama, JM com Céu e Cantos, Travesseiro Molhado, mais uma com o Cleiton Borges participou. Essa com a banda Indexão de Chapecó, Santa Catarina, Travesseiro Molhado e Dois Explosivos, mais um lançamento que é muito pedido aqui na programação e tá rolando o Bailaço com PF no Bailão. Daqui a pouco tem muito mais pra vocês ligados com a gente. Uma boa quinta-feira, tamo junto!
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Aqui eu vou prometendo e já vou cumprindo, né? Calmon pra fechar o programa, Mesa de Canto, Estação Nil, AESA. Choro na Tela e Bodas de Bailão com o musical São Rafael. Beijo, obrigado pela audiência. Amanhã tamo de volta pra fechar a semana, beleza? Hoje é 20 de agosto, tô indo. Tchau, tchau, povo!

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0: Boa tarde, meu povo. Boa tarde, Malé. Região está entrando no ar. O programa Tarde é Sua hoje, quinta-feira. Quinta-feira, hoje, dia 20 de agosto do ano de 2026. Faltam 11 dias para se encerrar o mês de agosto, gente do céu. Agosto passou que passou, né? Passou rápido demais. O Adevard que vai até 31, né? Imagina se fosse até 28. Meu Deus. Dia 20 de agosto, hoje, quinta-feira. Sejam todos muito bem-vindos aqui na programação. O programa Tarde é Sua está entrando no ar. Vai até as 5 horas da tarde. Mande sua mensagem, participe aqui na nossa programação. O nosso WhatsApp é o seguinte.
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0: 3542-1832 é o nosso WhatsApp para você participar, mandar sua mensagem, pedir sua música aqui na nossa programação. Estarei aqui para atender o seu pedido, então peça sua música, não tenha vergonha na mensagem. Ah, mas eu nunca mandei nem sei o número. O número é esse que eu passei agora, é o 3542-1832. Manda mensagem ali pra gente que a gente salva teu contato. E vamos conversar durante a tarde. Você vai mandar sua mensagem, vai pedir a sua música aqui na nossa programação. Então fique à vontade para participar. Vamos abrir o programa de hoje com o Chelo Quedo aqui no programa A Tarde é Sua, de pai para filho.

0: Casemos, separemos aqui na programação da Tarde é Sua. Você está ouvindo por aqui o programa A Tarde é Sua, que vai até as 5 horas da tarde. Participe, mande sua mensagem aqui na programação. Nosso WhatsApp já está liberado, é o 3542-1832. São 14 horas e seus 14 minutinhos. Deixa eu mandar um abraço para quem está por aqui já ouvindo a programação. Janina Cloda já está por aqui gravando áudio. Romeu também já está por aqui mandando mensagem. Lina Cláudia, Luciane também já está por aqui. Franciele da LL Imóveis também está por aqui. A Tereza Orne também. Edmilson e a Marli também já estão por aqui. Uma boa tarde.
1: Boa tarde, nossa amiga Eliane. Tudo beleza? Tudo tranquilo? Poderia tocar a música dos Monarca, vai que vai. Pra nós que estamos na escuta, e essa música iria oferecer pra todos nossos amigos. Pra você e toda a sua família, pra Loriane e para a família dela. Pro seu Luiz Carlos do Laneio, pro seu Alois Lahore, pro Dionísio do Pinhalzinho, pro Polaco Majescão, beleza? Quem oferece é a Marli e o Edmilson Stefaniak de Veracruz. Um forte abraço e tudo de bom!
0: Tudo é bom pra vocês também aí. Obrigada pela participação e também pela audiência aqui no programa. Quem também está por aqui é a Tereza Orne, mandou mensagem por aqui. Boa tarde, Tereza.
2: Boa tarde, Lia. Hoje eu não posso participar da rádio, porque estou participando de uma reunião de saúde no posto. Amanhã eu vou participar. Só que te desejo uma boa tarde e tudo de bom para você. Um abraço. Até amanhã.
0: Até amanhã, dona Tereza. Um abração pra você. Fique com Deus, que Deus te abençoe. Boa tarde, Eliane. Uma ótima quarta-feira pra você e todos os ouvintes da Rádio Cidadão. A Franciele da LL Imóveis está por aqui. Franciele, hoje é quinta-feira, mulher do céu. Falei que agosto tá passando tão rápido, a gente chega a se perder na semana, né? Um abraço pra você aí, Franciele. Uma ótima quinta pra você também. Boa tarde, toque a música... A menininha cresceu com a Adson e a Lana. Quem mandou mensagem é a Luciane. Alô, Luciane, um abração pra você também. Obrigada pela audiência e também pela participação. Deixa eu achar a menininha que cresceu aqui com a Adson e a Lana. Já achei. Vamos ouvir os Monarcas e, na sequência, a Adson e a Lana. 2h15.

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0: Salada aqui na programação, na tarde é sua com Bob e Robson. São 2:31. Quem sabe aqui também a Lina Cláudia. Boa tarde, Lina.
1: Boa tarde, peço música Jesus Meu Tudo e um abraço pra você e tudo de bom. Que Deus proteja todos vocês aí. Até amanhã.
0: Até amanhã, Lina Cláudia. Deixa eu achar já aqui a música que você pediu. Jesus Meu Tudo, irmã Kelly. Acho que deve ser esse hino. Eu acredito que seja um hino, né? Vamos atender o pedido sim, Lina. Um abraço. Boa tarde pra Janina.
2: Boa tarde, Liane. Boa tarde, Luriane. Boa tarde, Gael. Boa tarde, Juliano. Boa tarde, Giovanni. Boa tarde, Graia. Boa tarde, Antônio Sumek. Mande música para José Pacheco, Porca Véia, Rosa Branca e Mocinhas da Cidade. Manda um abraço para José Pacheco, manda um abraço para todas as minhas amigas, manda um abraço para todos os meus amigos.
0: Tá mandado, Janina, um abraço para você aí também. Eu coloquei aqui para tocar a Rosa Branca para Josefa hoje, tá bom? Vamos dar uma intercalada nas músicas. Hoje vai tocar Rosa Branca para Josefa. Tarde, menina, toca essa música para nós. Valeu, só quem é dos anos 80 que lembra. Será que é, Romeu? Será? Eu não sou dos anos 80, mas vai que numa dessa eu já ouvi essa música e vou lembrar dela também. Pode, né? Vai que numa dessa. Mas vamos atender o teu pedido aqui na programação também, Romeu, tá bom? Um abraço, obrigada pela participação e também pela audiência. Deixa eu mandar um abraço pro Vitor Meirelles, também está por aqui. A Célia Klenk do Eldorado mandou boa tarde, Eliane, tudo bem? Aqui é a Célia Klenk do Eldorado. Boa tarde, Célia. Helena também está ouvindo aqui a nossa programação. Uma ótima tarde para você também. Vamos seguindo por aqui com o pedido da Lina Cláudia. Na sequência, Rosa Branca para Josefa, 2:33.

0: E tá aí o pedido do Romeu aqui na programação. É, Romeu, tá, tava certo, na verdade. Só quem é dos anos 80 mesmo pra lembrar desta music. Porque eu nunca, na verdade, acho que tinha ouvido essa música. Primeira vez que eu ouvi, eu acho. São 2h52.
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0: E a gente vai para um intervalinho, coisa bem rapidinha, e já voltamos.
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0: 2:58, 2:58. Vamos lá para as participações. Alô, Vitor Meirelles.
1: Boa tarde, Leandro. Tudo tranquilo?
0: Tudo na santa.
1: Beleza? Toca a música do Chico Rei, Paraná, para nós escutar aí. Tudo de bom para você. Um abraço para todos aí. E tudo de bom para você. Alô. Qualquer música dele, tá bom?
0: Então tá bom, seu Vitor Meirelles, pode deixar comigo, Chico Rei Paraná. De lá pra cá, vou tocar essa aqui do Chico Rei Paraná, lá pro... que o Vitor pediu aqui na programação. Um abração aí pra vocês, Vitor, uma ótima quinta-feira. Helena também está por aqui, oi, boa tarde, tudo bem? Toque a música da Paula Fernandes, Eu Sem Você, pra mim e pra você. É a Helena que mandou a mensagem. Alô, Helena, um abraço pra você, obrigada pela audiência, pela participação. Ontem a Helena tava cortando a grama, hoje eu tava cortando lá em casa cedo também. Cortei dois pedaços, só a tarde termina, né? A tarde tem que terminar aquela gramaiada lá na frente, né? Porque daí lá atrás fica pra um outro dia, né? É grama que não se acaba mais, né, gente do céu? Paula Cordeiro também está por aqui. Uma ótima tarde, Paula. Seja bem-vinda aqui na nossa programação. Dionísio Banda Chescão também apareceu por aqui. Alô, Dionísio. Já vou ver tua mensagem, tá bom? Não se estresse, não desanime, que eu já vou ver sua mensagem. Vamos seguindo por aqui com Chico Rei Paraná, a pedido do Vitor. E na sequência, Paula Fernandes, a pedido da Helena. São, deixa eu ver que horas são, pontualmente 3:00 da tarde.

0: Sem Você, da Paula Fernandes, aqui na programação. Essa aqui foi a pedido da Helena Gonçalves. Alô, Helena, um abraço pra você. Obrigada pelo carinho da audiência. Dionísio apareceu até que enfim. Alô, Dionísio.
1: E aí, Eliane, tudo chique e bacana. Estamos aqui na Serra Pinhãozense, na Lida. Paremos pra dar um ar agora, dar uma descansada. E estamos ouvindo aí um pouquinho no foninho do ouvido, no celular, ultimamente na correria, a mulher do céu não está dando tempo nem de respirar direito. Mas vamos que vamos, né? Não podemos parar, não. Então toca aquela do Carqueja para animar esse povão aí, né? Não te anseia, né? Temos que trabalhar, mas não podemos se matar, né? Temos que ir bem devagar.
0: Devagar para
1: É, a gente morre, o serviço fica, que nem diz a música. Um abraço aí pra toda a galera ouvindo o programa, pro seu Edmilson, pra dona Marli, pro seu Luiz Carlos, dona Neiva lá em Florianópolis, pro Itanael, pro Ismael ali nos Dúcio, pro Polaco Majescão também, o Artimeia manda abraço, manda Chascão. E eu queria pedir que você tocasse a música Mãe com o Rick Renner, em homenagem à minha mãe, Anísia, que amanhã tá de aniversário.
0: Oi.
1: 70 aninhos de vida, minha rainha, minha querida mãezinha, que eu amo de coração. E amanhã é aniversário dela, talvez amanhã não dá tempo de participar, e ela tá ouvindo lá no Pinhãozinho. Te amo, mamãe. Um abração do teu caçolinha, tudo de bom.
0: Parabéns pra dona Anísia e a banda Chess, que antecipado, né? Se amanhã o Dionísio não participar, é capaz que eu esqueça de mandar os parabéns. Então deixa eu mandar hoje já, né? Parabéns, Anísia. Felicidades e muitos anos de vida pra você. Anísia lá do Pinhalzinho, a mãe do Dionísio. Vamos seguindo por aqui, então, com Nantan Sei, na sequência, a mãe do Rick Renner, lá pra Anísia do Pinhalzinho.

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0: Voltamos por aqui, são 3 horas e 30 minutos aqui na programação da Tarde é Sua. Quem tá por aqui também é o Edmilson, diga Edmilson.
1: Eu devo ouvir a música do Leonardo, Talismã, só para ouvir, beleza? É Maria Estefanhaque de Veracruz, tudo de bom.
0: Então, tá bom, tudo é bom pra vocês aí também, obrigada pela participação, um abração pra Marli, um abraço aí pra vocês. O Gabriel também está por aqui ouvindo a programação. Boa tarde, Liliane. Tudo bem? Estou ligadinho na programação e queria mandar um abraço para meus amigos Alisson, Dente do Brick e Silvio. E queríamos ouvir a música do outro lado da cidade. É o Gabriel que mandou mensagem por aqui. Vamos ouvir do outro lado da cidade, com certeza, depois do Talismã do Leandro Leonardo, tá bom? Um abraço para vocês.

outro lado da cidade com o Zezé de Camargo e o Luciano por aqui. 3 horas e 38 minutos. Você está ouvindo por aqui o programa A Tarde é Sua. A Lúcia Favarni mandou boa tarde. Toque Socando a Canjica. Falar em canjica já. Ia bem uma canjica essas horas da tarde, né? Lá, coisa boa. Eu vou ter que chegar em casa e fazer uma canjica, de certo, pra comer. A fome é um negócio, né, gente? A fome é um negócio complicado, né? O povo pede música, a gente já pensa na comida, né? Vamos ouvir, então, a canjica, pedido da Lúcia.

0: Os quatro Galdério, eu, Cutuca e Tucutuca, aqui na programação da tarde é sua. Intervalinho bem rápido e eu já volto.
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3:52 por aqui. Você está vendo o programa A Tarde é Sua. Janina mandou um joinha por aqui. Alô, Janina. O Romeu mandou a saideira. Mas já, Romeu, tá cedo, homem do céu. Deixa eu ver o que, que é a saideira do Romeu, que ele manda. O que ele manda aqui na programação? Conrado Alexandro, caminhonete inteira. Conrado Alexandro, deixa eu... E lá, ia. Vamos colocar aqui na fila a música, tá bom? Ô, Romeu, um abraço. Obrigada pelo carinho da audiência aqui na programação. Tem mais participações por aqui? Com certeza que tem. Meu Deus, o que será que esse Spotify tá travando tanto, gente do céu? O que será que tem? É, quem tá por aqui também ouvindo a programação é a Vera Lúcia. Boa tarde, Eliane. Tudo bem com vocês? Estou ouvindo o seu programa e quero ouvir a música do Gustavo Lima. Será que é pecado? É, a gente amar, ofereço para o meu marido Alfredo Pchibicheski, do Lajadinho, com carinho, da Vera Lúcia Seretini Pchibicheski. Um abração, Vera Lúcia, um abração também para o Vitoldo, que também sempre participa aqui da nossa programação. Obrigada pelo carinho da audiência de vocês aqui, tá bom? Vamos ouvir sim essa aqui, com certeza. Caminhonete inteira, Conrado e Alexandro, a pedido do Romeu.

0: Valeu.
1: Tamo junto.
2: E ouvimos por aqui o Gustavo Lima, pedido da Vera Lúcia. Alô, Vera Lúcia, um abraço para você, obrigada pela audiência, também pela participação aqui na nossa programação. Aloysi também está ouvindo por aqui. Alô, Aloysi.
3: Boa tarde, minha amiga dona Ariane. Tudo bom? Obrigado com a música. Eu não venho a fazer dia. Essa música vai lá para a dona Maria, do Rio. Seu Luiz, Madonna, Neiva, olá como é que estão? E vocês capricham. Tudo de bom.
2: Beleza, Loise, tudo é bom pra você aí também. Pontualmente 4 horas da tarde.

0: louquinha. João Lucas e Marcelo aqui na programação da Tarde é Sua, são 4 horas e 7 minutinhos por aqui. Janina mandou um op pra Janina. Intervalinho bem rápido, eu já volto.
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0: Falei que ia ser rapidinho, foi bem rápido, né, meu povo? Boa tarde, toque a música Cor da Esperança com Gustavo Lima. Quem mandou mensagem é Josiane Xionzek. Alô, Josiane, um abração para você. Obrigada pela participação, obrigada também pela sua audiência aqui no programa. E vamos ouvir a Cor da Esperança com Gustavo Lima aqui no programa Tarde é Sua.
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Léo Magalhães e o Leonardo vêm fazer amor comigo aqui na programações da Tarde é Sua. Quem está por aqui também, a Elizabeth, mandou mensagem. Boa tarde, Eliane, tudo bem? Toque a música, programa de fim de semana com Bruno e Marrone, só para curtir, Elizabeth de Rio Azul. Cheguei agora do trabalho. Mas que beleza, Elizabeth, que bom que deu certo de ouvir a programação hoje, né? Eu acho que era a Elizabeth que tinha falado ontem que hoje não ia poder ouvir, ou será que não era? Mas era alguém que falou ontem que hoje não ia poder ouvir, eu acho, não sei. Mas tá aí a Elizabeth participando da programação e pediu a música, programa de fim de semana com Bruno e Marrone. Pode aumentar o volume do teu aplicativo aí, Elizabeth, que tá tocando a música, tá bom? Um abraço pra você. Deixa eu... Sim, eu, diz ela, mas que bom que deu tempo de chegar em casa e ouvir ainda um pouquinho da programação, Elizabeth. Brigadão pela audiência e pela sua participação aqui, tá bom? Vamos ouvir então o Bruno e Marrone, o programa de fim de semana aqui no programa A Tarde é Sua, são 16h22.

0: Bruno e Marrone, um bom perdedor aqui na programação da tarde é sua. Temos mensagens de áudio da Janina. Diga, Janina.
1: Ô, Celiana, eu vou falar um tchau bem adiantado, senão depois faz uma coisa ou outra, acaba esquecendo, né? E daí não dá tempo de você ver também, tá bom? Às vezes você sai antes também, né? Então, tchau, até amanhã, mas estou escutando. Que você tenha o resto desse dia abençoado, que Deus te abençoe, fique com Deus, tudo de bom para você. Que você tenha uma noite abençoada, que Deus abençoe a noite, os anjos que protejam, todos os anjos, todos os santos, São José, Nossa Senhora. Que Deus cuide de você, que Jesus cuide de você, que todos os santos cuidem de você, que todos os anjos cuidem de você. Um abraço, mas estou escutando.
0: Beleza, Janina, um abraço para você também. A Lúcia Favarni pediu a música Roubei a Fazendeira. Roubei a Fazendeira, alguém já tinha pedido, né? Deixa eu ver se eu acho quem que pediu a Fazendeira aqui. Pior que não vou achar aqui, mas se eu não me engano já foi pedido, eu roubei a Fazendeira aqui na programação. Foi sim, acho que foi alguém que mandou áudio, eu acho, não lembro, mas foi. Se der tempo, toque a música, tô voltando com Gino e Geno, com certeza. Deixa eu procurar esse daqui, aqui no Spotify, e já vamos atender a participação também. 4:30 aqui na programação, vamos ouvir então o Gino com Geno.

0: Gino e Geno aqui na programação da Tarde Sul, intervalinho bem rapidinho, a gente já volta.
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0: 16h45 por aqui.
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0: Deixa eu ver que eu tenho mais participações por aqui. Boa tarde pro Geraldo, lá da Geraltec Refrigerações, ouvindo aqui a nossa programação. Uma boa quinta-feira para vocês. A Lúcia mandou mensagem, toca a música Boi Barroso com Teixeirinha. O nome da música, né, é A Fama do Boi Barroso. 16h45, vamos ouvir então aqui o Teixeirinha.

0: Pedro, Paulo e Matheus aqui na programação na Tarde é Sua. E pra variar, né, começou a chover lá no Procopiá, que a luz já começou a cair por aqui, né? Aqui no caso não, né, onde fica a torre da rádio, porque eu vi que o rádio saiu fora do ar duas vezes e voltou, né? Mas, fazer o que? É isso mesmo. São 16h54.
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0: 16h55, e assim a gente vai encerrando a programação de hoje. Fiquem todos com Deus, um grande abraço. Volto amanhã a partir das 14h com mais um programa à Tarde é Sua pra vocês. Na sequência tem o programa Sintonizado em Você com a Loriane. Um grande abraço, fiquem com Deus e até amanhã.
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Cheguei, pessoalzinho. Sejam bem-vindos aqui na programação, 17 horas 9 minutinhos. Sejam bem-vindos, fiquem todos à vontade para participar aqui da programação, mandar sua mensagem, participar da nossa brincadeira também. Pedir a sua música favorita, WhatsApp 3542-1832. Lembrando que amanhã, sexta-feira, tem sorteio, pessoal. Tem sorteio aqui na programação. 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Uma caixinha de cerveja ao oferecimento Felipe's Distribuidora. Lembrando, se beber não dirige, sempre beba com moderação. Também uma capinha, mais uma película para o seu celular. Oferecimento MTEC Informática. 17 horas 10 minutinhos, enquanto o povo chegando, enquanto o povo vai chegando, vamos de música aos meninos da pecuária.

0: Vamos tomar uma e vamos tomar uma. 17h18. Sejam todos bem-vindos aqui na programação. Fiquem todos à vontade para participar. WhatsApp 3542-1832. Nani, chegou a Nani. Boa tarde, Toque. Ah, não, agora foi pra Dona Lúcia. Era pra ser a Dani, mas foi pra Dona Lúcia. Deixa eu voltar aqui. Nani! Nani, boa tarde, tudo bem? Palpite? Depurador ou exaustor de cozinha ou mixer? Larissa acha que é uma torradeira ou uma churrasqueira portátil elétrica. A música Cuida Bem Dela, Henrique e Juliano. Cuida bem dela. Ela gosta que repare no cabelo dela. Gente, eu não gosto que reparem no meu cabelo, tá? Porque todo dia eu tô descabelada, então não reparem. Não reparem. Lá. 17h19. Vamos colocar esta musiquinha aqui na fila. Vamos conferir os palpitinhos. Larissa, sua respostinha, Larissa, está...
1: Demais!
2: Brasil!
0: Laricinha acertou. Torradeira, pessoal. Vocês mandaram sanduíche, não sei mais o que, uma torradeira. Era torradeira, tá, pessoal? Uma torradeirinhazinha. Enquanto eu preparo uma nova brincadeira. Vamos ouvir a musiquinha. Será que tem mais pedido musical? A Célia já mandou aqui, ó. Oi, Anny, se possível toque a música Mulher Não Foi Feita pra Menino. Gostei. Quem será que canta? Vamos procurar. Mulher Não Foi Feita pra Menino. Danilo e Davi. Tá na fila, um abraço, Célia. Obrigada pela sua audiência, Célia. Sandra errou, Dona Janina Cloda falar.
3: Boa tarde, Loriane, boa tarde, Gael, boa tarde, Juliano, boa tarde, Liane, boa tarde, Giovanni, e boa tarde, Braia, e boa tarde, Antônio Sunto. Mande música pra Josefa Chepco, Porta Velha, Rosa Branca, Mocinha da Cidade. E mande abraço pra Josefa Chepco, abraço pra todas as minhas amigas e abraço pra todos os meus amigos. Primeiro palpite, Porta Palito. Segundo palpite, Porta Fósforo.
0: Já foi, Dona Janina, brincadeira, já saiu o ganhador. Elizabeth, tomando um chimarrãozinho. Boa tarde, tudo bem? Toque a música. Música é essa? Leandro, acho que é Casa Separa. Tá tomando chimarrãozinho por enquanto. Daqui a pouco ela tá igual a música ali, ó. E vamos tomar uma. Vamos lá. Casa Separa, Leandro e Leonardo. Na Filation. Já foi, deixa eu tirar aqui, pessoal. Já saiu o ganhador. Agora eu vou tirar aqui e cê. Na primeira mensagem, gente. Calma aí. Deixa eu apagar esse status, gente. Vai ser uma nova brincadeira. Teremos uma nova brincadeira, tá, pessoal? Já saiu o ganhador e a resposta era... Torradeira. Tcharunarunananarunaram. Vamos lá, enquanto eu preparo uma nova brincadeira. Quintou, né, Elisa? Quintou! Quintou! Ela falou que hoje já pode começar as festividades, que já é quintou. Já é quintou, já tá quase virando pra sexta-feira, gente. Já tá quase. Então vamos ouvir nossas musiquinhas? Cuida bem dela, Henrique e Juliano. Ah, não acredito nisso. Ah, não, gente, não acredito nisso, que esse Spotify vai começar a bloquear justo na minha vez. Calma aí. Aquele dia já tava desse jeito aí, ó. Dá o que vem pra tocar música. Cuida bem. Cuida bem dela. Cuida bem dela. Quer que eu cante pra vocês?

0: Boa noite, Uberlândia! Faz barulho aí, Uberlândia, que eu quero ouvir!
1: Que coisa linda, galera!
0: Obrigado!

0: Eu vou ser o Mariela. Chega de música, 17 horas 39 minutinhos já, intervalinho. Pessoal, já coloquei a nova brincadeira lá, tá? Já tem uma nova brincadeirinha e dessa vez vai ser a brincadeira dos números, tá, pessoal? Mais de 100, menos de 700 e é um número par. Essa... Deixa eu ver, pessoal, se é número par ou ímpar. Eu acabei de criar essa brincadeira, pessoal, e não anotei. É número par, pessoal. Eu acabei de criar esta brincadeirinha. Pessoal, intervalinho correndo tudo e eu já volto. E já vou enquanto isso, anotar aqui o meu número, deixar aqui na minha frente, com as minhas dicas pra mim não me perder. Porque quando é brincadeira de número, gente, eu fico quase louca. Vamos lá.
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4: Voltei, pessoal. 17 horas 48 minutinhos. Sejam bem-vindos aqui na programação. Vamos dando início à nossa nova brincadeirinha. Sandra, toque a música. Processo Delicado. Tá me devendo essa. Tô, Sandra. Quem canta? Processo Delicado. Vamos procurar. Lá. Espero que o Spotify não me deixe na mão hoje, né, gente? Que ele já tá meio bugadinho, coitado. Ele tá meio demorado hoje, pessoal, mas logo ele volta nos eixos. Hugo Henrique com Ana Castela. Tá na fila, Sandra. Abraço pra você. Obrigado pela sua audiência, Sandra. Elizabeth disse, mande um alô pra Manadete que está na escuta em Malé e toque pra ela a música Tá Difícil de Voltar, Chico Amado e Xodó. Chico Amado e Xodózinho. Vou baixar um pouco essa trilha. Ah não, acho que é o microfone, o fone que tá muito alto.

0: Chico Amaro Chodó, tá na Vila Elizabeth, abraço pra você, obrigada pela sua audiência. Lúcia Polvarne disse, toque caminhonete branca. Gente, que Spotify é mais demorado que tá hoje, uma meia hora só pra... Sem condições, gente. Tá demorado porque o Spotify demora pra abrir tudo ali. Toda hora que eu vou colocar uma música, ele fica demorando, pessoal. Caminhonete branca pra Dona Paulinho Mussolini. Tá na fila, Dona Lúcia. Um abraço pra você, Dona Lúcia Folvarne. Daí tudo certinho, Dona Lúcia. Tudo certinho, Dona Lúcia. Isolaine.
1: Boa tarde, bom. Viu? Eu queria saber pra acertar ali com vocês. Opa.
0: É outro contato. É outro contato. Já passo pra você. Calma aí. Cadê? Deixa eu passar outro contato pra ele, pessoal. Senão eu vou estar fazendo a programação e vai estar chegando mensagem de... ADM.

0: As Miartia só mandou uma carinha. Estou de boca aberta, estou de boca aberta. É assim, Dona Rosa? Não é brincadeira. Tati! 562 ou 440? Sua respostinha está...
1: Ai, que ódio!
0: Errou! Errou! E daí tudo certinho, Tati? E o nosso ouvinte mais novo, tá dormindo? O Céuzinho, Céuzinho. Coisa mais linda, gente. Aloysio, fala!
2: Boa tarde, minha amiga dona Juliane.
0: Hello!
2: Empieza con la música. Porque se llama, pero sí. La música la va a estar en la malí. 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Tudo de bom.
0: E tudo de bom. Já tá na fila. Pior que tá me dando uma garoinha, né, pessoal? Tá uma garoinha. Tá garoando lá fora. Fala, dona Janina. Calma aí.
3: Oi, Loriano. Eu sei que já saiu o ganhador, mas eu não quis apagar, tá bom?
4: Oi, Loriano. Então vai. 698 e 696.
0: Vamos conferir. Sua respostinha está...
1: Ai, que ódio!
0: Você... tudo, tá tudo bugado, gente. Tá tudo bugado esse negócio aí. Não tem condição, não tem condição. É, o Spotify bugado. É, meu negócio bugado. E assim, assim nós vamos. Assim nós vamos tentando trabalhar nesta radio. 17h54. Eu tô com medo de eu colocar aqui, ó. Que aquela hora eu coloquei várias músicas aqui na vila. Quando eu coloquei pra tocar, acabou as caras doces. Falou que não tinha nenhuma música. Vamos ver se não vai acontecer isso. Se não acontecer, processo delicado.

Show de bola! Aí, moçada, obrigado. Agora sim.

0: CDs e livros, 18 horas 13 minutinhos, sejam bem-vindos aqui na programação, sejam bem-vindos, pessoal. Marlene por aqui disse, oi, 102 ou 112 é o palpitinho dela. Sua respostinha está...
1: Ai, que ódio!
0: Errou, Marlene, abraço pra você, Marlene, seja bem-vinda. Célia Anjos... Anne, meus palpites são 452 ou 278. Sua respostinha está...
2: Mas é o inferno!
0: Errou! Errou, Célia! Um abraço, Célia! Obrigada pela audiência. Tati, está tudo bem sim com você? Está enrolando no show? Já? 7 meses, né, gente? 7 meses, coisa boa. Um abraço, abraço para vocês dois. Obrigada pela audiência de sempre. É, Heraldo, boa tarde, Anne. Palpite 550 e 678. Música Henrique Juliano, Amor dos Outros. Amor dos Outros. Vamos lá. Vamos procurar, calma aí que hoje o Spotify tá lento. Não sou eu não, às vezes é eu, tá, gente? Tem dias que eu tô lenta, mas hoje é o sistema aqui. Amor dos Outros. Tá na fila. Ué, calma aí. Deixa eu ver a outra mensagem. Não, não, ninguém tinha pedido música ainda. É só essa, né? É. Eu jurava que mais alguém tinha pedido música, gente. Vamos ver os palpitinhos. 550. 678. A resposta está...
1: Ai, que ódio!
0: Errou! Seu Heraldo, Nani! Oi! Ô, Nani! Ou 462. Deixa eu mandar uma mensagem aqui pra Nani. Tô braba. Eu tô braba com a Nani.

Ela diz que tava ligadinha sexta até o final. Então tá bom, então tá desculpada que hoje não tava prestando muita atenção ali, tá? Desculpada. Vamos ver. Toca Não Mexe Nas Minhas Gavetas. Não me... Ah, frase de mulher, né, gente? Frase de mulher, mas quem canta é o Danilo Davi. Não mexe nas minhas gavetas. Essa é a frase que eu mais falo aqui em casa, gente, quando vem alguém aqui, ó. Vai pro meu quarto e fala, sai de perto das minhas gavetas. Sai de perto, não mexe nas minhas coisas.

0: Obrigado, obrigado, Nani. Obrigado. Vamos ver então os palpites. 220, 462. Da Larissa, 642, 262. Sua respostinha está...
1: Ai, que ódio!
0: Errou! Errou! Sandra! 422, 424. Suas respostinhas estão...
1: Ai, que ódio!
0: Errou! Gostei da música! Gostei da música, Sandra, que você pediu. Eu adoro quando você espeta as músicas mais assim da... Atualizadas, né, pessoal? Jânio Oliveira, boa tarde, 568 ou 482. 482.

0: que ódio!
1: É o inferno!
2: Errou, dona Jane Oliveira. Tudo certinho, dona Jane? Jane Oliveira. Tudo certinho, dona Jane. Ó, o seu Luiz. Apareceu o seu Luiz.
3: Boa noite, minha amiga dona Oriane. Tudo bem? Aqui é o seu Luiz. Acabei de chegar. Hoje vai até as 10. Hoje incomodo bastante, né? Meu Deus.
2: Que hoje até as 10. Hoje tem o programa Pastor Anderson. Amanhã até as 10.
3: Meu Deus, é sexta-feira até as 10 horas. Como diz você, só pinga e foguete. E eu... Hã? Ah, é, hoje é quinta ainda. Meu Deus, a dona Neiva... Seu Juliano me questionou a música da... Mendonça Marília, né? Ô, Jesus amado, a dona Neiva que fez sacanagem aí. Eu sabia que ia dar B.O. quando eu cheguei aqui, já cheguei questionando, né? Como é que você me vota? Era Gardélia? Só porque eu falo, é da cachaça, né? Daí ela não vota. É o seguinte, tirando a brincadeira, manda uma música pra nós aí do Walter Moraes. Bochincho! Essa música foi do seu Edenilson, dona Marli, Olá com o Majescão, seu Majescão, ah não, banda Chescão, né? Seu Antônio Pastuc, lá o Pastucão, seu Alois, seu Giovanni, seu Juliano, meu primo Geraldo Melo, minha irmã Inês, dona Oriana, dona Liana, dona Neiva, minha sobrinha Paula, meu cunhado Chico, todo mundo aí, poxa, eu tô falando, tem horário, acabou que incomoda um pouquinho. Ó, agora que eu cheguei aí, que eu vi que o negócio é números, então vou mandar aí, ó, o meu é 567, da dona Neiva, 566.
2: Vamos conferir, já tô colocando a musiquinha na fila. E agora vamos conferir... A respostinha está...
0: Ai, que ódio!
2: Errou! Pois é, né, gente? Eu, quando era mais nova, eu achava engraçado que o pessoal sempre, tipo, esquecia rápido, esquecia fácil das coisas, né, assim. E hoje em dia a gente tá na mesma, né? Às vezes eu tenho que parar e pensar que dia que é hoje, hein? De verdade, gente, sem zoeira, às vezes eu tenho que vir aqui e eu penso, cara, que dia que é hoje? Que dia que é hoje? Eu fico, ah, hoje é quinta-feira. E assim vai. E antes eu pensava, como que a pessoa não sabe que dia que é hoje, meu Deus do céu? Dava vontade de dar um sacode só pra aprender a ficar esperto. Daí hoje em dia é eu que tô desse jeito. Hoje em dia é tudo nós que estamos desse jeito aí, né, gente do céu? Calma aí que eu coloquei música sem querer. Vamos no intervalinho, pessoal? Intervalinho correntinho, tudo bem rapidinho, então eu já volto.
4: 6:21. 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
3: Voltei pessoalzinho, 18 horas 27 minutinhos. Sejam todos bem-vindos aqui na programação. Lembrando que amanhã, pessoal, amanhã, sexta-feira, tem sorteio, tá? 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Ó, a Elizabeth já mandou aqui, ó. Bora! Toca a música, meto o pé na cara dele com o Leonardo. Toco. Toco porque dá tempo ainda. Mais tarde, se mandasse mais tarde, não ia dar tempo.

Vocês têm que agradecer que eu sou proibida de mandar fotos. Vocês têm que agradecer que eu sou proibida de mandar fotos para os ouvintes, senão vocês iam ver que fotos que vocês iam receber aqui do estúdio. Meto o pé na cara dele. Vamos colocar na fila e já vamos de musiquinha. Amor dos Outros, Henrique e Juliano.

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0: Nada deu. Nada deu, Lua Santana. 18h51, intervalo bem rapidinho e eu já volto a falar com vocês.
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3: Voltei, pessoal. 19 horas. 19 horas em ponto, meu povo. Sejam bem-vindos aqui na programação. Fiquem todos à vontade para participar, mandar sua mensagem. WhatsApp 13542-1832. Giovanni, que milagre o senhor por aqui.
4: Fala, dona Loiane, boa tarde. Aqui é o Giovanni, só na estrada, né? Pra que você sempre me tira sal, Giovanni. Você não escuta a rádio. Como que não? Olha, eu tô na escuta. Manda um alô aí, um abraço, até.
3: Alô?
4: E também quero mandar um abraço, ó, tô na escuta aqui, ó, do meu amigo Luiz Carlos. Ah, esses dias também vim de lá e tava escutando. A Janina Cloda também lembrou de mim. Mas eu só tô chateado com meu amigo Admilson. Meu amigo Admilson não falou porque ia mandar essa música em dedicação pra mim. Tô triste. Brincadeira.
3: Edmilson. É o Edmilson, seu Giovanni do céu. Mas agora ele vai lembrar. Nós que ser pessoal da rádio do sentido, né? Tudo sentido. Obrigada, Giovanni, pela audiência. Obrigada. A dona Janina mandou um oi. Bia Edmara, 540 é o palpitinho. Sua respostinha está...
5: Ai, que outro!
3: Errou! Não é isso! Tati disse, tem que acertar pra comprar a fralda, verdade? Verdade? Ih, quem é mãe sabe, quando tem a criança pequena, né, gente? Meu Deus. Não sobra dinheiro pra nós, isso. Não sobra. Tudo, qualquer dinheiro que entra é tudo pras crianças. É fralda, é leite, é a roupa. Aí você vai e compra uma roupa semana que vem e já não tá mais servindo na criança. Meu, é complicado. 268 ou 198 o palpitinho dela. Duas respostinhas estão...
5: Errou! Ai, que ódio!
3: Errou!

0: Errou, dona Tati, abraço pra você. O Adrian agora tá até que numa idade que ele não tá crescendo tão rápido, né, pessoal? As roupas dele até que duram. Mas quando é pequenininho, assim, ó, que tem meses, não tem quem vença comprar roupa pra essas crianças, gente. Não tem quem vença. É bom quando tá na nossa idade, assim, ó, que você compra uma peça de roupa, dá pra usar. Enquanto você quiser usar, se use, gente, né? Sérgio de Bosque, boa noite, se puder toque a música. O que tem a rosa já saiu, seu Sérgio. O que tem a rosa já saiu, escolha uma outra aí. Quer que eu escolha uma música pra você, seu Sérgio? Eu escolho. Temos aqui na minha playlist BTS. Temos também Pink. Blackpink. Quem mais? Se o senhor quiser, eu escolho uma aí bem boa pro senhor. Marco do Gers também tem. Marco do Gers. Marli de União, boa noite. Meu palpite, 642. Sua respostinha está...
1: Ai, que ódio!
0: Errou, Marli, um abraço, Marli. Seja bem-vinda. Abraço, Nani. A Nani mandou um emoji aqui, ó, mas eu tenho certeza que quando ela tá sozinha... Quando ela tá sozinha, eu tenho certeza que ela fica dançandinho desse jeito aí, ó. Todo mundo fica que eu sei. Eu não posso ser a única estranha nesse planeta. Fala, Polaco.
2: Boa noite, Lori.
0: Hello.
2: Deu. Toque Alma de Gaiteiro. Porca Véia, beleza? Ofereço pro seu Luiz, pra família dele lá. Pro seu Aloysio, pro seu... Pro seu Edmilson, pra mãe dele, pro Bandacheski, pro Juliano, pra minha irmã também. Beleza? Abraço pra você, pro Juliano, pro Gael. Beleza? Abraço, tudo de bom.
0: Beleza? Um abraço, Polaco. Um abraço, seja bem-vindo. Pessoal, pra mim parece que a trilha de fundo tá muito alta. Pra vocês, desse jeito que tá aqui, ó, a trilha tá muito alta ou não? Só me avisem. Ó, desse jeito aqui, ó, que tá agora a trilha, ó. Pra mim, eu sinto que tá muito alta, que vocês não estão conseguindo ouvir a minha voz. É coisa da minha cabeça ou realmente tá alta? Me falem aí. Rosiana, ai que susto, Rosiana, mande um zap, não vem me assustar aí, ô, assombrações. Rosiane disse 200. Sua respostinha está...
1: Ai, que ódio!
0: Errou, Rosiana! Rosiana, que nome bonito, gente. Rosiana. Eu conheço Rosana e Josiane. Mas o nome dela é a mistura dos dois. É Rosiane. Rosiana. Bonito nome, gente. Gostei. Rosiana. Dona Zulmirinha, oi Dona Zulmira, seja bem-vinda. Boa noite, Loriane, meu palpite é 376. Sua respostinha está...
1: Ai, que ódio!
0: Errou, Dona Zulmira. Fala, Dona Janina.
3: Oi, Loriane, escutei o que o Giovanni falou. Assim tá bom.
0: Tá bom assim? Tá ótimo. Quem que me mandou um áudio agora há pouco? Não vou falar, não vou falar. Deixa quieto, não quero brigar hoje. Elizabeth, toque a música Ratinho do seu... Ratinho. Radinho, Radinho do seu Zé. Nayara Azevedo. Darararam. Vamos tocar. O Radinho do seu Zé, o Radinho do seu Zé. Darararam. Hoje eu tava com meu radinho ligado lá na frente aqui. Na verdade, meu radião. Eu liguei minha caixa de som, gente. Coloquei umas músicas lá pra mim me concentrar no meu trabalho, que eu gosto de trabalhar com música. E agora eu me acostumei a escutar música na caixa, que antes era só no fone de ouvido, mas agora não funciona mais. Palpite 288-296. Sua respostinha está... Me ajuda, computador. Me ajuda, computadorzinho. Meu Deus do céu. Não tem jeito, computador não quer trabalhar, gente.
4: Errou!
0: Aí, foi. Foi.
1: Ai, que ódio!
5: É o inferno!
0: Nossa, eu tenho igualzinho esse! Eu não, né? O Juliano, que o cara dos rádios aqui em casa é o Juliano. O Juliano tem um desse, ele adora, gente. Eu até coloquei uns ali pra enfeitar aqui o estúdio da rádio. Ali a parte da frente. Eu coloquei uns radinhos ali, que é radinho... Esses radinhos assim, meio que parecido com um radinho antigo. E o Juliano gosta. Daí ele tem uma coleçãozinha, daí eu coloquei ali uns pra enfeitar. Ficou bonitinho, gente. Ficou bonitinho. Daí eu escuto no som, tá, gente? Por quê? Porque antes eu era livre e desimpedido, não tinha que cuidar de ninguém, não tinha obrigação com ninguém, daí eu ficava no fone de ouvido, tá, gente? Mas agora eu não sei, depois que a gente vira mãe, tem um ser humano pra cuidar, mesmo que a criança tá na escola, eu coloco o fone de ouvido, gente, na minha cabeça, parece que tem alguém me chamando. E daí eu não fico em paz, não fico em paz mais de fone. Daí por isso que eu escuto na caixa de som. Seu Sérgio Bosque disse: então toque Mado Barreirito.

0: procurar. Ai, que dor na coluna, gente. Calma aí. Me esticar um pouco. Músicas. E agora? Juventude que perdi. Será que é boa essa, Barrito? Juventude que perdi. Vamos colocar essa, seja o que Deus quiser. Ó, falando em Edmirso, seu Giovanni, ó, ó eles por aí, ó.
1: Boa noite, nossa amiga Loriane, tudo beleza?
0: Hello. Tá tranquilo? Beleza, com
1: poderia
0: certeza.
1: Tocar a música Iguaria Campeira, para nós que estamos tomando mato. Essa música queria oferecer para todos os nossos amigos, para você e toda a sua família, para ele andar para a família dela, para o seu Luiz Carlos Dona Neiva, para o seu Aloy Larroque, para o Dionísio Pinhalzinho, para o Polaco Majestão, beleza? Quem oferece a Marli Edmilson de Fanhaque de Veracruz. Tudo de bom!
0: E tudo de bom! Iguaria Campeira!
1: Essa música que eu pedi lá. Vou mandar e vou mandar também lá pro Giovanni, pro nosso grande amigo de sempre.
0: Deixa eu ver aqui, ó. 19. A cara nem treme, né, Edmilson? A cara nem treme. Ele mandou depois que o. Depois que o Giovanni falou. Ô, Giovanni, deixa eu pausar aqui. Giovanni não deu ouvidos. Ele não lembrou de você antes. Ele lembrou só depois que você cobrou ele. Ele lembrou só depois. Só um aviso, Giovanni.
1: No amigo, né? Vou falar assim, senão capaz de eu apanhar do homem ainda, né? Mas vai essa música pra ele lá. A partir de hoje, me oferecer pra ele. Beleza?
0: Beleza! Na, na, na, na, na. Tcharu, naru, na, na. Ah, e ele falou que pra eles a trilha tá normal. Obrigado por avisar! Vamos ver a última mensagem aqui, ó, Loreci, daí a gente vai pras músicas. Boa noite, Anne, tudo bem? Toque a música Mi. Que é isso? Mira, Miro. Que isso? Calma aí, vamos procurar aqui pra ver primeiro. Vamos procurar pra ver se realmente é isso. Ai, gente, eu preciso trocar essa trilha pra mim parar e aí ficar cantando junto, mas não consigo, gente, não consigo. Se tiver outra música, a não ser essa pra mim estar falando com vocês, eu não consigo me concentrar. Não consigo me concentrar. E um jeito de me acalmar é ficar cantando a música junto, gente. Miro Saldanha, é isso? Miro Saldanha, perfil gaúcho. Dararara. Entendeu, pessoal? Então eu tenho meus gatilhos de me acalmar. E uma das coisas que me acalma, assim, às vezes, é ficar cantarolando essa música. Aí ela vai me acalmando, gente. Alma de gaiteiro, porca véia.
2: Olha, que essa chega a me dar saudade de um tempo que eu nem conheci, meu.

0: 10 minutos.
1: Que Deus abençoe.
0: Vamos, nem pra pausar, não pausa esse negócio aí. 19 horas 38 minutinhos, intervalinho, correndinho tudo e eu volto já.

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0: Voltei, pessoal, 19 horas 44 minutinhos. Sejam bem-vindos aqui na programação. Vamos para as nossas últimas mensaginhas por aqui. Façam seus últimos pedidos. Seu Sérgio Bosque disse obrigada pela música de nada, seu Sérgio. Eu que agradeço pela sua audiência. Dona Zumira, Loriane, último palpite, 558, 628. Sua respostinha está...
1: Ai, que ódio!
0: Errou, Dona Zumira! Errou, Dona Zumirinha Sirlene! Boa noite, Loriane. Meu palpite 660. Não consegui acompanhar o resultado de ontem do item utensílios de cozinha. Qual era? Torradeira. Deixa eu digitar aqui pra ela, que eu não sei se ela tá ouvindo. Era uma torradeira. E na sexta-feira eu tinha dado uma dica, gente, que era de ligar na tomada. Na sexta-feira eu tinha falado. Elizabeth! A Elizabeth tá aqui, tá hoje, né? A Elizabeth tá que tá. Acabei de fazer um vídeo da outra Elizabeth aqui, gente. Da Tereza Elizabeth. Fez um videozinho dela. Ela fica em volta de mim, gente. Vem aqui. Eu tô lá na frente, ela tá lá. Aonde eu tô, ela tá. Ela vem trabalhar aqui comigo. Eu fiz um videozinho dela. Toca a música Cerveja de Boteco. Matheus Cauã.

0: Meu Deus do céu, gente. Esse Spotify é só abandonar esse sistema aí hoje. É só abandonar. Pensar que uma vez não faz muito, né, gente? A gente trocou todos esses equipamentos aí e tudo mais, né? Mas essa luz aí caindo toda hora, nossos equipamentos estão tudo bugados. Fico lerdo de vez em quando. Daí quando os equipamentos estão novos, a gente não tem vontade de trabalhar. Fica lerdo. E daí quando a gente tá, no dia que a gente tá com vontade, o negócio tá lerdo e assim vai. E assim a gente vai levando esta vida de trabalhador. Venina Cloda, fala.
1: Ô, Loriane, vou falar um tchau já, senão depois não dá tempo de você ver, porque você vai ficar até as 8, né? Então tchau, Loriane, até amanhã, mas tô escutando. Você tenha o resto do dia abençoado, que Deus te abençoe, fique com Deus, tudo de bom pra você. Que você tenha uma noite abençoada, que Deus abençoe a noite, os agentes protejam, todos os anjos, todos os santos, São José, Nossa Senhora. Que Deus cuide de vocês, que Jesus cuide de vocês, que todos os anjos cuidem de vocês, todos os santos cuidem de vocês. Você, Loriane, o Gael e o Juliano. Mas um abraço pra todos, mas tô escutando.
0: Um abraço, Dona Janina. Dona Janininha, obrigado pelo carinho. Edemir, fala.
2: Eu e a mãe estamos desejando uma abençoada noite pra você e toda a sua família. Durma com Deus, anjinhos, e até amanhã, se Deus quiser. Tudo de bom.
0: E tudo de bom. E tudo de bom.

Abraço, abraço. Vanderlei da obra Pingo de Gente. Estou te ouvindo, um abraço. Abraço, pessoal ali da Construtora Gaiota, é isso? Sejam bem-vindos aqui na programação. Vamos ouvir então nosso último pedido musical aqui, pessoal. Cerveja de Boteco, Kleber e Cauã.

0: Face do Filé Mignon, 19 horas 56 minutinhos. Vamos ver nossas últimas mensagens por aqui, meu povo. Vamos ver nossas últimas mensagens.
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0: Yeah! 19h57. Vamos ver. Silene. Estou ouvindo sim, até pensei, mas demorei pra responder. Você, Silene. Você. Elizabeth. 386-498. Postinho está...
2: Ai, que ódio!
0: Errou! Seu Sérgio disse boa noite, bom descanso. Um ótimo descanso pra você, seu Sérgio.

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1: Boa noite, a paz do Senhor Jesus a todos os ouvintes da Rádio Cidadão FM 88.1 com o programa A Voz da Libertação. Quem tem o prazer de vos cumprimentar é seu irmão em Cristo, pastor Anderson, direto aqui das estúdios da Rádio Cidadão. Meu irmão, minha irmã, Deus abençoe grandemente a tua vida, o teu lar e a tua família. É com imenso prazer que nós estamos aqui hoje com o nosso irmão Nilson, com o pastor Osvaldo. A paz do Senhor Jesus, varão de Deus, irmão Nilson.
2: Glória a Deus, a paz do Senhor Jesus, irmão Anderson, a paz do Senhor Jesus, irmão Osvaldo. Boa noite na paz do Senhor Jesus a cada irmão ouvinte deste abençoado programa. Creia que Deus tem uma palavra para você.
1: Glória a Jesus, glória a Deus, que maravilha, meu varão de Deus. Estamos aqui também com o pastor Osvaldo. A paz do Senhor Jesus, varão de Deus, pastor Osvaldo.
3: A paz do Senhor, irmão pastor Anderson, paz do Senhor, irmão Nilson. E a paz do Senhor e uma boa noite a você que está do outro lado ouvindo agora neste momento esse programa maravilhoso, A Voz da Libertação. Estamos aqui mais uma vez para a honra e glória do Senhor, para nós fazer a vontade do nosso Pai, aquilo que o Senhor nos ordenar aqui nesta noite. Logo mais vamos estar ali até mesmo lendo, falando ali algumas pessoas que nós pediram ali para nós orar, para nós até mesmo mencionar os seus nomes. Fica no aguardo ali para a glória do Senhor. Glórias a Deus, e o Senhor vai te abençoar, já está te abençoando poderosamente em nome de Jesus Cristo.
1: Que maravilha, né, meu irmão, minha irmã? Deus é maravilhoso e fiel. Deus abençoe grandemente, né, minha esposa, irmã Márcia. Deus abençoe meu filho Luiz Antônio, meu filho Emanuel. Deus abençoe grandemente. Já mandei o hino ali que ele tinha pedido. Deus abençoe meu cunhado Márcio, um forte abraço. Deus abençoe a minha sogra Sônia, Deus abençoe. Deus abençoe a irmã Wanda, Deus abençoe grandemente o Rogério, Deus abençoe. Em nome de Jesus, um forte abraço a todos os ouvintes da Rádio Cidadão FM, de longa distância aqui de perto, Rio Claro. Deus abençoe o irmão Plínio, o irmão Jair, um forte abraço. Deus abençoe grandemente, em nome de Jesus, os irmãos lá de Irati. Forte abraço, varão de Deus, o irmão Valdir, a irmã Cristiane, a irmãzinha Monique, o irmãozinho Michael. Deus abençoe a irmã Michele, Deus abençoe o Vinícius, um forte abraço. Deus abençoe em nome do nosso Senhor Jesus. Deus abençoe os irmãos lá de Paulo Frontin, Teixeira Soares, Fernando Espinheiro, a toda a membresia ali, os obreiros de Rebouças, o irmão João, o irmão Elcio, a irmã Gilcélia, o Juan. Deus abençoe grandemente aí toda a família, a esposa do irmão João, toda a família, em nome de Jesus, os irmãos que estão no ouvinte, lá do Salto, Deus abençoe grandemente, em nome do nosso Senhor Jesus. Vai mandando o teu áudio, manda a mensagem a todos os membros, obreiros de Rebouças, de Rio Azul, todos os membros, os obreiros, a irmã Matilde, que está em recuperação. Vamos estar orando, em nome do nosso Senhor Jesus. Deus abençoe Sérgio de Bosque e a Célia Vichinieski. Glória a Deus, Deus abençoe grandemente. Já vamos colocar o hino aí, fidelidade, né, Sérgio de Bosque? Forte abraço, Deus abençoe grandemente, em nome do nosso Senhor Jesus, a todos os ouvintes de Malé, aí do interior de Malé, grandemente, em nome do nosso Senhor Jesus. De Inácio Martins, estão na escuta, em Bituva, estão na escuta. Deus abençoe grandemente ali o presbítero Joel, se toda a tua família, todos os membros, todos os obreiros lá da cidade de Imbituva, né? Que Deus venha confortar todas aquelas famílias. Vamos estar orando por todos aqueles familiares, né? Que aconteceu aquela tragédia também. Eu estava lá sábado, lá na cidade de Imbituva. Então nós vamos estar orando aí por todos, né, os irmãos, toda a população aí, por toda a cidade, né? Que Deus venha confortar o coração dos familiares ali, em nome de Jesus. Então Deus abençoe a todos os ouvintes da Rádio Cidadão FM 88.1, né, com o programa Voz da Libertação, os irmãos de Porto União, de União da Vitória, lá do distrito de São Cristóvão. Deus abençoe todos vocês aí, em nome do nosso Senhor Jesus, toda a minha família, meu pai Antônio, minha mãe Clarice, meus irmãos, estão todos na escuta aí. Deus abençoe grandemente, em nome do nosso Senhor Jesus. Você que quer pedir um hino, quer mandar um áudio, uma mensagem, mande pro WhatsApp da Rádio Cidadão FM, que é 42-3542-1832. Anote aí o WhatsApp da Rádio Cidadão FM. Você que quer pedir uma oração, um hino, você vai mandar a mensagem aqui, ó, pro 42-3542-1832. Nós vamos estar soltando aí mais um ou dois hinos, logo mais vamos estar fazendo uma oração pelo teu lar, pela tua família, pela tua vida, em nome de Jesus.
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5: A meditação de hoje está em 2 Timóteo 1,14. Guarda o bom depósito mediante o Espírito Santo que habita em nós. Nesta introdução, vamos aprender que o Senhor depositou algo especial e de grande valor em nós, e por isso devemos ser um depositário fiel dos dons e talentos que o Senhor nos confiou. Aqui, Paulo usa uma metáfora bancária para ilustrar a nossa responsabilidade como administradores dos valores espirituais em nós depositados. No direito civil, depositário é o que recebe pessoa, coisa ou quantia em dinheiro para guardar em segurança, com a obrigação de restituir a quem der direito. Porém, caso o depositário não restitua o depósito quando exigido, pode ser declarado pela lei como depositário infiel. Ao dizer a Timóteo que guarda o bom depósito, Paulo está alertando a Timóteo que o mesmo seja responsável e cuidadoso com o grande valor espiritual que o Senhor lhe depositou, o Espírito Santo, 2 Timóteo 1,14. Depósito é a soma de dinheiro colocado em conta bancária. De acordo com Efésios 1,13, o Senhor depositou em nós o Espírito Santo como penhor de nossa herança, até o resgate da sua propriedade. Ou seja, o Senhor nos deu o Espírito Santo como uma espécie de valor pago de forma adiantada, como garantia do pagamento integral da sua propriedade, que se dará por ocasião de sua vinda. E para concluir esse estudo, devemos ser depositários fiéis dos bens e valores espirituais que o Senhor nos confiou e guardar com dedicação o que dele recebemos.
1: Glória a Deus, glória ao nosso Senhor Jesus. Também está na escuta aí, mandou, né? Boa noite, a paz do Senhor Jesus, a irmã Cleusa Cuximans, que Deus abençoe a irmã Cleusa e toda a família em nome do nosso Senhor Jesus, ali do interior de Rio Azul. Deus abençoe a irmã Marisa, vamos estar orando aí, ela pediu o advogado fiel, o Éder Creveluc, glória a Deus, Deus abençoe, Éder, um forte abraço, Deus venha abençoar grandemente a tua vida e a tua família, em nome do nosso Senhor Jesus. Deus abençoe a tua mãe também, né, a irmã Ivete, Deus abençoe fortemente em nome do nosso Senhor Jesus. Vamos estar rodando aí um hino, logo mais a oração, né, com o nosso irmão Osvaldo e o nosso irmão Nilson. Glória ao nosso Senhor Jesus. Deus é maravilhoso e fiel.

0: Glória ao nosso Senhor e Salvador Jesus Cristo, louvado e exaltado para todo sempre, seja o nome do nosso Senhor. Amados, Deus abençoe, né, a irmã Maria, aí já tá aqui já na, né, o louvor bate na porta. O irmão Josemar Fernandes, que pediu o valor de uma alma, Deus abençoe grandemente, varão de Deus, oferecendo para toda a Vila Carolina lá, Deus abençoe, irmão Josemar Fernandes, a irmã Maria Kerveluk, Deus abençoe, irmã Maria, Deus tem uma vitória para a tua vida, em nome do nosso Senhor Jesus. Amados, nós vamos fazer uma oração neste momento, e você vai colocar a mão no teu coração, na tua enfermidade, aonde aqui o pastor Osvaldo vai iniciar uma oração poderosa, uma oração forte. Que Deus venha curar esta enfermidade, o que você está passando, este momento difícil, este momento, né, que só você e Deus sabe. O pastor Osvaldo vai estar orando e o Senhor vai estar visitando o teu lar e a tua família, a tua casa, vai estar visitando em nome de Jesus. Você que estava passando por aí, pela cidade, e sintonizou o programa 88.1, a voz da libertação, vamos sintonizar na oração neste momento, vamos deixar o Senhor curar o nosso íntimo, vamos colocar todo o nosso problema, o que nós estamos passando, na mão do Todo-Poderoso Deus vivo, Deus fiel, único e verdadeiro, Senhor Jesus Cristo de Nazaré. Vou estar passando aqui para o servo de Deus, pastor Osvaldo. Pastor Osvaldo, deixa Deus te usar, varão de Deus.
1: Glórias a Deus. Maravilhoso, né, irmão pastor Anderson? A presença do Senhor já sentimos aqui, nesta tarde tão gloriosa, que Deus nos preparou para estar aqui. Mas antes desta oração, quero mandar um abraço carinhoso ali para minha família também, a minha irmã ali, Matilde Gelaski, o meu cunhado Mário. Também quero mandar um abraço ali para minha irmã Maria, é meu cunhado Ambrósio, toda a família, o meu irmão Luiz, a sua esposa Ana, sua família também. Mais um abraço também quero mandar ali para outra minha irmã Alice, o meu cunhado Abrão Chipkowski. Também quero mandar um abraço para minha sobrinha Anaí, para o Magal, e dizendo assim: Anaí, creia, confia no Senhor, você não está sozinha nesta batalha. O teu tio está batalhando, glórias a Deus por você. O que eu posso fazer, algo maravilhoso diante do Senhor, é dobrar o meu joelho e apresentar a minha oração sobre a tua vida, porque eu creio que Jesus morreu, mas ressuscitou. Ele não está morto, ele está do teu lado e ele vai te dar força para que você vença, para que você glorifique ainda o nome dele. Também a Alice, não preocupa, vocês estão no plano de Deus. A Lindinaura está no plano do Senhor. Também quero, glória a Deus, ali apresentar os meus filhos, o Tiago, o meu filho João, a minha nora Marinês, as minhas netas, a minha esposa, porque eu creio assim, que para tudo tem um tempo que a palavra do Senhor fala. Também quero mandar um abraço para o irmão ali Cleverson Cleveluk, a família Cleveluk. Um abraço também para nossa irmã Vanil, nosso irmão Nilson. Um abraço para nosso irmão Pedro, nossa irmã Loreci. Glórias a Deus. Um abraço ali para o irmão Miguel, da preparação de massa. Ali um abraço para o irmão ali, para o nosso colega ali, Luiz Moreira. Um abraço para o Cláudio ali, Marcelo, também para o Nuke, que tem ouvido também esta voz, a voz da libertação. Também ali para todos que trabalham ali, o nosso irmão Vanderlei, e toda a equipe ali que trabalha. Todos nós trabalhamos ali, nós ali cedamos muito bem no trabalho, e não só no trabalho, assim, em toda parte nós devemos nos demonstrar o amor que nós sentimos e a misericórdia que Deus tem sobre nossas vidas. Agora você que está lá dentro do teu lar, dentro da tua casa, talvez você agora está num apetitoso a janta agora, você está ali, glória a Deus, espera um minuto, ponha-se de pé e liga o teu pensamento ao Senhor. Você que está passando, talvez por uma luta tão grande, talvez o mar tenha se levantado de uma forma, as ondas têm até mesmo, parece que estão te arrastando para a profundeza, mas creia que o Senhor Jesus repreendeu o mar, o vento se aquietou e se fez bonança. Glória a Deus, você que está enfermo nesta hora, você que tem um problema tão difícil, uma causa que talvez nenhum doutor pode resolver, mas eu te digo nesta noite que o impossível ficou para o Senhor, o impossível ficou para Deus. Acredita, confia no Senhor e Ele vai fazer um grande milagre na sua vida. Quero fazer um instante de oração por todas as famílias, por você que está lá no leito de dor, você que está neste momento desesperado, desesperada, não sabendo como vai prosseguir, como vai agir para frente, mas confia no Senhor. O Senhor está entrando dentro da tua casa para que o milagre seja feito. Estarei orando e também estarei passando ainda uma parte da oração para o nosso irmão ali. Glorioso Nilson também vai estar orando em meu, em teu e nosso favor, para a glória do Senhor. Coloca um copo de água em cima da tua estante, da sua mesa. Esta água vai te servir como medicamento, glorioso, ali para você tomar e se sentir abreviado, abençoado, recebendo um milagre. Também quero mandar um abraço ao nosso irmão ali de Careira, glorioso, nosso irmão Márcio, a nossa irmã Sônia, que estão na escuta, a nossa irmã Márcia, creio, ali os filhos, ali no nosso irmão pastor Anderson, estão na escuta desta programação maravilhosa diante da presença do Senhor. Liga o teu pensamento com o Senhor, determina a sua fé no Senhor, coloca a tua fé em Deus, e agora você pode estar recebendo dentro do teu lar, da tua casa, o que talvez nunca você esperava, hoje pode acontecer diante do teu lar e da tua família. Grande Deus e maravilhoso Pai, ó Senhor Deus e poderoso da glória, estamos aqui, Senhor, ó Deus, nesta noite, aqui, Pai, nesta emissora gloriosa, aonde estamos aqui, Pai, glória a Deus, ali nesta rádio 88.1, Senhor, levando a sua palavra. Oramos agora neste momento, apresentamos, ó Pai, todas as famílias diante de tua presença, Senhor. Eu creio, Jesus amado, que neste momento tem pessoas desanimadas, tem pessoas que estão neste momento passando por uma fase tão difícil na sua vida. Quantas famílias desesperadas, quantas famílias cansadas, quantas pessoas que já não sabem mais como vão agir na sua caminhada. Mas eu te digo nesta noite, confia no Senhor e na força do seu poder. Davi era um jovem, Davi era um servo do Senhor, mas ele esperava, ele tinha paciência, ele não deixava de orar ao Senhor, ele orava todos os dias, até que chegou um dia em que o Senhor, ele disse, o Senhor se inclinou para ele e ouviu a sua oração, o seu clamor. O Senhor está se inclinando agora diante da tua fé, da tua oração. O Senhor está entrando neste lar, nesta casa, entregando um milagre nesta família. Ó Jesus da glória, olhe esse ouvinte, esta ouvinte desta noite, não importa seja qual for a religião desta pessoa, mas está neste momento ouvindo, ó glória a Deus, esse programa maravilhoso. Ó glória a Deus, toca a sua fé no Senhor, espera no Senhor, a recompensa é da glória, do Senhor da glória. Ó Jesus querido e amado, toca, Senhor, neste corpo, o Senhor que tem todo o poder, toda autoridade, pode arrancar agora esta enfermidade, essa doença deste corpo, seja tirada pelo Senhor. O Espírito Santo de Deus é poderoso, o Senhor é maravilhoso, o Senhor não desamparou e o Senhor não desampara aquele que glorifica, aquele que busca a maravilhosa presença do Senhor. Entra, Senhor, em todas as famílias, abençoa este caminho Cordeiro. Abençoa, Pai, esse que está com o seu rádio ligado ali no seu veículo, na sua transportadora, aqueles que estão ali, glória a Deus, internado, aqueles que já foram desenganados, talvez o doutor já não tem até mesmo, até glória a Deus, o que fazer com esta vida, está fazendo a sua parte, mas o Senhor vai completar. O Senhor não faz um milagre pela metade, o Senhor faz um milagre completo. O Senhor é um Deus dos deuses, um Deus fiel e poderoso, um Deus que sara, que cura, que liberta, um Deus de misericórdia. Entra, Senhor, em todas as famílias, venha, Pai, abençoar, ó Deus poderoso. Glória, glória a Deus. Essa pessoa que está batida, esta pessoa que está desesperada, esta mãe que está chorando agora, este pai que está lamentando, glória a Deus, quantas vidas, quantas pessoas neste momento, Senhor, oh, glória a Deus, que estão quase desistindo da sua batalha, mas eu te digo nesta noite, não desista, glorifica, levanta a tua cabeça, segue em frente, porque o Senhor é um Deus do milagre, é um Deus que cura, que salva, que liberta. Senhor Jesus, entre, Senhor, com providência nesta causa, e parece já não acabar mais. Entra, Senhor, com providência diante de todas estas vidas, e confirma o verdadeiro milagre, em nome de Jesus Cristo. Amém, Jesus, amém.
2: Glória a Deus, aleluia, Senhor. Pai Todo-Poderoso, Deus Santo, Deus de poder e glória. O Senhor é um Deus vivo, é um Deus que tem poder e autoridade nos céus e na terra, Senhor. Continua, Pai, operando, Pai, em favor, ó Pai, de cada vida, Senhor. Pai Todo-Poderoso, pelo poder do Espírito Santo de Deus, ó Pai. Continua, Senhor, derramando da vossa infinita misericórdia. Pai, somos tão dependentes do Senhor, ó Pai, somos tão dependentes da vossa graça, da vossa misericórdia, Senhor. Pai Todo-Poderoso, contempla, Senhor, as lágrimas, Pai, desta vida, Senhor. Contempla, Pai, o que esta vida vem pedindo, vem clamando da parte do Senhor, ó Pai. O Senhor é conhecedor de todas as coisas.

vida, Pai, pelo caminho do Senhor. É o que nós pedimos, agradecemos e cremos na grande vitória, em nome do Pai, em nome do Filho, em nome do Espírito Santo de Deus. Amém e amém.

Essa história é muito linda. Uma certa vez Jesus curou 10 leprosos de uma vez. Mas sabe o que acontece? Só um voltou. Só um voltou para agradecer. Quantos são agradecidos? Porque Jesus entrou na sua casa e fez um milagre em sua vida.

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1: A meditação de hoje está em Provérbios 9:1. A sabedoria edificou a sua casa, lavrou as suas sete colunas. Nessa introdução, vamos aprender sobre as sete colunas da sabedoria. A primeira coluna que Salomão destaca é a prudência. A prudência é a virtude prática da sabedoria. Mateus 7:24. Jesus nos aconselhou a sermos prudentes. Mateus 10:16. O conhecimento. O conhecimento é a segunda coluna que sustenta a casa da sabedoria. O conhecimento é a virtude teórica e sistemática da sabedoria. Provérbios 2:4. Salomão pediu a Deus sabedoria e conhecimento. Entendimento. O entendimento é a virtude investigativa da sabedoria. Provérbios 8:14. O entendimento é o sinônimo de inteligência, é a fonte de toda intelectualidade. Daniel 2:21. O conselho. O conselho é a virtude diretiva da sabedoria. Provérbios 8:2. De acordo com Provérbios 24:6, é com conselho prudente que se vence uma batalha. A fortaleza. A fortaleza é o alicerce da sabedoria. Provérbios 8:14. A justiça. A justiça é a virtude moral da sabedoria. Segundo Provérbios 8:20, a sabedoria nos faz andar pelo caminho da justiça. O temor. O temor do Senhor é a sétima coluna que sustenta a casa da sabedoria. O temor é a verdadeira sabedoria. Jó 28:28. Em Provérbios 9:10 está escrito: o temor do Senhor é o princípio da sabedoria, e o conhecimento do santo é a prudência. Para concluirmos esse estudo, devemos edificar a nossa casa sobre a rocha e construir os nossos fundamentos com prudência.